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1: Essa foi The Return of Muhammad com o Esbjørn Svensson Trio, música do próprio Esbjørn Svensson. Foi um dos grupos mais importantes do jazz europeu contemporâneo. E antes ouvimos Ed Motta, aniversariante do dia, com Papoeira, música do próprio Ed Motta. Nosso WhatsApp à sua disposição, estamos ao vivo, DDD 21 99710-0537. Abraços para o André Maia de Valença, descendo a Serra das Araras, curtindo Jazz Livre. Boa viagem, André. Itamari Marinette Santos. Abraços também para o Edenilson de Aricanduva, em São Paulo. Ronaldo Viana de Itaipuaçu. Clemilson Carneiro de Belfor Roxo. Abraços também para o Jorge Luiz Silva, do Engenho da Rainha, e para o João Guilherme do Pontal do Paraná. John Coltrane elevou o jazz a um patamar espiritual e inovador. Locomotion mostra sua força, criatividade e domínio do sax tenor em uma composição cheia de energia e inventividade. Fique com o tema, a interpretação é do próprio Coltrane. 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
1: Esse foi o Wynton Marsalis, acompanhado de Bob Watson, Art Blakey, Bill Pearce, James Williams e Charles Fernberg. A música do próprio Wynton Marsalis, Bitter Dolls. Antes ouvimos John Coltrane com Locomotion, música do próprio Coltrane. Tudo bem com você nesta segunda-feira? Que bom ter a sua companhia aqui no Jazz Livre. A você que nos ouve pela primeira vez, seja muito bem-vindo. O Jazz Livre vai ao ar de segunda a sexta, sempre às 21h. E sua participação é muito bem-vinda sempre pelo nosso WhatsApp, DDD 21 99710-0537. Abraços para o Paulo Reis, motorista de aplicativo de Pedra de Guaratiba, voltando para casa da jornada de hoje. Bom descanso, bom retorno, Paulo. Abraço também para o Rogério Rangel, de Niterói. Abraço para você também, amigo. Luciano Ribeiro, motorista também de aplicativo de Vila Isabel. Grande abraço, Luciano. Paulo César do Fonseca, em Niterói. Ferrugem Bike, também de Niterói. Abraços para o Manuel Cardoso, de Copacabana. O Ronaldo, do Morro da Conceição, aqui no centro do Rio, mandando abraços para o Henrique, motorista de aplicativo, também morador do Morro da Conceição. E abraço também para o André Luiz Batera, de Nova Iguaçu, curtindo o Jazz Livre. Dizzy Gillespie foi um dos pais do bebop e um dos maiores trompetistas da história. Cool Breeze é uma composição cheia de energia, criatividade e o swing característico de Dizzy e seus parceiros. Fique com o tema. A música é de Billy Eckstine, Dizzy Gillespie e Ted Dameron. 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
1: Muito bom, né? Esse foi J.J. Johnson com Blue Trombone Part 1 and 2, a música do próprio J.J. Johnson, que foi o grande modernizador do trombone no jazz. Som limpo, técnico, melódico, né? Que transformou o instrumento. E antes tivemos Dizzy Gillespie com Cool Breeze, música de Billy Eckstine, Dizzy Gillespie e Ted Dameron. Abraços neste bloco vão para o Alex Toste, de Paciência, Walter dos Santos, de Realengo, Rogério, de Sete Lagoas, nas Minas Gerais, Carlos Borer e João Carlos, de Petrópolis. Abraços também para o Eduardo Paladino, do Recreio dos Bandeirantes, Eridan Tabajara, da Tijuca, Liliane Mara, de Itaipu, Niterói. Abraços para o Alessandro Dutra, da Praça da Bandeira, Irã Delgado, da Tijuca, o Diego Cavalcante, de Realengo, está nos ouvindo com a esposa Adriana Tavares. Abraços também para o Rafael, do Estácio, motorista de aplicativo, Renato Moser, da Piedade. Quem mais aqui? Não tem o nome do ouvinte, não é? É uma mensagem linda aqui. Ah, é o Renato Moser, que ele colocou o nome aqui acima, embaixo da mensagem. O Renato sempre mandando uma mensagem muito carinhosa, sempre trazendo um incentivo para toda a equipe do programa. Obrigado, viu, Renato, pelo carinho de sempre, amigo. Nós seguimos agora com o Birelli Lagrène, um dos maiores guitarristas da atualidade, herdeiro da tradição de Django Reinhardt. Djangology ganha com ele uma interpretação virtuosa, cheia de swing e respeito ao legado do jazz manouche. Vamos ouvir então Djangology com Birelli Lagrène, a música é de Stéphane Grappelli e Django Reinhardt. 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

Essa foi Darlene Je Vous Aime Beaucoup com Avalon Jazz Band, música de Nat King Cole, fechando o Jazz Livre de hoje. Avalon Jazz Band que traz o charme do jazz vintage com elegância, swing. E antes tivemos Birelli Lagrange com Jungology, música de Stephanie Grappelli e Django Reinhardt. Jazz Livre de hoje está chegando ao fim, mas não sem os abraços finais do programa de hoje, que vão para o Alexandre Lucas, de Seropédica, também para o Marcelo Magalhães, de Campo Verde, em Mato Grosso, sempre na escuta. Pô, obrigado, Marcelo, pela companhia, amigo. Um grande abraço para você e todos que nos ouvem aí no Mato Grosso, viu? Abraços para o meu xará, Sidney Ferreira, de Rio das Ostras, e para o Carlos José de Manguinhos. O Jazz Livre de hoje está chegando ao fim. Muito bom sempre contar com a sua audiência, viu? Lembro a você que está nos ouvindo nesse finalzinho de programa. Estamos no ar sempre de segunda a sexta, às 21h, pela Rádio MEC. Nosso WhatsApp, DDD 21 99710-0537. Siga nosso perfil nas redes sociais, arroba Rádio MEC. O Jazz Livre tem produção de Anderson Domingos e Carlos Soca, sonoplastia de Silas Mendes, coordenação de programação de Rodrigo Soprana. Eu sou o Sidney Ferreira, espero que você tenha gostado do programa de hoje e a gente se encontra, certamente, no próximo Jazz Livre. Tchau!

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1: A FGV Arte apresenta a exposição Eu Chorei Rios, Arte dos Povos Originários da América. A mostra reúne artistas de diferentes territórios da América Latina, como Ailton Krenak, Cláudia Andujar, Dayara Tucano e Denilson Baniwa, com pinturas, fotografias, esculturas e instalações. Em cartaz até 20 de setembro na Galeria FGV Arte, que fica na Praia de Botafogo. Do Rio de Janeiro, Jansen Campos para a Rádio MEC, clássica e atual.
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6: Olá, boa noite, eu sou Pedro Pontes e a partir de agora eu ofereço a você o que há de melhor na música instrumental brasileira e universal. Também o que há de melhor no jazz, no blues e até na música clássica. A programação musical é de Cacá Santiago e a sonoplastia Egberto Martins. Eu sou Pedro Pontes e conto com a sua companhia até às 11 da noite. Vamos juntos e começamos com Cainã Cavalcante, grande violonista e compositor, na música de Chico Buarque e do Lobo, Valsa Brasileira.

0: Você ouviu o Ara Trio com o melhor do jazz instrumental, música de Maurício Enhorn e Durval Ferreira, Batida Diferente. E a primeira, Cainá Cavalcante, de Chico Buarque e Edu Lobo, Valsa Brasileira.
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0: Muito bem, nós seguimos aqui o Todas as Bossas com a belíssima voz da saudosa e genial Billie Holiday.

0: Você ouviu o multi-instrumentista André Siqueira na música do próprio Siqueira, Lisa. E abrindo o bloco, Billie Holiday na música de James Davis, Jimmy Davis, Roger Ramirez e Jimmy Sherman, Lover Man.
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0: Muito bem, você está ligado na MEC FM e nós seguimos o Todas as Bossas aqui com Danilo Caymmi.

0: Você ouviu Jacó do Bandolim e Época de Ouro, música de Pixinguinha, Lamento. E abrindo o bloco, Danilo Caymmi na música de Tom Jobim, Tema de Amor de Gabriela.
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0: Nós seguimos aqui o programa Todas as Bossas com Dinah Washington.
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0: Você ouviu o piano do genial João Donato na música de Sérgio Mendes, Noa Noa, e a primeira Diana Washington na música de Fats Waller, Jitterbug Waltz.
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0: Nós seguimos aqui com o pianista Marcos Ariel.

0: Esta foi a diva Wanda de Sá, diva do Roberto Menescal, é claro, na música de Menescal e Boscoli, Telefone. E a primeira, Marcos Ariel, do próprio Ariel, Valsa para Alice.
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0: Nós seguimos aqui com esse cantor extraordinário, Kevin Mahogany.

0: Você ouviu o saxofonista Art Pepper na música de Jimmy Giuffre, Four Brothers. E a primeira, Kevin Mahogany, na música do próprio Mahogany, Old Man Sing the Blues.
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0: E nós seguimos aqui com o cantor, compositor e violonista Zé Renato, na música de Vinícius de Moraes, Serenata do Adeus.

0: Muito bem, esta foi a última música do Todas as Bossas, interpretada pelo grupo Luderi, um grupo de samba, jazz, um grande quarteto, na música de Rubinho Antunes, Luderi. E a primeira, o cantor, compositor e violonista Zé Renato, na música de Vinícius de Moraes, Serenata do Adeus. Meu caro ouvinte, eu sou Pedro Pontes, desejo a você uma ótima noite, um forte abraço. O programa de hoje teve a programação musical de Cacá Santiago, sonoplastia de Egberto Martins e a apresentação de Pedro Pontes. Conto com a sua companhia amanhã, às 10 da noite, tá certo? Tchau, um forte abraço.
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10: Olá, ouvintes do Concerto UFRJ. O programa de hoje é dedicado também a esse grande músico que é Marcelo Gonçalves. Grande violonista de sete cordas, professor da Escola de Música da UFRJ, docente do Promus, e que tem uma atuação muito rica, não só como instrumentista, mas como arranjador e produtor musical. Marcelo, muito bem-vindo aqui ao Concerto UFRJ.
11: Alô, Luiz, alô, ouvintes, é um prazer estar aqui participando do programa. Muito obrigado pelo convite.
10: E vamos ouvir então, nesse primeiro bloco, Sei dos Caminhos, de Alice Ruiz e Tamar Assunção, Menino, de Roque Ferreira, e Baticum, de Maurício Carrilho e Paulo César Pinheiro.
11: Nesse primeiro bloco eu vou mostrar três faixas, cada uma é de um disco diferente. Elas têm em comum que eu participo como violonista de sete cordas e arranjador, né? Então, a primeira faixa é do disco do Ney Mato Grosso, chamado Nu Com a Minha Música. O nome dessa música é Sei dos Caminhos, que é do Itamar Assunção, em parceria com Alice Ruiz. E a ideia desse arranjo foi trazer essa música para um universo assim, do samba de roda, né? Que não era a ideia original dos autores, né? A segunda faixa se chama Menino, do Roque Ferreira, faz parte do disco Quando Canta Reza, de Roberta Sá e Trio Madeira Brasil. Eu fiz parte durante muitos anos do Trio Madeira Brasil, né? E aí a gente fez esse disco em parceria com a Roberta, totalmente dedicado à obra do Roque Ferreira. Então, esse é um arranjo que eu fiz para a música Menino, também diferente um pouco da ideia original do autor. E a terceira faixa chama Baticum, é do Maurício Carrilho, com letra do Paulo César Pinheiro. Faz parte do disco Pimenteira, do cantor Pedro Miranda. Ele me convidou para fazer o arranjo. E então nessa faixa tem o Pedro Miranda cantando e o trio Madeira Brasil acompanhando.

0: Ouviremos a seguir João e Maria de Sivuca e Chico Buarque, Carolina de Chico Buarque e Sinhá de João Bosco e Chico Buarque.
1: Esse segundo bloco é totalmente dedicado ao Chico Buarque. Eu tenho muita admiração por ele e pela obra dele, né? E tive a sorte de fazer algumas gravações com ele e também participar de projetos em homenagem a ele, né? Trabalhando o repertório composto por ele, né? Que é sempre um desafio, né? Porque as gravações dele já são maravilhosas, né? Além das músicas serem maravilhosas, as gravações originais são incríveis, né? Então, você trazer uma ideia nova para uma música do Chico Buarque não é uma coisa muito fácil, assim, né? A primeira faixa desse bloco é João e Maria, do Sivuca, com letra do Chico Buarque. Faz parte do disco Até Pensei Que Fosse Minha, do cantor português Antônio Zambujo, totalmente dedicado à obra do Chico Buarque. E eu fiz, então, todos os arranjos e a direção musical desse disco inteiro, né? Então, nessa faixa é o Antônio Zambujo cantando e eu no violão de sete cordas. A segunda faixa é do disco Alma, da cantora portuguesa também, Carminho, e tem a participação do Chico Buarque na voz também, né? Então, o nome da música é Carolina, então tem a Carminho na voz, o Chico Buarque e o Trio Madeira Brasil, né? No instrumental, né? Um arranjo meu também. A terceira faixa é a Sinhá, do João Bosco, com letra do Chico Buarque. Faz parte do disco do João Bosco, Mano Que Zoeira. O Chico Buarque gravou também, né, essa música num disco dele, mas essa é uma gravação posterior à gravação do Chico, que está no disco do próprio João Bosco, né? Então, estão nessa faixa o João Bosco, voz e violão, o Luiz Barcelos no bandolim, o Ricardo Silveira no violão e eu no violão de sete cordas.

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0: Ouviremos agora Nanã, coisa número 5, de Moacir Santos, Lamentos do Morro, de Garoto, e Tristorosa, de Heitor Villa-Lobos.
1: Nesse terceiro bloco, eu vou mostrar faixas de outros discos que eu fiz em homenagem, inteiramente em homenagem a um único compositor, né? A primeira faixa é o Nanã, ou Coisa Número 5, do Moacir Santos, faz parte do disco Outra Coisa, totalmente dedicado à obra do Moacir Santos, que eu fiz em parceria com a clarinetista Anat Cohen. A segunda faixa é o Lamentos do Morro, do Garoto, também um disco totalmente dedicado ao Garoto, que eu fiz em parceria com o Henrique Cases. E a terceira faixa é o Tristorosa, do Heitor Villa-Lobos, faz parte do disco O Papagaio do Moleque, lançado pela Biscoito Fino, do grupo Rabo de Lagartixa, que eu também fiz parte durante muitos anos. E então, esse é um arranjo meu. Então, eu estou tocando violão de sete cordas, a Daniela Spielmann está no sax soprano, no cavaquinho o Alessandro Valente e no baixo o Alexandre Brasil.

0: Nesse último bloco, vamos ouvir Cordas de Aço, de Cartola, e Valsa de Reis, do próprio Marcelo Gonçalves.
1: Nesse bloco, então, para fechar, eu vou mostrar arranjos para violão solo, né? Que eu tô fazendo esse trabalho, tenho feito há muitos anos, mas agora estou mais focado nisso, né? De fazer arranjos para violão solo, né? Depois desse tempo todo tocando com grandes músicos, né? Tocando e gravando com grandes músicos que me influenciaram muito, assim, né? E trouxeram um aprendizado enorme. O meu desafio agora é trazer esse aprendizado para versões somente de violão, né? Violão de sete cordas solista, né? Então, a primeira faixa é o Cordas de Aço, do Cartola. Faz parte do disco Chora Cartola, totalmente em homenagem ao Cartola. E essa faixa é de violão solo, né? Violão de sete cordas. E a outra faixa é uma música minha, em homenagem ao Dilermando Reis, grande violonista brasileiro, chamada Valsa de Reis. E essa é uma gravação que eu fiz para o álbum Novas, número 2, produzido pela violonista Elodie Bouny. Ela desenvolve um trabalho muito bonito de lançar obras inéditas para violão. Então, ela lançou um concurso de obras inéditas para violão. E aí, os contemplados, né, as faixas selecionadas, fazem parte do álbum daquele ano. Então, a faixa que eu escrevi, que é essa Valsa de Reis, foi selecionada e fez parte, então, do Novas número 2. Então, é Valsa de Reis, tocado por mim, em homenagem ao Dilermando Reis.

0: Muito obrigado, Aloysio. Parabéns pelo programa. Foi um grande prazer participar novamente. Obrigado.
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1: E no nosso multiverso musical do Arte Clube, a gente ouve grandes sucessos e interpretações alternativas. E começamos com Gilberto Gil cantando o Djavan.

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0: Ouvimos no Arte Clube novas versões para grandes sucessos da MPB e duas do Pepeu, Zé Cabaleiro, Eu Também Quero Beijar, e Raquel Reis, Sexy e Iemanjá. E abrimos com Gilberto Gil, do Djavan Sina.
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0: Vamos viajar pelos museus mundo afora e conhecer grandes histórias. Uma exposição em Paris revisita Madame de Sévigné e o poder feminino nos salões da França do Rei do Sol. Quem nos leva até lá é a nossa parceira da RFI, Márcia Bechara.
2: Símbolo da literatura francesa, Madame de Sévigné costuma ser lembrada pelas centenas de cartas que escreveu à filha ao longo do século XVII. Mas uma nova exposição no Museu Carnavalet de Paris convida o público a rever essa imagem. Em vez da escritora solitária, a mostra a reinsere em uma rede de mulheres aristocratas e intelectuais que participaram ativamente da vida cultural francesa. Segundo o curador David Simonet, esse é justamente um dos principais objetivos da exposição.
3: Estamos trabalhando em torno dessas mulheres intelectuais do século XVII que hoje aprendemos a reencontrar e a reconhecer. Nessa verdade, percebemos que Madame de Sévigné não estava sozinha de forma alguma. Ela fazia parte de uma rede de mulheres cultas e extraordinárias que receberam uma denominação, preciosas, um termo concebido justamente para depreciá-las. Trata-se de círculos conduzidos por mulheres da nobreza parisiense. Por um lado, esses círculos eram espaços de troca e debate, e por outro, permitiam que as mulheres, e particularmente Madame de Sévigné, continuassem a se instruir, a estudar e a aprender.
2: Esses salões literários florescem em uma França ainda marcada pelas memórias das guerras religiosas e por uma aristocracia acostumada à violência dos duelos e das disputas de poder.
3: Outro aspecto interessante é que Madame de Sévigné nunca exerceu um cargo oficial na corte. Ela não desempenhava nenhuma função junto à família real, mas, como marquesa, frequentava regularmente a corte. O que é interessante é que justamente a ausência de uma função oficial lhe permitiu desenvolver um olhar extremamente aguçado e distanciado sobre aquilo que se convencionou chamar de intrigas da corte, disputas internas que marcavam a vida cortesã. O resultado são páginas extraordinárias nas quais vemos claramente essas guerras de poder travadas nos bastidores da corte.
2: A exposição procura mostrar também que as cartas de Madame de Sévigné vão muito além da literatura. Durante muito tempo, elas foram vistas como uma elegante crônica do reinado de Luís XIV. Hoje, os historiadores enxergam nelas uma fonte histórica de primeira ordem. A marquesa circulava entre pessoas próximas ao rei e aos centros de decisão. Suas cartas registram episódios políticos que nem sempre apareciam nas publicações oficiais da época.
3: Essa mulher possuía uma formação muito sólida para a escrita. Ela não escrevia simplesmente ao sabor dos acontecimentos. A marquesa estava cercada de pessoas próximas à corte e aos círculos do poder. E por isso, sua visão do século, assim como sua leitura dos acontecimentos de Paris e do reino, são particularmente interessantes. Em uma de suas cartas, por exemplo, ela escreve: "Vou lhe contar o que as gazetas não contam." Tratava-se de um gesto engajado, de um ato político importante que aparece com clareza em sua correspondência.
2: A escolha do Museu Carnavalet para receber a exposição não é um mero detalhe. O museu ocupa justamente o Hotel Carnavalet, residência onde Madame de Sévigné viveu durante cerca de 20 anos.
3: Temos a sorte de apresentar essa exposição no próprio Hotel Carnavalet. Ela viveu ali durante cerca de 20 anos. Naquela época, o Marais era um lugar absolutamente excepcional em Paris, um dos bairros mais elegantes e disputados da cidade. Na exposição, não mostramos apenas cartas. Evidentemente, apresentamos também uma grande quantidade de objetos, pinturas, retratos, esculturas e objetos do cotidiano. Em resumo, buscamos recuperar a atmosfera do século XVII e recriá-la no percurso da exposição.
2: Fundado em 1880 e renovado recentemente, o Museu Carnavalet é dedicado exclusivamente à história de Paris, com milhares de obras e ambientes históricos preservados. Ele oferece um panorama único da capital francesa e do mundo em que viveu Madame de Sévigné. A exposição Madame de Sévigné, Cartas Parisienses, fica em cartaz no Museu Carnavalet até o dia 23 de agosto de 2026.

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1: No nosso multiverso musical, novas interpretações para versos de sucessos de grandes nomes da MPB. E começamos a sequência com Daniela Mercury.

0: Tivemos aí Maria Gadú, Lindo Lago do Amor, do Gonzaguinha. E antes, Daniela Mercury, Mutante, da Rita Lee.
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0: Começamos com os lançamentos da semana. Ana Canhas apresenta os singles Rita Total e Desculpe o Auê, faixas que acompanham a turnê em homenagem a Rita Lee. Batizado de Rita Total, o espetáculo revisita a obra da cantora e compositora paulista, uma das figuras mais importantes da nossa música. Já Mônica Salmazo lança o projeto Senhora das Canções, um tributo a Elisete, um trabalho que celebra o legado de Elisete Cardoso. O álbum destaca a conexão entre duas grandes intérpretes da música brasileira, unidas pelo cuidado com o repertório, pela valorização dos compositores e pela dedicação à arte de cantar. Começamos com Ana Canhas.

0: E nos lançamentos do Arte Clube tivemos Mônica Salmazo, Janelas Abertas, e ainda Ana Canhas, Desculpe o Auê.
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0: A Tragédia dos Trópicos, texto e direção de João Santucci, ganha uma leitura dramatizada nesta quarta-feira, 19 de agosto, às 7 da noite, no Instituto Cervantes, em Botafogo, com entrada gratuita. A obra apresenta uma história de suspense ambientada em um futuro distópico, onde o Rio de Janeiro volta a adotar a escravidão após uma guerra civil que fragmenta o Brasil. Quando um crime abala a rotina de uma casa onde vivem pessoas submetidas a esse sistema, em troca de uma futura indenização do governo, tensões sociais e morais vêm à tona. A atividade faz parte do terceiro ciclo de leituras dramatizadas 2026. O autor e diretor João Santucci bate um papo com a gente e conta como nasceu a ideia do texto. Bem-vindo ao Arte Clube.
2: Olá, Jansen Campos e amigos do Arte Clube. Eu sou João Antônio Santucci, autor e diretor da peça A Tragédia dos Trópicos. A ideia de ambientar essa peça em um mundo distópico que não é muito diferente do nosso mundo presente, ela vem de um desejo de trabalhar os três gêneros principais do teatro e também do cinema ou da dramaturgia em geral, que são a comédia, o drama e a tragédia. É claro que eu uso aqui o tema da escravidão como uma metáfora, de certa forma, às próprias relações trabalhistas a que nós todos estamos submetidos hoje em dia. Mas eu também gosto de considerar que esse é um pano de fundo para uma outra história maior, que é a história das relações interpessoais, das relações humanas, das relações de afeto.
0: João Santucci é ator, roteirista, diretor e dramaturgo com grande experiência em texto de humor, como Vai Que Cola e Humor Negro no Multishow, além de assinar vários curtas. Ele ressalta que o humor e a fantasia podem servir de instrumentos de provocação a respeito de temas graves nessa Tragédia dos Trópicos.
2: Enquanto escritor, eu acredito muito no poder da ficção, no poder da fantasia, de despertar essa fagulha dentro das pessoas, a imaginação. A fantasia, ela tem um poder muito grande de denúncia, né? Seja social, política, mas eu também acho que ela é catártica, eu acho que ela serve para expurgar esses demônios do dia a dia. E não que a minha obra tenha qualquer pretensão tão grandiosa quanto a isso, mas eu acho que se ela servir para emocionar ou para tocar alguém de alguma forma, já é um sucesso para mim. E o humor, para mim, ele é indispensável em todas as obras que eu escrevo, todas as obras nas quais eu estou envolvido, porque é impossível você ficar indiferente à comédia, né? A comédia, ela te faz rir ou não, ou ela funciona ou ela não funciona, assim como o drama também tem esse lugar de tocar de alguma forma ou não, mas eu acho que as sensações que as pessoas levam disso podem ser as mais variadas possíveis, depender da plateia, do momento pessoal ou histórico que a gente vive. Então eu acho que o humor, ele sempre vem como uma força incontrolável, assim como a própria história da peça.
0: O elenco de Tragédia dos Trópicos reúne nomes como Cristina Pereira, Karina Ramil, Fernanda Botelho, Maíra Labanca e Vitor Lampert, com várias participações especiais. E o João Santucci conta como foi reunir esse elenco de peso do humor.
2: A escolha do elenco se deu de uma forma muito natural, porque é um elenco composto basicamente pela nossa companhia, pessoas com as quais a gente já trabalha sempre, e também todas as atrizes, os atores convidados, são pessoas muito próximas, são amigos de trabalho, amigos de vida que a gente carrega há muito tempo e pessoas com as quais a gente já queria trabalhar há muito tempo também. Então foi uma escolha bem orgânica, bem natural. E a partir do momento em que eu havia pensado nas pessoas que eu queria ter na peça, eu pude continuar a escrita do texto direcionado para esses atores, para essas atrizes especificamente. Então é uma peça que foi feita para essas pessoas.
0: Relembrando que a leitura dramatizada do texto A Tragédia dos Trópicos, do João Santucci, com grande elenco, vai ser nesta quarta-feira, dia 19, às 7 da noite, no Instituto Cervantes do Rio de Janeiro, que fica na Rua Visconde de Ouro Preto, número 62, em Botafogo, com entrada gratuita. Obrigado ao autor e diretor João Santucci, muito sucesso, e ele reforça o convite para você.
2: Eu termino agradecendo a oportunidade de falar um pouco sobre o nosso texto e aproveito para convidar todo mundo, todos os ouvintes, todo mundo da rádio, para assistir a nossa leitura dramatizada da peça A Tragédia dos Trópicos, que vai acontecer quarta-feira, dia 19, às 19 horas, no Instituto Cervantes do Rio de Janeiro. O Instituto Cervantes fica na Rua Visconde de Ouro Preto, 62, em Botafogo. A entrada é gratuita e eu espero todos vocês lá. Um forte abraço. Mais informações no nosso Instagram, @ciadostrópicos. Espero vocês.
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0: E agora tem mais lançamentos da semana, músicas que acabam de chegar às plataformas digitais e à nossa programação. Hildon abre os trabalhos com Vida Maneira, faixa que inaugura o álbum Festa na Aldeia. Composta em 1972, a música foi gravada originalmente pela Vanderléia e agora ganha sua primeira interpretação na voz do próprio autor. E tem novidade também do JP. O cantor e compositor paulista lança o single Até Outro Dia Amor, primeira amostra do seu terceiro álbum solo. Com produção de Felipe Vassão, a faixa inédita flerta com o reggae e chega depois da repercussão ótima do disco Se Meu Peito Fosse o Mundo e também do projeto Dominguinho, ao lado do João Gomes e do Mestrinho. Vamos curtir.
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0: JP, Até Outro Dia, Amor e Hildon, Vida Maneira, nos lançamentos musicais do Arte Clube.
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0: O encontro inesperado entre um homem solitário e um cachorro vira-latas transforma completamente duas vidas. É Vida de Cão, novo texto do premiado dramaturgo Ivan Fernandes, que faz temporada no Teatro Café Pequeno, com texto e direção de Ivan Fernandes e interpretações de Fivo Maia e Cláudio Amado. E o Cláudio faz o convite.
2: Olá, ouvintes do Arte Clube. Aqui é Cláudio Amado falando e eu quero convidar a todos para assistir o espetáculo Vida de Cão. Uma história engraçada e comovente entre um cachorro e o seu dono. Com texto e direção de Ivan Fernandes e no elenco Cláudio Amado e Pivo Maia. No Teatro Café Pequeno, no Leblon, sempre às terças e quartas, às 20 horas. Curta temporada, somente até 26 de agosto. Esperamos vocês.
0: E o grupo Carmim, do Rio Grande do Norte, apresenta no Teatro Firjan Sese, no centro do Rio, o espetáculo inédito Gente de Classe. Com direção de Quitéria Kelly, a peça usa humor ácido para retratar um Brasil de 2040, marcado por desigualdades, vigilância e conflitos sociais. A montagem acompanha uma família que vive em um condomínio de luxo e reflete sobre a classe média, o conservadorismo e poder. A temporada segue até 23 de agosto, de quinta a domingo, e a diretora Quitéria Kelly conta mais.
3: Oi, Jansen e ouvintes do Arte Clube. Aqui é Quitéria Kelly. Eu sou atriz do grupo Carmim de Teatro, um grupo que já é bem conhecidinho dos palcos cariocas. A gente já passou aqui com espetáculos como Jaci e A Invenção do Nordeste, um espetáculo muito premiado aqui no Rio. E agora a gente está trazendo o nosso novo espetáculo chamado Gente de Classe, um espetáculo que fala um pouco sobre a origem da classe média no Brasil. A gente bebe de obras do sociólogo potiguar chamado Jessé Souza, que escreveu A Elite do Atraso, Classe Média no Espelho. A gente bebe um pouco dessa pesquisa dele e conta de forma satírica, de forma cômica, como surgiu a classe média no Brasil. A gente projeta isso para 2040.

0: 70, então é uma brincadeira de um futuro bem próximo. Vem rir com a gente, vem se divertir. A gente está aqui no Teatro Firjan, no centro da cidade, de 23 de julho a 23 de agosto, de quinta a domingo. Lembrando, quintas e sextas a gente começa o espetáculo às 19 horas e sábados e domingos às 17 horas, tá? Ingresso, ó, tá baratinho, R$ 40 inteira, 20 e meia. Então não tem desculpa, gente. Vem ver esse espetáculo e se divertir com a gente. Beijão para todo mundo!
1: Valeu! E o espetáculo A Pequena Prisão, adaptação teatral inédita da obra homônima de Igor Mendes, faz temporada no Teatro Poeira, na Sala Poeirinha, com direção de Fernando Ceilão, dramaturgia da Daniela Pereira de Carvalho e atuação de Vino Fragoso. A temporada vai até 30 de agosto, de quinta a sábado, às 8 da noite, e domingos às 7. Baseado em uma história real, o espetáculo parte da prisão arbitrária do professor Igor Mendes, após os protestos que marcaram o Brasil a partir de 2013. E o Vino Fragoso faz o convite.
2: E aí, ouvinte do Arte Clube, tudo bem? Aqui é o Vino Fragoso. Eu quero convidar vocês para o meu novo espetáculo, o monólogo A Pequena Prisão, que conta a história real de um cara que foi preso, que ele narra tudo que ele viu e viveu em Bangu e outros presídios do Rio. Nessa peça, eu faço mais de 30 personagens em um balé com grades. A gente está em cartaz no Teatro Poeira, na Sala Poeirinha, de quinta a sábado às 20 horas e domingo às 19 horas.
1: E esse foi o nosso Arte Clube de hoje, com apresentação e edição Jansen Campos, produção do David Isidoro, trabalhos técnicos do Eduardo Monteiro. Confira nossas entrevistas no site radiomec.ebc.com.br. Muito obrigado pela sua companhia. Te deixo com o Céu, Baile de Ilusão.

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1: Leia um livro sobre a escalada do Everest. O açoite do vento, os corpos castigados pelo esforço sobre-humano, o ar rarefeito e frio. Semanas de tortura e terror em que os alpinistas se veem frente a frente com a morte. E ao fim da escalada, o pico lá em cima, no topo do mundo, com seus quase 9 mil metros, parece pequeno quando alcançado. É só um platô onde, por cansaço, medo, falta de ar, não se pode permanecer por mais do que poucos minutos. Então, por quê? Escrever é um pouco assim, como o mal das montanhas.
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1: Uma hora e um minuto. 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

Olá, vamos dando início ao nosso programa Circular Brasil de Música Instrumental. Um mapeamento, geralmente com três atrações em cada programa, do que está se fazendo e do que já se fez neste setor tão rico da nossa música brasileira, a música instrumental. O Circular Brasil desta semana traz uma amostra do caldeirão de estilos musicais que habitam na cidade do Rio de Janeiro. A gente começa apreciando algumas faixas de um disco do violonista Gabriel Improta, chamado Milagre, com arranjos originais de temas de compositores como Tom Jobim, João Donato e do próprio Gabriel. Na sequência, vamos para o trabalho de Jeff Gardner, pianista e compositor americano, radicado no Brasil desde 2002. Vamos ouvir faixas de um disco dele chamado Abraços, só com peças autorais. E para terminar, a gente vai para a raiz e ouviremos faixas do disco Sempre, do grupo Chapéu de Palha, com choro bem carioca e da melhor qualidade. É a diversidade, é a pluralidade, é a nossa música. Ouvidos atentos e coração aberto, o Circular Brasil vai começar. Vamos então começar com o trabalho do violonista e compositor Gabriel Improta. A influência da música já vem de família. Seu pai é músico também, o Tomás Improta. O Gabriel fez um disco chamado Milagre e, além de composições próprias, fez releituras bem pessoais de temas do Gilberto Gil, Dorival Caymmi, Egberto Gismonti, Tom Jobim, entre mais alguns outros compositores. Nós vamos ter a oportunidade de ouvir quatro faixas desse disco aqui no programa Circular Brasil de hoje. E som na caixa, vamos começar. A gente ouve dois temas na sequência agora. O primeiro vai ser uma releitura de um lindo tema do Tom Jobim, Passarim. E logo depois vem uma música de autoria do Gabriel, Rosa e Cravo.

Este é o programa Circular Brasil, de música instrumental. E nós estamos na primeira de três atrações que teremos no programa de hoje. É o violonista e compositor Gabriel Improta. Estamos ouvindo faixas de um disco dele chamado Milagre. Essa que a gente ouviu agora foi uma música de autoria do Gabriel, chamada Rosa e Cravo. Antes dela, foi uma releitura de Passarim, do nosso grande compositor Tom Jobim. Nesse disco, o Gabriel contou com participações especiais do João Donato e também do trombonista Raul de Souza. E ele contou também com um time de músicos da pesada, como, por exemplo, Carlos Malta e Dirceu Leite nos sopros, Marcos Suzano na percussão e mais um montão de gente. Vamos ouvir mais duas faixas desse mesmo disco, Milagre. O tema que vem agora se chama Arroxo e é de autoria do Ion Muniz. Logo depois, vamos para uma música do João Donato, Férias no Acre.

Acabamos de ouvir Férias no Acre, música de autoria do João Donato. Antes dela, foi um tema do Ion Muniz, chamado Arroxo. As faixas estão presentes em um disco do violonista e compositor carioca Gabriel Improta, chamado Milagre. Nós tivemos a oportunidade de ouvir um total de 4 músicas deste disco, do Gabriel. Você está acompanhando o programa Circular Brasil, de música instrumental. Vamos agora para a nossa próxima atração do programa de hoje, que é um americano apaixonado pela música brasileira e que já mora no país há um tempão. O nome dele é Jeff Gardner. Jeff Gardner é um pianista e compositor americano nascido em Nova York. Radicou-se no Brasil no ano de 2002 e ele trouxe uma enorme bagagem musical de lá. Estudou com nomes emblemáticos do cenário da música norte-americana, tanto pelo lado do jazz, como também pelo lado da música erudita. Ele foi professor da New York University. O Jeff produziu um disco dedicado aos compositores do Brasil. O álbum se chama Abraços, como se cada tema fosse um abraço que ele enviou a um compositor brasileiro homenageado naquele projeto. Para esse trabalho, ele criou o Jeff Gardner Trio, que além dele, ao piano, conta com Alberto Continentino no contrabaixo e Carlos Bala na bateria, excelentes instrumentistas, diga-se de passagem. As músicas desse álbum são um pouquinho mais longas do que o normal, mesmo assim, vamos conseguir ouvir 3 temas do disco. A gente começa agora com um Donateando, naturalmente dedicado ao compositor brasileiro João Donato. E logo na sequência vem Chameguenta. Ambos os temas são de autoria do Jeff Gardner.

Acabamos de ouvir Chameguenta, e antes dela foi Donateando, de autoria do pianista e compositor Jeff Gardner, um músico nova-iorquino radicado no Brasil desde o ano de 2002 e um apaixonado pela música brasileira. E você está acompanhando, neste momento, o programa Circular Brasil de Música Instrumental. Estamos ouvindo faixas de um disco do Jeff Gardner chamado Abraços. Vamos ouvir agora mais uma faixa desse trabalho. O tema é de autoria do Jeff, Um Abraço no Zimbo, em homenagem ao Zimbo Trio.

Essa foi Um Abraço no Zimbo, uma homenagem ao Zimbo Trio, tradicional trio da música instrumental brasileira. Esta é uma das faixas do disco Abraços, que o pianista e compositor americano Jeff Gardner produziu, onde cada faixa é uma homenagem, um abraço, a alguns compositores brasileiros. O Jeff é nova-iorquino, tem uma grande bagagem musical e está radicado no Brasil desde o ano de 2002. E não precisa nem dizer, né? É um apaixonado pela música brasileira. Agora a gente vai para a nossa próxima atração. E dessa vez vamos para a raiz da música brasileira, para a raiz da música do Rio de Janeiro. Vem aí um choro da melhor qualidade com o grupo Chapéu de Palha. O Chapéu de Palha é um grupo de samba e choro formado no Rio de Janeiro no ano de 1977, por iniciativa do poeta e letrista Hermínio Belo de Carvalho, na ocasião, diretor e coordenador do Projeto 6 e Meia, do Teatro João Caetano, no centro do Rio. E a participação deles aqui no programa Circular Brasil de hoje vai ser com faixas de um disco chamado Sempre. As faixas são curtinhas, de uma maneira geral, por isso vamos conseguir ouvir 5 músicas presentes nesse álbum. O grupo, que gravou o disco, é formado pelo Valdir Sete Cordas no cavaquinho, Luiz Carlos na percussão, Josias Nunes na flauta, Zé Mendes no saxofone soprano e

Patrick Angelo, no violão sete cordas. A gente ouve agora duas faixas na sequência. Vem aí Tributo a Edson Sete Cordas, tema de autoria do José Siqueira, com a participação especial de Siqueira do Cavaquinho. E logo depois vem Aeroporto do Galeão, de autoria do grande flautista brasileiro Altamiro Carrilho, que inclusive foi convidado especial nessa gravação.

Você está acompanhando o programa Circular Brasil de Música Instrumental e estamos visitando a nossa última atração de hoje, o tradicional grupo de samba e choro Chapéu de Palha, do Rio de Janeiro. Estamos ouvindo faixas de um disco deles chamado Sempre. A gente acabou de tocar Aeroporto do Galeão, de autoria do Altamiro Carrilho, com a participação do Altamiro na gravação. E antes dela foi tributo a Edson Sete Cordas, do José Siqueira, com a participação especial do Siqueira do Cavaquinho. Vamos agora para mais duas faixas desse disco. A gente ouve na sequência Chorinho Triste, de João Carrasqueira, e logo depois No Paraíso das Mulatas, do Guio de Moraes.

Esse é o grupo Chapéu de Palha, tradicional grupo carioca de samba e choro, fundado em 1977. Estamos ouvindo faixas de um disco deles que leva o nome de Sempre. E a gente acabou de ouvir agora No Paraíso das Mulatas, de Guio de Moraes. E antes dela foi Chorinho Triste, de João Carrasqueira. E para terminar o programa Circular Brasil de hoje, vamos para mais uma saideira com Chapéu de Palha. Vem aí Chorinho do Sovaco de Cobra, do Abel Ferreira, com direito a um pedacinho muito animado com letra lá no finalzinho do tema. Som na caixa.

0: Olha aí, pois é, mas o chorinho no sovaco de cobra não tem dia nem hora, é só botar para quebrar. Você está acompanhando o programa Circular Brasil de música instrumental, com direito a um pedacinho de letra aí no final, com essa animação do grupo Chapéu de Palha, tradicional grupo de samba e choro do Rio de Janeiro, fundado em 1977. Nessa última parte do programa, a gente conseguiu tocar cinco faixas de um disco deles chamado Sempre. Essa agora foi Chorinho do Sovaco de Cobra, do Abel Ferreira. O grupo que gravou esse disco, o Chapéu de Palha, é formado pelo Valdir Sete Cordas no cavaquinho, Luiz Carlos na percussão, Josias Nunes na flauta, Zé Mendes no saxofone soprano e o Patrick Ângelo no violão sete cordas. E o Circular Brasil vai ficando por aqui. Nosso programa de hoje está terminando. Muito obrigado, viu, pela sua audiência e pela sua companhia. São muito importantes para a gente. Os trabalhos técnicos do programa são do Rafael Napoleão. Te espero aqui semana que vem para a gente visitar mais artistas talentosos por esse Brasil afora. Grande abraço e até lá!
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1: Duas horas. 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
3: Sinfonia em Sol Maior, A Caçada, de Leopold Mozart. Orquestra Barroca Orfeu, Regente Mitch Geig.

0: Sinfonia em Sol Maior, A Caçada, de Leopold Mozart. Orquestra Barroca Orfeu, Regente Mitigaik.
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0: Rondó Polonaise para piano em Ré Maior, de Wilhelm Wilms. Piano Arthur Schoendewerd.

0: Rondó Polonaise para piano em Ré maior, de Wilhelm Wilms. Piano, Arthur Schoendewerd.
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0: Prazer Fugaz, de Joseph Lanner, Ensemble Wien.

0: Prazer Fugaz, de Joseph Lanner, Ensemble Vim.
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0: Variações sobre Latidar em La Mano, tema da ópera Don Giovanni, de Franz Danzig. Clarineta, Sabine Mayer. Orquestra da Ópera de Zurich, sob a regência de Franz Welser-Möst.

0: Variações sobre La ti dare in la mano, tema da ópera Don Giovanni, de Franz Danzig. Clarineta, Sabine Mayer. Orquestra da Ópera de Zurich, sob a regência de Franz Welser Möst.
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0: Valsa Grande Viena, de Johann Strauss Filho. Orquestra Sinfônica da Rádio TV de São Petersburgo, regente Stanislav Gorkovenko.

0: Suíte Orquestral da Ópera Boris Godunov, de Mussorgsky. Orquestra da Suíça Romande, regente Leopold Stokowski.
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0: Desçamos alegremente a Courtil, coro da revista musical carnavalesca de Richard Wagner. Coro e Orquestra Sinfônica de Bamberg, regente Karl Anton Rickenbacher.

0: Desçamos alegremente a Courtil, coro da revista musical carnavalesca de Richard Wagner, coro e orquestra sinfônica de Bamberg, regente Karl Anton Rickenbacher.
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0: Suíte Opus 34, de Charles-Marie Vidor. Flauta, Beatriz Magalhães Castro. Piano, Brigitte de Moura Castro.

0: Suite Opus 34, de Charles-Marie Vidor. Flauta, Beatriz Magalhães Castro. Piano, Brigitte de Moura Castro.
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0: Concerto para violoncelo em Lá menor, número 1, opus 4, de Julius Klengel. Solista, Christoph Richter, Orquestra Filarmônica da Rádio NDR de Hannover, sob a regência de Bjarte Engeselt.

0: Concerto para violoncelo em Lá menor, número 1, opus 4, de Julius Klengel. Solista Christoph Richter, Orquestra Filarmônica da Rádio NDR de Hannover, sob a regência de Bjart Engeselt.
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7: Quatro horas e dois minutos.
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8: Eu sou Tony Villani e esse é o Sala de Concerto, hoje recebendo o duo formado por Cristina Augustin, na viola da gamba, e Rosemary Parra ao violão. Sejam muito bem-vindas, muito obrigado, antes de tudo, por aceitar o nosso convite e participar do Sala de Concerto hoje. Nós estamos pela Rádio MEC em 99,3, no Rio de Janeiro, 87,1, Belo Horizonte, Brasília, e também pela internet, em nosso aplicativo e website. Cristina Augustin, Rosemary Parra, são instrumentistas e pesquisadores e formam esse duo que promove um encontro muito pouco usual entre a viola da gamba e o violão. E tem um repertório que prioriza aí compositores brasileiros e traz releituras, arranjos inéditos e também apresentar novas obras escritas para essa formação, exclusivamente.

Mas antes de conversar com vocês, eu já vou anunciar a primeira obra do Sala de Concertos de hoje. Posso? Nós vamos ouvir de Luiz Álvares Pinto, Lições de Solfejo, números 22, 23 e 14.

0: Esse é o Sala de Concerto, recebendo o duo formado por Cristina Agostina, viola da gamba, e Rosemary Parra, ao violão. Nós acabamos de ouvir, de Luiz Álvares Pinto, Lições de Solfejo, números 22, 23 e 14. Cristina e Rosemary, mais uma vez, muitíssimo obrigado pela presença de vocês aqui. Em tempos diferentes, vocês têm na sua trajetória o conjunto de música antiga da UFF. Para quem não conhece essa sigla, é a Universidade Federal Fluminense. Certamente a música antiga é um assunto e prática bastante comum entre vocês duas. E podemos dizer que, de uma maneira geral, de uma forma geral, a música de câmara interessa mais a vocês. Quais foram os caminhos que levaram a vocês se encontrarem e como é que foi essa decisão de unir instrumentos tão diferentes, já que nasceram em épocas muito diferentes, lugares diferentes, para formar esse magnífico som que a gente está ouvindo hoje? Quem fala conosco é a Cristina.
1: É, a nossa história já começa a ser longa, né, Rose? A gente se conheceu em 2007, a Rose é de São Paulo, eu sou de Niterói, temos aí uma diferença geográfica grande, mas fizemos alguns trabalhos em comum, né, com o quadro antigo, até com a própria música antiga da UFF, viajamos, fizemos até turnê em Portugal. E desde logo, assim, de início, houve assim, um entrosamento musical muito forte. Acho que a primeira coisa que nos aproximou foi porque nós tínhamos muita coisa em comum musicalmente. Isso, claro, aproximou também uma amizade, né? E sempre houve essa vontade de fazer alguma coisa diferente com os nossos instrumentos, né? Ela é especializada em corda dedilhadas antiga, mas também com a formação de violão. E isso era latente. E agora que ela passou no concurso e está mais em Niterói, quer dizer, essa fronteira geográfica diminuiu, a gente pensou, agora é a hora. Agora vamos fazer, então, vamos montar um repertório. É um repertório experimental, completamente novo, de muita pesquisa ainda, né? Mas eu falei, a hora é agora, né, Rose?
0: E essa hora é agora, nasceu quando? Tem quanto tempo isso?
1: Depois da pandemia,
2: É, logo depois da
1: 2022,
2: pandemia,
1: mais ou menos.
0: Então, vou falar com você, Rosemary Parra. E é Rosemary mesmo, não é Rosemary. Rosemary, por
2: Tá
0: favor.
2: ótimo. Então, a música de câmara na minha carreira, assim, é uma parte muito importante, né? Eu adoro fazer música de câmara e sempre tive esse interesse de trabalhar com violão em formações muito distintas, assim, com cantores, em grupos maiores, em grupos menores, quarteto de violões, duo de violões, violão e flauta. E tenho também esse trabalho com música renascentista, né? Música barroca, com instrumentos antigos e cordas dedilhadas. E aí é muito comum a vivência camerística, né? Nesse repertório. Então, é parte do meu trabalho mesmo, assim, é uma coisa que eu gosto mesmo, prezo mesmo o repertório camerístico.
0: Eu vou pegar uma deixa que eu mesmo dei para mim mesmo. Falar dos instrumentos que a gente tem aqui hoje. A viola da gamba, ela remonta aí do 14º século, né? Período renascentista, e vem até o período barroco de uma forma muito pungente. Ela participa de uma forma extremamente importante nas salas de concerto que existiam para grandes cortes, inclusive europeias. O violão vem um pouco depois, embora ele tenha uma história aí de 4 mil anos, né? Tem-se registros lá de trás, na Mesopotâmia, de um instrumento de duas ou três cordas, às vezes os fragmentos não levam a ter essa certeza. Mas, de fato, o instrumento que a gente tem hoje em mãos, ele começa a sua vida no final do século XVIII, verdade?
2: Final do século XIX.
0: 19, perdão.
2: Isso.
0: E agora, a viola da gamba, ela teve, então, o seu momento de decadência, vamos dizer, talvez seja muito grave, mas saiu de moda.
1: Sim, saiu de moda.
0: Sai de moda com a morte de um grande, foi o último gambista da época, que é o Carl Friedrich Abel. Com a morte dele, vem as grandes salas, com a sua grande opulência, as orquestras cada vez maiores, e a viola da gamba, com o seu som discreto, elegante e, eu acho que até sensual demais, ela perde esse espaço para esses movimentos tão grandes. E vem a família dos violinos, que traz os seus sons mais agudos. Como é que você vê hoje, eu vou falar agora com Cristina, esse movimento que está acontecendo de uns 100 anos para cá, talvez, com a viola da gamba, com esse ressurgimento da viola? E vocês, no princípio da nossa conversa, antes de entrar no ar, nós falávamos a respeito da viola da gamba vir para um concerto, por exemplo, de jazz, de música popular, como o violão hoje nos traz essa versatilidade. Como é isso?
1: Então, a viola da gamba, ela ressurgiu no século XX, como a gente falou, ela desapareceu, saiu de moda, e ela aparece novamente com o movimento da música antiga, né, na Europa, com esse resgate todo desse repertório do passado e dos instrumentos do passado. Então é aí que ela volta, né, mas tocando o repertório dela, música renascentista e música barroca. Né? Agora, no século XXI, mais ou menos, que existe essa tendência de se misturar todas as linguagens, todas as sonoridades, muita pesquisa, né? Então, ela já começa a aparecer em vários outros momentos. Por exemplo, nós temos uma amiga, uma conhecida, que mora na Alemanha, brasileira, mas que faz muita trilha sonora de games com a viola da gamba, né?
0: Solo?
1: Junto com o teclado, com a trilha sonora mesmo dos games, né? Esses games que têm castelos, são medievais, que têm essa pegada medieval, ela usa muito a viola da gamba, ela é chamada, é convidada para isso. Então, hoje em dia, eu acho que a viola da gamba já está sendo visto muito devagar, mas já como um instrumento passível de composição em todas as áreas, né? É claro que ela tem, não vou dizer limitador, mas a gente sabe que tem tonalidades que não funcionam tão bem, né? Acho que isso acontece em todos os instrumentos, né, Rosa? Tonalidades melhores e menores, tem um som mais delicado, ela não... tem que ser microfonada, mas enfim, mas é um instrumento que é passível de fazer jazz, sim, eu tenho os baixos aqui, que eu posso fazer baixo pizzicato, né, a gente pode tocar também música popular brasileira, por que não, né? Então, eu acho que hoje já há uma visão bem mais elástica a respeito desses instrumentos antigos na música contemporânea, na música atual.
0: E, finalmente, o grande facilitador, esse instrumento hoje, ele já é produzido em escala industrial, o que torna o preço mais acessível para os amadores e, principalmente, para aquele que

0: se dedica realmente à viola da gamba. Rosimari, gostaria de acrescentar alguma coisa?
1: Então, na verdade é isso, né? Os instrumentos antigos, eles têm os seus recursos que podem ser explorados por compositores hoje, desde que os compositores conheçam, né, o idioma do instrumento. Então, é muito possível, sim, a inserção, né, da viola, ou até a gente tem obras contemporâneas para laúde, por exemplo, né, que é um instrumento antigo.
2: E é isso, esse trabalho da gente, meu e da Rose, a gente quer mostrar exatamente isso, né? Que é possível os compositores, principalmente nossos compositores brasileiros, visualizarem essa formação, viola da gamba e violão, e escreverem para essa formação. E hoje nós vamos apresentar duas peças assim, né?
0: Nós sabemos. Nós começamos o programa com a obra do recifense Luiz Álvares Pinto. Ele nasceu na metade do século XVIII e nós vamos ouvir agora uma obra de um compositor austríaco. A gente vai para a Europa com Serenata de Schubert. Agora, essa peça foi composta originalmente para voz e piano, verdade? E aqui nós temos uma formação de viola da gamba e violão. Rosemary, esse arranjo foi feito por Johann Caspar Mertz, verdade?
1: Sim, esse é um arranjo então de um contemporâneo de Schubert, né? Que é o Johann Caspar Mertz, que viveu na onde a gente chama hoje de Eslovênia, né? E essa a música do Schubert era fortemente influência para a obra do Mertz, né? Então ele fez uma coletânea de seis canções do Schubert arranjadas para canto e violão. E nós estamos partindo desse arranjo e fazendo aqui a adaptação para viola. Então, isso é interessante porque é da mesma época, né? O arranjo e o compositor.
0: Rosemary, a viola da gamba tem sido descrita por muitos filósofos, compositores, como um instrumento que canta. E é verdade, porque ela traduz, eu não diria, eu não gosto do termo, do verbo imita, ela traduz os sentimentos da voz humana. E nessa peça, nesse lido de Schubert, ela consegue interpretar essa voz humana?
1: Sim, ela está então fazendo a parte do canto, e é interessante porque a viola da gamba, no repertório barroco, por exemplo, ou no repertório renascentista, sempre trabalha com a pronúncia do texto, né? Eles tocam pensando no texto de uma canção, né? Então, quando vai fazer uma peça instrumental, a referência do texto, né? Se era uma peça cantada e vai fazer ela na forma instrumental, o texto vai estar sempre na cabeça do intérprete, né? Que é o que a Cristina faz aqui nessa peça.
0: Vamos conferir então Serenata, Stanchion de Franz Schubert com Cristina Augustin, viola da gamba, e Rosimari Parra ao violão.

0: Acabamos de ouvir, no Sala de Concerto pela MEC FM, Serenata de Franz Schubert, com Rosemary Parra, violão, e viola da gamba, Cristina Augustin. A próxima obra que nós vamos ouvir é de Cláudio Menando, compositor nascido na Bahia. Ele é violonista, multi-instrumentista e também estudou viola da gamba. Nós vamos falar um pouquinho sobre Menando e também sobre a gambista muito pouco divulgada no Brasil, Eunice Brandão, e como ela chega até você, Cristina.
1: Sim, a Eunice Brandão vem de uma família lá de Curitiba, a família Brandão, uma família de músicos de excelência. E desde muito nova, ela foi embora do Brasil e foi estudar com o grande gambista Jorge Saval, uma referência, né? E se tornou amiga, se tornou musicista integrante do grupo, gravou muitos discos, tornou-se também quase que arquivista do grupo. Enfim, ela tinha multitarefas. Mas infelizmente é muito pouco conhecida no Rio de Janeiro. E eu fui estudar na Suíça, na Basileia, exatamente com ela e na Escola Cantório, e foi no mesmo período do Cláudio Menandro. Então, Cláudio Menandro, além de ser um grande violonista, ele também toca a viola da gamba. E nós perdemos a Eunice Brandão em 2001, de uma doença triste, do câncer. Ela morreu antes de ter 50 anos, né? E aí o Cláudio, né, nessa saudade dolorida, resolveu escrever. Ele também é compositor, né? E a peça se chama Uma Saudade. E por ele tocar viola da gamba e tocar violão, essa é a primeira peça que nós temos no Brasil escrita originalmente para essa formação, né, de música de câmera.
0: Que, aliás, foi o que eu comentei no início do programa, né? Que vocês trariam esse tipo de composição exclusiva para essa formação. Desculpa, eu
1: Exatamente.
0: interrompi.
1: Não, então, assim, o Cláudio, né, ele reúne essas duas qualidades. E você falou da viola da gamba até em outros estilos. Ele toca a viola da gamba em jazz, em chorinho, assim, informalmente também, misturando tudo, choro, né? Mas aqui, então, essa peça é dedicada a Eunice Brandão, foi feita em 2001, assim que ela morreu, né? E se chama Uma Saudade. Mas não é aquela saudade dolorida, sofrida, não, porque a Eunice também era uma pessoa muito para cima. É aquela saudade que bate assim devagarinho, vem chegando, vem acontecendo, e aí você lembra de um pedaço da história alegre daquela pessoa, ou um pedaço assim mais engraçado, e depois a saudade volta de novo. É quase que uma nostalgia, né? Então, longe de ser uma peça triste, talvez uma peça nostálgica.
0: Vamos conferir então Uma Saudade de Cláudio Menandro com Cristina Augustin e Rosemary Parra. Vamos ouvir.

0: Tivemos então Uma Saudade de Cláudio Menandro com Cristina Augustin na viola da gamba e Rosemary Parra ao violão, nossas convidadas do Sala de Concerto de hoje. Vamos à próxima peça do programa de hoje. Nós teremos uma obra contemporânea que é dedicada a vocês, a Suíte Cerrado de André Campos Machado. Essa suíte tem três movimentos, cada um escrito em um ano diferente. A primeira foi escrita em 2020, logo a seguir. 2022 e 2023. E cada uma com uma história que vocês vão nos contar. Vamos começar primeiro o movimento que se chama Caliandra.
1: Então, o André Campos Machado é um compositor, violinista de Uberlândia. E eu conheci uma gravação dele, dessa Caliandra, era só uma peça Caliandra no YouTube, e eu entrei em contato com ele. Falei, nossa, sua peça é linda, mas ele compôs para violoncelo e violão. Falei, eu posso tocar na viola da gamba? E ele, sim, prontamente, eu toquei, mandei uma gravação e ele aprovou. E a partir daí, então, começou a nossa relação com o André. Então, a partir da Caliandra, ele se animou tanto com a sonoridade do duo que escreveu as outras duas peças, os outros dois movimentos, Guará e o Canto da Viola. Então, a Caliandra, a história, eu nem sabia o que era a Caliandra, é uma pequena flor do Cerrado, né? Suas flores são graciosas em forma de pompom, em cores que vão do branco ao vermelho. Então, quando a gente escutou essa peça, né, toda peça ela traz uma paisagem, né, embutida. Eu e Rosa, a gente sempre procura pensar assim, o que que a gente vai fazer com esse material sonoro? Que cara, que história nós vamos contar instrumentalmente, com notas musicais, para o público? Então, a partir dessa flor, a gente pensou, então, realmente em algo muito delicado, uma peça simples, singela, mas trazendo essa delicadeza da flor do Cerrado.
0: Vamos a ela então, Caliandra, de André Campos Machado.

0: Tivemos então o movimento Caliandra da Suíte Cerrado de André Campos Machado, na interpretação das nossas convidadas Cristina Augustin e Rosimari Parra. Vamos para o segundo movimento então de Cerrado, que é Guará.
1: Guará, né?
0: Falamos
1: Guará,
0: juntos.
1: Falamos.
0: E uníssono.
1: Isso, estamos afinados. Surgiu em 2022, no finalzinho, né, de 2022. E aí, obviamente, Guará é o lobo, né? É o lobo, nosso lobo brasileiro, o
0: Nosso
1: lobo do
0: lobo, lindo lobo.
1: Cerrado. Um lobo também que é um pouco solitário, ele não anda muito na matilha, né? Mas, além do lobo, é uma homenagem também à mãe do compositor, que se chamava Guaraciaba Campos, e o apelido dela era Guará, né? Então, foi uma homenagem bonita do compositor. E a Guaraciaba era uma mulher forte, gestora, compositora e musicista do Cerrado. Então, uma linda homenagem aqui. E na peça, ele começa com o violão solo, é como se quase o lobo estivesse andando sozinho, como o lobo é solitário, né? E nessa caminhada, ele se encontra com alguém, entra a viola da gamba, e tem horas que na peça o lobo mostra um pouquinho os dentes, né? Para mostrar como ele é forte. Porque o lobo do Cerrado, ele não é agressivo como o lobo europeu,
0: Não,
1: né?
0: não é, pelo
1: Não é,
0: contrário.
1: mas ele tem que mostrar um pouquinho a força. Então, na peça tem esse momento assim que ele mostra e depois ele volta à doçura dele, à solidão.
0: Vamos conferir?

0: Temos então o Movimento Guará, da Suíte Cerrado, de André Campos Machado, na interpretação de Cristina Augustin e Rosemary Parra, nossas convidadas do Sala de Concerto de hoje. Vamos ao próximo e último movimento.
1: Então, a gente encerra então a Suíte do Cerrado com o Canto da Viola, que, segundo o compositor, é uma referência à viola caipira e um jogo de palavras para contemplar aqui a viola da gamba, né? Então, o canto da viola tem dois momentos. O primeiro é a seresta, que faz alusão ao violeiro apaixonado, cantando e tocando abaixo de uma janela para sua amada. E o segundo ritmo que ele usa é o xote, que se refere ao encontro festivo e dançante do casal, violeiro e a sua amada, em uma festa realizada em uma das inúmeras paróquias das pequenas cidades da região.
0: Vamos a ela, então.

0: Chegamos então ao último movimento, Canto da Viola, da Suíte Cerrado, do compositor André Campos Machado, na interpretação de Cristina Augustin, viola da gamba, e Rosemary Parra, no violão. Nós estamos chegando ao final do programa, infelizmente, o tempo passa correndo, a gente não percebe. Mas antes da gente ir para a última obra, que é de Edmundo Villani Cortes, como é que os ouvintes chegam até vocês?
1: Então, os ouvintes podem saber da nossa programação pelas redes sociais, né? Então, Instagram, Facebook, YouTube, né? Colocando os nossos nomes, né? Rosemary Parra ou Cristina Augustin, vão ter as informações do que a gente está fazendo, dos nossos projetos, né?
0: Vamos chegar no final do programa, infelizmente, mas com um grande nome que eu acho que você gostaria de falar, não é verdade,
1: Sim.
0: Rosemary? Edmundo Villani Cortes.
1: Edmundo Villani Cortes é um compositor muito querido, uma pessoa muito querida para mim, porque eu conheço ele desde a minha formação na universidade. E ele é um compositor muito versátil, né, que tem uma formação maravilhosa, tanto na música popular quanto na música erudita. E ele compôs essas miniaturas brasileiras, como peças assim bem singelas, sem grandes pretensões, né? Mas na verdade são uma das obras mais conhecidas dele, né? Acabou que todo mundo gostou de tocar miniaturas brasileiras. Originalmente escrita para flauta doce e piano, mas depois ele mesmo fez arranjos, fez novas versões para orquestra, para piano e flauta transversal, para outras formações. E aí, quando nós começamos esse trabalho, eu perguntei para ele, eu falei, se tudo bem, né, experimentar com a viola da gamba, porque ele mesmo tinha feito uma transcrição para violão e flauta, né? Então, o arranjo que eu estou tocando é a parte original do violão feita por ele. E então ele falou que não, tudo bem, ótimo, porque ele é uma pessoa assim que ele adora essas coisas de experimentar e dar uma liberdade para o intérprete. Então, assim, fica aqui o meu grande abraço para o querido compositor Edmundo Villani Cortes.
0: O nosso grande abraço para o Villani Cortes. Aliás, aproveitando o que você falou, Edmundo traz toda a sua mineirice para suas composições,
1: Sim.
0: de uma maneira bastante delicada e, sobretudo, competente. Então vamos a elas, cinco miniaturas brasileiras. Nós vamos ouvir o Prelúdio, Toada, Choro 4.

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1: Cinco horas e um minuto.
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9: Alô, amigos e ouvintes da Rádio MEC, é um prazer estar com vocês, mais uma vez produzindo e apresentando o programa Roda de Choro, plateia que veio aqui no auditório, Paulo Tapajós, muito obrigado. Tenho a honra de receber aqui uma grande artista, puro talento, a violonista Márcia Taborda.

0: Você está ouvindo o programa Roda de Choro, hoje com a violonista Márcia Taborda, ao vivo, aqui diretamente da Rádio MEC, do estúdio Paulo Tapajós. Márcia, muito bem-vinda. Prazer tê-la aqui conosco.
1: Prazer, prazer enorme. Voltar à Rádio MEC, te conhecer, estar no seu programa, voltar ao Rio de Janeiro. Você sabe que eu estou voltando de uma temporada de 2 anos e meio em Minas Gerais.
0: Lá em Tiradentes?
1: Em Tiradentes. Fui para Minas Gerais trabalhar na abertura do curso de música da Federal de São João del Rei. E, embora tenha sido uma experiência fantástica, um aprendizado incrível, aquele carioca não tem jeito.
0: Tá,
1: né?
0: Com saudade.
1: Não, eu preciso do Rio de Janeiro, eu preciso da praia, dos meus amigos, dos bares. Então, o teu convite foi assim, adorável, porque eu me sinto voltando para casa.
0: Acabamos de ouvir O Sonho de Magia, que é uma música do João Pernambuco, feita para violão. E eu queria começar falando um pouco disso, sobre o repertório de violão, né? Porque o Brasil tem uma tradição nesse sentido, né? Tem grandes compositores de violão, né?
1: Bom, esse é um assunto, né? Eu sou completamente apaixonada pelo violão, embora eu acho que agora que está caindo a ficha, eu passei a vida dizendo tchau para ele. Não, não é você, não é você, mas ele não me larga. E acabou que a vida me levou para o universo acadêmico, para a pesquisa. Então, entender o repertório do violão é uma coisa que me fascina. E o que nós pensamos hoje aqui é justamente mostrar um panorama do violão brasileiro no século XX. E o João Pernambuco, naquele começo de século, era a figura que percebeu primeiro, se é que a gente pode dizer assim, a vocação instrumental do violão, né? Porque junto com ele, naquele período, tinha o Canhoto, que fez um grande sucesso, Américo Jacomindo, um artista de São Paulo. Mas a concepção do Canhoto era muito mais uma coisa de uma melodia com harmonias que vagavam ali pelas relações mais simples e tal. E o João Pernambuco percebeu o que é o violão no sentido do potencial do instrumento, né? Então, aquelas coisas que o Villa-Lobos veio desenvolver, como os acordes, não dá para fazer aqui, os acordes cromáticos, repetidos e tal, ele percebeu isso. No entanto, eu fiz duas opções aqui na escolha do repertório, tanto do João Pernambuco quanto do Baden, que são artistas que têm uma vertente rítmica muito forte, eu escolhi a parte lírica. Então, dos dois, a gente foi fazer valsa no lugar de fazer os choros, que são belíssimos e talvez mais conhecidos.

0: Né?
1: Então vamos continuar com esse repertório. Vamos ouvir uma do João dos Santos?
0: Vamos agora para o João dos Santos.
1: A gente vai ouvir aqui uma música do João dos Santos chamada Malandro Descendo o Morro. Inclusive, ela agora está modificando aqui a afinação do instrumento para poder tocar. A diferença que ela falou é que tem músicas que são feitas para serem ouvidas naquele instrumento. Uma música para piano, para o pianista, uma música feita no bandolim. E o repertório de hoje é um repertório que já foi criado no violão. Então, é um repertório feito para violão. Isso modifica tudo, porque o compositor ele já pensou em todas para onde ele ia, o que ele ia fazer, os baixos, as harmonias. Isso dá toda uma roupagem diferente à composição.

0: Programa Roda de Choro ao vivo, aqui da Rádio MEC, hoje com Márcia Taborda e o baixo, que acabamos de ouvir aqui, que entrou aqui por trás, sorrateiramente, Luciana Requião. Salve de palmas para ela. Márcia, falando um pouco de você agora, entrei na internet, que hoje a internet é o nosso meio mais eficaz de pesquisa, né? E fiquei muito impressionado com o seu currículo, aquele currículo Lattes.
1: Isso, foi logo lá no Lattes.
0: O currículo Lattes, assim, da toda a vida acadêmica. E você tem uma intensa atividade acadêmica, né?
1: Você
0: entrou na universidade com tudo, né? Mestrado, doutorado. E eu queria que você falasse, em função disso, da sua dissertação sobre o Dino Sete Cordas. Foi um dos violonistas mais importantes do Brasil. Ele realmente modificou, botou de pernas para o ar, o violão de sete cordas, que é aquele violão que faz aqueles baixos, as baixarias, né? Até então já havia músicos desse tipo, mas não como o Dino. Então, como é que foi a sua convivência com ele? E como é que ele era? O que, você pegou dessa experiência?
1: Carino, essa história é curiosa, como tudo na vida, essa coisa de surpresa. Eu saí daqui da graduação, meu filho tinha acabado de nascer, fui morar no mato. E, quando eu voltei ao Rio, fiquei uns 2 anos e meio, eu nem sabia o que era mestrado. Mas eu cheguei, um colega meu falou, vai abrir um mestrado na UFRJ. Eu me inscrevi, fora do prazo, por acaso passei. E isso acabou mudando a minha vida, porque eu nunca tinha feito pesquisa. É uma coisa dificílima, é tão difícil quanto tocar, como qualquer coisa que você queira fazer bem. E, ouvindo o disco do Rafael com o Dino, eu não sabia que tema que eu ia fazer. Quando o Dino entra no Conversa de Botequim, eu fiquei realmente de quatro com aquilo. E aí eu fui procurar o Dino, eu comecei a ter aula. Na realidade, essas aulas foram... Eu queria entender um pouco do violão de sete cordas, mas foi uma aproximação, a gente se deu muito bem, né? Essa música que eu toquei, por exemplo, agora, foi ele que me ensinou. Eu não tenho partitura dela, O Malandro Descendo o Morro, outras músicas que ele me ensinou. E, a partir daí, eu comecei a gravar as conversas, tomou um tempo, e saiu esse primeiro trabalho, que é um pouco sobre o choro. E a parte do Dino é um trabalho que eu procuro entender um pouco como o acompanhamento de violão foi se transformando ao longo do século XX. Então, ouvi as primeiras gravações, anotei algumas e mostrei como era o Dino, em um certo momento, antes do Pixinguinha e depois. E o que é muito legal é que hoje já tenho, acho que só eu tenho mais uns 2 ou 3 trabalhos sobre o Dino, que outras pessoas fizeram e me mandaram. Então, é uma pequena coisa que você faz e que abre... Já fui para o doutorado com vontade, aí mudou. Eu acho que, no final do mestrado, eu vislumbrei o que era fazer pesquisa, porque, nesse primeiro momento, eu procurava Dino, a palavra Dino. E você procurar uma palavra-chave como pesquisa, você não vai achar, né? Você tem que ver como é que você vai abordar o assunto. E, no doutorado, não, eu já fui com muita vontade, eu quase parei de tocar, vários amigos falaram, você é louca, depois ninguém te chama mais, e... Mas eu resolvi, e foi muito legal. Eram tardes e tardes na Biblioteca Nacional, você fica lá em frente a uma máquina, às vezes você não acha nada. Quando você acha, é um prazer enorme. Então, eu consegui documentar muito da história do violão do século XIX, né, porque o violão ele surgiu no final do século XVIII, mas chegou ao Brasil, provavelmente, com a família, no começo do século XIX. Então, a gente tem uma história muito bonita, e várias pessoas pensam que o violão é um instrumento que aconteceu no século XX, que não tem uma história para trás. Mas ela existe, é linda, é enorme, né? Tem um levantamento, por exemplo, uma coisa que é muito bonita, no Rio de Janeiro, isso já anterior, pauta de 1700 e tal, tinha uma concentração de fábricas de artesãos, que deu até um nome à rua, que foi a Rua das Violas, que hoje é... Agora eu não vou lembrar. Quase que veio aqui, perto da Rua da Conceição, naquele miolo ali da Rua do Pedro II.
0: Certo.
1: Né? E, então, é uma história bonita de descobrir o nome dessas pessoas, as suas oficinas.
0: E o violão já tinha 6 cordas no início do século XIX?
1: Já, né? Já tinha, porque a história passada do violão, ele é o primeiro instrumento que tem 6 cordas simples. Antes dele, todos eram de cordas duplas, como a viola, né? Eram de 5, de 6 cordas duplas. Ele é o primeiro, por isso que ele, violão, é uma viola grande, né? Porque todos os instrumentos chamam viola. Por que ele aumentou de tamanho? Porque ele diminuiu o número de cordas, né? Então, para aguentar essa perda de número de cordas, ele aumentou de tamanho. E ficou muito mais difícil de tocar.
0: É verdade.
1: Bem mais difícil de tocar.
0: Esse é um instrumento muito ingrato. Assim. É muito fácil de tocar coisas simples e é muito difícil de tocar as coisas complicadas.
1: É de uma sensibilidade impressionante.
0: E qualquer erro que passaria despercebido em outro instrumento, no violão, aparece, grita.
1: Não disfarça.
0: É um instrumento ingrato de tocar.
1: É.
0: Vamos atacar, então. Ouvimos agora o Malandro Descendo o Morro, do Romulo Santos.
1: É.
0: A gente vai pular um Villa-Lobos aqui. Né, que o Villa-Lobos está acima do bem e do mal. E vamos atacar de Garoto. Aníbal Augusto Sardinha, Garoto, grande compositor, músico, instrumentista, atuou muito nos anos 40, 50. Ele tocava todos os instrumentos de corda, tocava violão, tocava bandolim, cavaquinho, viola. Ele era um super craque em matéria de instrumento. A gente vai ouvir o Vivo Sonhando e depois ela vai fazer um pequeno, vai parar e vai continuar no Naqueles Velhos Tempos. Tá bom? Vou fazer as duas seguidas.
1: Vamos
0: lá.

0: queria acrescentar que a gente ouviu agora o Vivo Sonhando do Garoto, é que o Garoto realmente foi um precursor da música moderna brasileira, né? Que maravilha de composição.
1: Foi. É, o Garoto é uma coisa realmente que impressiona, porque você vem aí, período com Dilermando Reis, né, um violão brasileiro naquele sentido de melodias, acompanhados por harmonias mais tradicionais. E aí ele um domínio incrível do instrumento e faz, não é só a questão harmônica, que é muito bonita, a harmonia, a forma como ele conduz é de uma beleza incrível, é quase poético. Mas a melodia está sempre dentro dos acordes, isso é uma coisa que identifica muito a produção dele. E ele é único, né? Eu acho que
0: Não, ele
1: realmente
0: ao
1: ele é
0: lado do
1: único.
0: Valzinho, do Cláudio Mesquita, ali, esse triunvirato ali dos anos 50, né? O Custódio mais antigo, né? Era, quer dizer, o Custódio dos anos 30, né? Eles fizeram realmente a nova música brasileira, né? Quando a gente fala de bossa nova, não dá para pensar em bossa nova sem prestar atenção numa música dessa que já tem os elementos todos da bossa nova.
1: E nós pegamos, talvez, essas obras aqui de hoje são mais fáceis, porque ele tem coisas que, do ponto de vista da construção, chocavam um pouco. E lá vem o Garoto com aquelas novidades, porque era completamente diferente no
0: Para
1: contexto,
0: aquela
1: né?
0: época, né?
1: É muito
0: Agora, essa
1: diferente.
0: próxima, Naqueles Velhos Tempos, é uma homenagem dele já
1: É uma valsa,
0: uma
1: que ela
0: valsa
1: tem aquele sabor de
0: mais antiga.
1: passado. É, é. Então,
0: Então, vamos ouvi-la.
1: vamos.
0: Naqueles Velhos Tempos do Garoto.

0: está ouvindo o programa Roda de Choro, hoje aqui com a violonista Márcia Taborda, toca violão, não violino, acompanhada da Luciana Requião no baixo.
1: Fazer um parênteses, nos jornais, quando eu ia pesquisando, quase sempre chamavam de violinista.
0: Violinista, muito parecido, né?
1: Pois é, uma letrinha que faz toda a diferença.
0: Ouvimos Naqueles Velhos Tempos do Garoto. Queria fazer uma provocação aqui com você. Porque a gente ouviu recentemente uma pesquisa dizendo que há poucas mulheres tocando instrumentos no mundo. Há muito mais homens. Porque as mulheres não teriam algumas características geneticamente, características de concentração e de afinco e de paciência para estudar os instrumentos como os homens. E, por isso, a pesquisa concluía nesse sentido. Em compensação, ela tinha outras coisas. Não era um demérito, apenas uma característica da mulher. Você concorda com isso? Você acha que tem pouca mulher tocando, de um modo geral, instrumentos por conta disso? Ou é mesmo a mulher culturalmente criada para fazer outra coisa?
1: Olha, eu não sei, eu não me aventuraria a dizer, quer dizer, se a pesquisa chegou a esse resultado, né, de que há poucas mulheres. O ambiente violonístico realmente majoritariamente ele é masculino, né? Embora desde sempre na história do violão tem fotos, tem registros de mulheres no Brasil e fora do Brasil. E eu posso até entender que realmente o violão ele é muito fácil de ser um instrumento de acompanhamento, né? E houve até uma moda no Rio de Janeiro nos anos 20, final dos anos 20, de várias senhoritas da sociedade que tocavam violão. Houve uma publicação que tem várias fotos dessas senhoras, conjuntos de senhoras tocando violão.
0: Genial.
1: E aí, a grande senhora, né, que morreu ano passado, foi realmente um acontecimento que a gente conheceu muito pouco, que foi a Olga Prager Coelho, que era dessa geração, começou aqui gravando com o Patrício Teixeira e tal. E, simplesmente, ela caiu no mundo. O Villa-Lobos fez para ela a transcrição da Baquianas 5, né, para o acompanhamento de voz e violão,
0: exato,
1: que ela apresentava cantando e se acompanhando ao violão, um acompanhamento que é difícil. Né?
0: Muito antes, até a Nair de Tefé. Né?
1: Nair de Tefé, que essa é deslumbrante também, foi em 14.
0: Foi um escândalo. Né?
1: Foi um escândalo, que era uma mulher muito interessante também, né, que fazia caricaturas. Ela estudou violão na França, ela estudou desenho.
0: Tocava bem violão, pelo visto, né?
1: Eu acho que sim, pelo que eu vi, porque a gente costumava pensar que ela tinha cantado, mas eu encontrei o caderno de anotações dela, de música, e era um arranjo para violão solo, ela tinha um professor de violão. Mas, por outro lado, o violão solista, eu posso até entender

maravilhoso, né? Que também, de uma certa forma, revolucionou o instrumento. Foi aluno do Meira, que era o companheiro do Dino no Regional do Canhoto, né? Meira, Dino, Canhoto, Gilberto. E o Rafael também foi aluno do Meira, né? E o Baden foi um compositor fantástico, com tanto a parte de música para violão, né? A composição para violão, como também as canções, os sambas, as letras do Vinícius, do Paulinho César Pinheiro. Realmente um belo músico. Vamos lá?

0: Márcia Taborda, aqui nos estúdios da Rádio MEC, acabou de tocar o Valsa Sem Nome do Baden. Belíssima, né?
1: É uma beleza, né? Uma
0: maravilha. Parabéns, Márcia. Realmente.
1: Poxa, obrigada.
0: Falava que você está sobrando técnica e sobrando interpretação e sentimentos.
1: Isso
0: swing,
1: aí, isso é influência do Baden, são essas coisas que, né, esses arrobos.
0: Maravilha. O Rafael era o ídolo do Rafael Rabelo?
1: Pois é. Eu sinto isso. A gente estava conversando sobre o Rafael, né? A coisa que ele diz, que ele dizia, que o sotaque, a influência, a gente vai percebendo. Eu gosto muito disso, né? A escola, se a gente pode falar de uma escola brasileira do violão, é de uma força, de uma beleza incrível. E o que eu gosto muito de ver são os traços de um que vão permeando o outro, como a gente percebe o Dino no Rafael, a gente percebe o Baden no Rafael, né? E, de repente, tem forças na natureza como Yamandu, que eu acho de uma beleza incrível, a vitalidade, a energia, sabe?
0: Está devendo uma visita aqui no Roda Show.
1: Pois
0: diz que vem.
1: Então, e outras pessoas...
0: O Roda Show vai fazer 10 anos esse ano, que está no ar, e ele me engana, 10 anos.
1: Olha só.
0: Mentira.
1: Não,
0: mentira,
1: então,
0: 10 anos ele não era nem nascido.
1: Ele tem 20 e pouquinhos,
0: tem 20
1: né?
0: E poucos, é.
1: Não, mas ele já tocava tudo.
0: Já.
1: Ele já devia ter vindo naquela época.
0: Olha só, vamos passar agora para o seu último disco, que você. Último não, o mais recente, que você grava só choros do Paulinho da Viola. Eu
1: pois
0: queria
1: é.
0: Falar a cada música um pouquinho, uns aspectos sobre esse seu trabalho.
1: Vamos
0: começar primeiro com Itaiangá?
1: Vamos lá. Aí a gente fala.
0: Paulinho da Viola, que além de compositor, né, é famoso, conhecido, também chorão maravilhoso.

0: Bom, ouvimos o Itaiangá do Paulinho da Viola. Eu queria te perguntar sobre essa experiência de gravar o Paulinho, porque ele é sambista, cantor, compositor, um belo letrista, apesar de ter músicas de parceria e tal. E ele fez essas músicas no cavaquinho ou no violão?
1: Não, ele fez ao violão, né? Essa história, eu estou me sentindo quase o Suassuna,
0: É.
1: porque eu tenho uma admiração enorme. Ele conta quando ele vai fazer as palestras, ele acaba se repetindo. Ele conta de um professor também, uma história engraçadíssima, que o aluno era repetente. Vocês já viram as palestras
0: Já
1: dele?
0: ouvi.
1: Então, quase que eu vou fazer essa cena aqui, porque esse encontro com o Paulinho foi. Eu tinha ouvido, não sei se você lembra, que nos anos 80 o João Pedro Borges fez um LP de brinde.
0: Lembro,
1: É, com
0: claro.
1: umas 10
0: Saiu
1: músicas do
0: pela.
1: Paulinho, não sei se é KM, não me lembro, não. Uma dessas empresas aí.
0: Eu acho que foi KM mesmo, saiu
1: É.
0: ali pela Quarup.
1: É.
0: Eram dois discos. Um do João Pedro Borges tocando e um outro Paulo Moura, Rafael Rabelo.
1: É, esse eu não
0: É,
1: lembro.
0: era o álbum duplo.

0: E eu não sei como esse disco me caiu, me chegou às mãos, mas aí foi. Não, na realidade, Turíbio tinha gravado duas peças do Paulinho, naquele Valsas e Choros, que tem
1: Exato.
0: aquela capa bonita, que era com a Arup também. Aí a gente ficou atrás e ninguém tinha esse material. Um dia eu achei esse disco, tirei essa música. Tirei essa música de ouvido. E eu estava na casa do. Estava num show com o Macalé, no camarim. E de repente chega lá o Paulinho da Viola. Aí eu tive a coragem de dizer que tocava uma música dele. Ele falou, então, puxa,
1: Toca.
0: qual? Eu falei, qual? Itaiangá. Ele falou, eu gostaria de ouvir. Eu falei, você me dá a tua direção? É, então eu mandei. Nós fizemos umas gravações lá com o Maurício Carrilho, gravamos o Acari e mandei para ele, o Acari. Gravei o
1: Lá
0: Itaiangá.
1: em Acari.
0: Lá e Acari.
1: Na Acari Records.
0: Isso. Um dia eu chego em casa, tem um recado deslumbrante, do Paulinho. Realmente me dando toda a força para fazer o repertório que eu quisesse. Então, aí eu tirei, peguei esse disco do João Pedro, tirei todas as músicas de ouvido e comecei a trabalhar com o Paulinho na revisão. E aí era ele que tocava. Essas obras ele fez para o violão, né? Dentro do repertório do violão, vocês veem a beleza, a forma como ele conduz, e elas têm a beleza da lírica do Paulinho, né? Volta e meia, realmente eu fico com vontade de cantar quando eu estou tocando essas músicas, porque é uma mestria, né? Não só na coisa da a condução melódica dele, é muito
1: Eu
0: bonita, e harmônica também.
1: sei que não é a mesma coisa que você, é a sua profissão, tocar violão bem, né? Como você toca. Mas ele toca direito isso aí no violão? Ou
0: Não,
1: ele faz uma
0: ele não
1: condução?
0: lembrava, ele não lembrava. Né? Então nós ficávamos assim, ficávamos horas e ele procurava as harmonias, mas ele toca assim, ele não tem
1: Toca,
0: essa,
1: né?
0: talvez não tenha uma pegada de solista, não sei se eu estou cometendo até um delito, mas ele toca.
1: Não, ele toca
0: Ele
1: violão muito bem, né? Mas tocar com um solo ao mesmo tempo é difícil.
0: o que ele o que era, porque são peças dos anos 60, anos 70, anos 80, realmente eram coisas que ele tinha guardadas e foi para ele muito emocionante, muito emocionante. Só depois de tudo eu me comportei bravamente, eu nunca fui de fazer papelão, de fã, fiquei quietinha. Quando o disco saiu, eu pedi, agora eu quero uma dedicatória, né? É a
1: Sim.
0: única coisa que eu me permiti. E ele faz uma dedicatória linda, né? Dizendo que eu dei para ele um prazer de ter essas músicas gravadas, que ele não esperava realmente ouvir esse repertório. E ele tem um amor muito grande por essas músicas. E o que é mais legal nesse projeto é o fato de que a faixa, última faixa do disco, são as partituras, né?
1: Exatamente.
0: Então, o repertório está aí. Para mim, houve uma pena, porque foi justamente o disco saiu e eu fui embora para Minas Gerais.
1: Não trabalhou
0: Então,
1: muito, né?
0: não, ele ficou meio
1: Não,
0: perdido.
1: 0 quilômetro. Tá, você está aqui no
0: Então,
1: Roda de Choro. Vamos ouvir,
0: então.
1: então, o Romanceando, que é
0: É
1: espetacular. É
0: espetacular, é.
1: espetacular.
0: Então, vamos lá.
1: Romanceando, Paulinho da Viola. Márcia Taborda, aqui nos estúdios da Rádio MEC.

0: Acabamos de ouvir Romanceando, do Paulinho da Viola, interpretado pela Márcia Tabosa, no baixo belíssimo da Luciana Requião. É, Márcia, reta final do programa, dá para tocar mais uma. Podemos acabar com o Paulinho da Viola ou...
1: Acabar com o Paulinho da Viola, definitivamente.
0: No bom sentido da palavra. Ou acabar com o Villa-Lobos.
1: Olha, o Paulinho costuma ouvir rádio, costuma ouvir a Rádio MEC. Eu vou deixar um beijo para você, viu, Paulinho, que eu estou com saudade. Vou marcar uma visita. Perdoe aproveitar o seu programa para ir. Mas acho que todo mundo gostaria de mandar um beijo para o Paulinho da Viola, né?
0: É.
1: Então, eu acho que a gente...

0: Show para tudo,
1: É,
0: né?
1: para disco, é.
0: Então, muito obrigado por ter vindo
1: aqui. Eu que agradeço, prazer
0: Luciana
1: enorme,
0: Requião,
1: adorei.
0: No baixo, no Som Kids, muito obrigado a todos de terem
1: Obrigada
0: vindo
1: pela presença.
0: O Roda de Choro aqui ao vivo, na Rádio MEC. No Som Kids, aceito meu forte abraço e até o próximo Roda de Choro.

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0: Olá, eu sou a Teca Lima, já está no ar o Brasis com os muitos personagens criadores da nossa cultura. Hoje eu vou abrir o programa com um nome importantíssimo para a nossa música de raiz, João Batista da Silva, ou João Pacífico. O apelido ele ganhou graças ao seu temperamento tranquilo. Nascido em Cordeirópolis, filho e neto de escravos, desembarcou em São Paulo, vindo de Campinas, em 1924, aos 15 anos, em plena Revolução, para tentar trabalhar nas fábricas da Barra Funda. Mas a sua poesia de versos ingênuos e seu talento para declamar encontraram suporte no movimento modernista, que valorizava o que era genuinamente nativo, nosso verdadeiro. Levado ao rádio pelo escritor Guilherme de Almeida, João Pacífico acabou por fazer muito sucesso com as suas modas, como Cabocla Tereza e Pingo d'Água, entre muitas outras, que foram gravadas e regravadas por uma infinidade de cantores. Nós vamos ouvir o próprio João Pacífico em uma de suas músicas mais consagradas, parceria com Raul Torres, Chico Mulato.
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0: Abrimos o programa de hoje com João Pacífico, dele e de Raul Torres, Chico Mulato, e depois com Rolando Boldrin e Renato Teixeira, do João Pacífico, Três Nascentes.
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0: Na sequência, vamos ouvir Cida Moreira cantando uma parceria de Tavinho Moura e Milton Nascimento.

0: Com o mineiro Chico Lobo, acabamos de ouvir dele mesmo Caipira. E antes, com a Cida Moreira, Noites do Sertão, de Tavinho Moura e Milton Nascimento.
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0: De Minas Gerais também vem o batuquim brasileiro de Carlos Farias com o canto das lavadeiras.

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0: Este foi Túlio Borges com Trem, de sua autoria. Antes, com Juraildes da Cruz, ouvimos Flores na Porta, dele. E com o Batuquim Brasileiro, ouvimos Pé de Rosa, de Carlos Farias e Gonzaga Medeiros.
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0: Seguimos com dois sambas que falam das coisas boas e simples da vida nos interiores, começando pela paisagem ribeirinha do Pará, por um de seus filhos mais ilustres, Sebastião Tapajós. Na voz, Kaila Moura.

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0: Com Zé Renato e João Bosco, a gente ouviu de Jota Cascata, Minha Palhoça. E com Sebastião Tapajós e Kayla Moura, O Rei da Beira, de Sebastião e Avelino do Vale.
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0: Agora, o carioca Edu Krieger canta A Ciranda do Mundo.

0: Com Sebastião Biano e grupo, ouvimos Esquenta Mulher, dele mesmo. Antes, com o grupo Clarianas, Girandeira. Teve também Cris Aflalo com Giranda, do Xerém. E abrindo o bloco, Edu Krieger, dele mesmo, Ciranda do Mundo.
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0: E abrindo o bloco final de Brasis de hoje, nós vamos ouvir uma faixa do CD e DVD de Zé Cabaleiro, gravado ao vivo no show em que ele canta as composições de Zé Ramalho. Um belo show, aliás, dirigido por Monique Gardenberg, que idealizou a projeção de belas imagens em algumas canções. Acompanhado de uma super banda intitulada Cavalos do Cão, Zeca dá sua versão para sucessos do Bardo Paraibano, como Ave de Prata, A Terceira Lâmina, Táxi Lunar, entre muitas outras. A gente vai ouvir Vila do Sossego.

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0: Fechando a seleção de hoje, a paraibana Kátia de França com o Cucucaia, dela, e com o Zé Cabaleiro nós ouvimos de Zé Ramalho, Vila do Sossego. Amanhã tem mais dessa seleção que traz as férteis nascentes musicais e culturais dos nossos Brasis. Obrigada pela sua audiência, um grande beijo e até lá.
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4: É isso aí, minha gente. Bom dia. Vamos lá. Direto na ginástica, pernas um pouco afastadas. Isso. Mãos na cintura. Vamos olhar para a direita, para a esquerda, ok? Vamos lá, olha para frente primeiro. E direita, esquerda. Direita, esquerda. Vamos mais rápido um pouquinho? Direita, esquerda. Direita, esquerda. Direita, esquerda. Direita, esquerda. Parou. Agora para cima e para baixo. Olha para cima, olha para baixo. Vamos mais rápido? Em cima, embaixo. Em cima, embaixo. Em cima, embaixo.

0: baixo, em cima, embaixo, em cima, embaixo, ok, parou. Agora inclina a cabeça para o lado direito, para o ombro direito, e com a mão direita segura do outro lado da cabeça e puxa e sustenta. 1, 2, 3, 4, 5, 6, 7, 8, 9, 10, parou. Agora inclina a cabeça para o lado esquerdo, em direção ao ombro, com a mão esquerda segura o lado direito da cabeça, puxa, força e fica. 1, 2, 3, 4, 5, 6, 7, 8, 9, 10, ok, parou. Mãos fechadas, os braços flexionados, isso, fazendo 90 graus com o antebraço, girando os punhos para fora, de dentro para fora, um movimento circular com os punhos, isso, a mão vai girando de dentro para fora, trabalhar essa articulação aí, embora. Agora ao contrário, de fora para dentro, isso, de fora para dentro, bem amplo o movimento, movimentando as mãos e os braços ficam parados, só as mãos com movimento. Ok, parou. Agora, ó, você vai girar só o antebraço de dentro para fora. Não deixa o cotovelo afastado do tronco, não. Só o antebraço girando de dentro para fora. Os dois. Vambora. Isso. Agora é o contrário, de fora para dentro. Girando, fora para dentro. Muito bom. Mais um pouquinho. Ok, braços agora esticados ao longo do corpo, as mãos fechadas ainda. Vamos girar os braços para frente. Tentar passar o máximo que puder perto da orelha. Cada um tem uma flexibilidade, então tem gente que consegue mais, outros menos. Mas estamos girando os braços para frente. Os dois. Bora. Ok, parou. Agora girando para trás, sem dar muito arranco, hein? Movimento contínuo, não dá arranco, não. Isso, vambora. Estica bem. Ok, parou. Agora, mãos nos quadris e vamos movimentar o quadril para frente e para trás, para frente e para trás, para frente, para trás, frente, trás, frente, trás, frente, trás, frente, trás. Agora, para um lado e para o outro, para um lado, para o outro, para um lado, para o outro, para um lado, para o outro, parou, pernas bem afastadas, joga o peso só na direita, dobrando a perna, direita, força, estica, para a esquerda, força, estica, direita, força, estica, esquerda, força, estica, correndo, você vai dando a sua corridinha, eu vou me despedindo. Um grande abraço e continuem com a programação da Rádio MEC.
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0: Olá para você que está sintonizado na Rede Nacional de Comunicação Pública. Estamos chegando com o Rádio Sociedade, sua revista diária de educação e cultura. Muito prazer, eu sou Felipe Rangel e trago os destaques do programa desta terça-feira, 18 de agosto de 2026. A série Rádio Nacional, 90 anos em 90 histórias, fala sobre o transistor, a tecnologia que fez o rádio caber no bolso do povo. O Rádio Memória Nacional, 90 anos, continua falando sobre sofrência. Nesse segundo trecho, o Dylan Araújo conversa com a atriz e cantora Mona Vilardo e com a jornalista Fabiane Pereira. Tudo isso em menos de 30 minutos, aqui no Rádio Sociedade.
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0: O nosso programa é transmitido pela Rádio MEC do Rio, em rede com a Nacional de Brasília, com a Universitária de Teresina e com a IFRN de Natal. Você pode nos ouvir pelas ondas do rádio, sintonizando a emissora da sua região ou pela via online. 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Vamos começar? Vem aí a série 90 anos em 90 histórias. Transistor, a tecnologia que fez o rádio caber no bolso do povo.
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3: Transistor, uma única palavra, muitas transformações. Se o rádio já chegava longe e se consolidava como o principal veículo de comunicação, um novo componente elétrico vai revolucionar a maneira de ouvir, mas também de fazer as transmissões radiofônicas.
4: O nome técnico talvez não seja familiar, mas agora você certamente vai entender do que estamos falando. É do famoso radinho de pilha.
3: Antes pesados, movidos a válvulas e impossíveis de carregar para cima e para baixo, a novidade permitiu que os aparelhos de rádio passassem a ser grandes companheiros. Na década de 1960, uma cena começou a ser cada vez mais frequente. No trem, nos estádios, no trabalho.
5: Eu ouvi rádio desde pequeno, sabe? Aqui na minha casa tinha um rádio antigo, daqueles que só era AM, que botava na tomada. Eu lembro que até eu queimei o rádio da minha mãe, botei em 110, aqui é 220, assim, aquela loucura toda. Então, desde muito novo, eu sempre fui muito fã de rádio.
4: Este é o nosso ouvinte, Márcio Vanderlei, da cidade de Limoeiro, em Pernambuco. Ele conta que o amor pelo rádio acompanhou as evoluções tecnológicas.
5: Eu tinha um gravadorzinho que eu escutava rádio de tudo que era lugar pelas ondas curtas. Eu ficava muito emocionado, assim, até já ouvia a Rádio Nacional pelas ondas curtas. Então, eu tenho muito amor pelo rádio. O rádio, para mim, é um membro da família, é um companheiro meu, que me acompanha todas as manhãs, todas as tardes. Eu não vivo sem rádio, acredita? Mesmo a notícia sendo ruim, eu ainda fico, assim, feliz em poder estar ouvindo o rádio. E, para mim, vai ser sempre aquele que eu vou levar sempre comigo. No trabalho, eu levo ele. Em casa, eu tenho ele.
3: Hoje, Márcio Vanderlei ouve a Nacional pela internet. Mas vamos com calma, porque aqui na nossa história, o caminho ainda vai ser longo até que a tecnologia dê um salto e revolucione mais uma vez as transmissões em tempo real.
4: Nos anos 1970, o rádio portátil se tornou um bem de consumo popular no Brasil. Ainda não tão barato, mas já acessível para um trabalhador assalariado. Os mais simples custavam 50 cruzeiros, algo como R$200 nos dias de hoje.
3: As mudanças possibilitadas pelo transistor vão pressionar também a forma de produzir as informações. O instantâneo, o ao vivo, o direto do local dos acontecimentos passaram a ser cada vez mais um valor.
4: Mas os desafios para a fluidez dessa comunicação ainda eram imensos. Nas primeiras décadas da Rádio Nacional, as reportagens externas eram raras.
6: Ao vivo, em algumas ocasiões. Por exemplo, na transmissão do Festival Internacional da Canção Popular,

0: é a jornalista Érica Werneck, que chegou à Nacional como estagiária na década de 1960.
1: E era até engraçado, porque a gente não saía com equipe, com equipamento para falar ao vivo, e a gente e todas as emissoras de rádio, né? Entravam numa loja, pediam para matar o telefone. Sabe o que é matar o telefone? É você desligar o telefone e você ligar o seu microfone na linha telefônica. A gente conseguia entrar no ar assim.
2: Para fazer coberturas maiores, como as partidas de futebol, desfiles de carnaval, comícios, concursos para a rainha do rádio e festivais realizados fora da emissora, a Nacional passou a contar também com unidades móveis de transmissão.
3: A Rádio Nacional tem a satisfação de apresentar a distinta plateia do Teatro Municipal do Rio de Janeiro e aos sintonizadores de suas ondas curtas e médias uma audição de gala da música popular brasileira.
1: O microfone sem fio que a gente usava era um tijolo. Um tijolo que pesava, não sei, 2 quilos, ou 3 quilos, ou 1,5 quilos. Eu sei que ele pesava muito à medida que o tempo passava, né? Por exemplo, em transmissão de carnaval. A gente ia para a avenida e quanto mais a gente andava, quanto mais o relógio andava, mais aquilo ficava pesado. Era muito. Hoje você é sopa no mel, né?
0: A nossa sopa no mel da equipe de reportagem de hoje ainda vai demorar algumas décadas para adoçar. Mas graças aos avanços tecnológicos, o rádio e a Nacional passam a ser companhia em todos os lugares.
4: Fala, caminhoneiro.
5: Bom dia, Marcelo. Bom dia. Bom dia, Cleo Borges. Bom dia, Gil. Aquele bom dia, Marcelo, a todos que estão agora na sintonia da programação, a todos os caminhoneiros.
6: Uma boa jornada para você, aquele buzinaço, né, para ficar bonito e aquele elosão para você, viu? Vamos prosseguindo por aqui com o nosso Brasil.
2: Nas estradas, na cidade e no campo, a lida diária passa a ter pelo menos 2 boas companhias. Uma garrafa de café e o radinho de pilha.
0: Este episódio usou áudios do acervo da Empresa Brasil de Comunicação.
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7: Vamos chamar o Wagner Gomes.
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7: Você confere a partir de agora as notícias do esporte com o professor Wagner Gomes. Hoje ele fala sobre o judô e também da ginástica rítmica.
9: Olá.
7: Olá, Wagner.
9: O judô brasileiro faz bons resultados no Grand Prix de Lima. Foram 5 medalhas em 5 categorias diferentes no domingo. Os destaques foram Beatriz Souza e Rafael Macedo, que conquistaram ouro nas categorias acima de 78 quilos feminino e até 90 quilos masculino. Tauana Silva e Guilherme Smith ficaram com bronze nas mesmas categorias. A outra medalha de bronze ficou com Leonardo Gonçalves na categoria até 100 quilos. O Brasil terminou a competição na liderança no quadro de medalhas, com 5 ouros, 1 prata e 5 bronzes e 11 pódios. A ginástica rítmica do Brasil está classificada para os Jogos Olímpicos de Los Angeles. A participação no Mundial de Frankfurt foi muito produtiva. O conjunto conquistou a medalha de bronze na prova olímpica, garantindo a vaga de forma antecipada, o que é inédito para a ginástica rítmica do país. Nas provas não olímpicas, foram 2 medalhas de ouro, no conjunto misto e nas 5 bolas. O Brasil, no momento, é considerado uma potência emergente na ginástica rítmica.
7: Muito obrigado, mestre.
9: Um grande abraço a todos e até amanhã.
7: Seguimos com o Fique Ligado.
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0: Alongamento matinal diário é aliado para combater dores musculares. Especialista explica que prática não deve anteceder apenas exercícios. As informações vêm com Josi Braga, repórter da Rádio Educadora de Salvador.
1: Para muita gente, a palavra alongamento traz à mente a imagem de atletas se preparando para uma corrida. Mas limitar essa prática ao movimento que antecede os exercícios físicos é um erro comum, longe de ser apenas um aquecimento. O hábito de se alongar, especialmente logo após acordar, tem se mostrado um dos caminhos mais eficazes para combater as dores musculares e os impactos severos de uma rotina sedentária. O ortopedista Pedro Basto explica que passar hora na mesma posição faz com que os músculos e articulações esfrie. O alongamento matinal funciona como um despertador biológico.
2: Quando você alonga logo cedo, é como se você estivesse avisando para o cérebro: ei, vamos acordar aqui, vamos começar o dia, né? Vamos começar a fazer uma movimentação e iniciar nossa atividade diária. Então, isso é super importante para que você tenha uma boa qualidade de vida.
1: O especialista detalha ainda que o alongamento matinal é uma prática de movimentos leves, realizada logo ao acordar para despertar o corpo e a mente.
2: São alongamentos mesmo só para dar uma disposição inicial durante o dia, né? Então, aquele que você faz deitado, que você faz o alongamento atrás da cabeça, coloca as pernas para frente, puxa. Depois que você está sentado, você faz a rotação do corpo, rotação do ombro. Você em pé, tenta tocar na ponta dos pés, faz a rotação de coluna, de quadril. São coisas simples, não são coisas muito específicas.
1: O médico ainda desmistifica o pensamento de muitas pessoas que sofrem de dores crônicas, usando o argumento de que o repouso absoluto é a única forma de se proteger.
2: Ah, eu tô com dor, então não vou fazer atividade física. Mas, na verdade, na maioria das vezes, ele tá com dor porque ele não está fazendo. Então, tanto o alongamento quanto os exercícios físicos são indicados para todo tipo de paciente.
1: Segundo a Organização Mundial de Saúde, manter o corpo ativo e com boa mobilidade contribui para a preservação de lesões musculoesqueléticas, especialmente em pessoas com rotina sedentária. Da Rádio Educadora FM, diretamente de Salvador, Josi Braga, para a Rádio Nacional.
0: Obrigado, Josi. Agora vamos ouvir um trecho de mais um episódio do videocast Rádio Memória, Rádio Nacional 90 anos.
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4: Seguimos falando da verdadeira origem da sofrência, tema deste episódio do Rádio Memória Nacional 90 anos. Neste segundo trecho, o apresentador Dylan Araújo e as convidadas, a atriz, cantora e compositora Mona Vilardo e a jornalista Fabiane Pereira, falam sobre momentos, personagens e canções que marcaram gerações e fizeram da Rádio Nacional a trilha sonora de tantos encontros e desencontros. Corações partidos, talvez, mas certamente muitas histórias de amor.
5: Sempre que a gente tem a discussão na Rádio Nacional sobre a Emilinha e a Marlene, eu digo que eu prefiro a Linda, que foi rainha mais vezes.
4: Você não entra
5: fujo,
4: na discussão,
5: eu fujo um pouco. Não, eu acho que eu fico mal com os dois lados.
6: Eu fico com a Glória Pires, prefiro não opinar.
5: É, mas eu gosto muito da Linda cantando, inclusive Sofrência. A Maísa, pra mim, já tá acima do que eu consigo.
6: Que tem aquela coisa, meu mundo caiu e aquele sentimento, aquele borrão no olho, né?
4: Sim.
6: Aquela maquiagem pesada,
5: sim,
6: né?
7: Eu acho que tudo são símbolos, né? Acho que todos esses são os símbolos desse sofrimento, né? A Maísa é muito bem lembrada aí da maquiagem, daquele olhar caído, daquela mão que coloca assim, né? Tinha isso também, né? A Emilinha tinha uma coisa aqui. Então, acho que são vários símbolos interessantes dessas mulheres.
5: Quando você descreve a Maísa, né? E eu ouço a Maísa cantando, eu acho que, para mim, já está denso demais. Então, eu acho que também tem isso, né? Tem as nossas identificações ali. Até que frequência eu consigo ir para acompanhar e passar pelo meu momento catártico, né? Você falava já de Vingança, que é do Lupicínio. A gente vai trazer uma outra recordação. Não é com a Linda, mas é com a irmã. Uhum. É com a Dircinha Batista. As duas frequentavam o programa Noite de Estrelas. A gente tem o Paulo Gracindo na apresentação, um programa de auditório, e a gente vai trazer um trechinho da Dircinha cantando.
8: Este ano, Dircinha Batista colheu dois grandes triunfos com duas excelentes composições. Nunca, um belíssimo samba de Lupicínio Rodrigues, e Senhora, uma versão de Lorival Faisal. Dircinha vai interpretá-los para os ouvintes de Noite de Estrelas.

0: Eu acho de uma beleza enorme. Dircinha Batista cantando Nunca, do Lupicínio Rodrigues, e naquele período do samba orquestrado, porque o samba tinha sido escolhido pelo governo Getúlio para ser a identidade do Brasil. Então você transforma ali o samba que sai do morro, que sai, enfim, dos terreiros, né? E vira esse samba urbano com orquestra. Mas ao mesmo tempo você traz o gosto popular, que é essa sofrência, que é essa dor de cotovelo.
1: E esse agudo, né?
0: Nossa, isso é muito bonito.
2: É, eu estava pensando aqui também, né, essa coisa que a gente estava falando da letra e dos símbolos, porque você vê que na repetição ela não volta falando nunca, ela volta falando mais nunca, ou seja, é nunca mesmo, né? Sim. É quase o mesmo que tem ali, e ela também não fala o nome dele. Diga esse moço, né? Porque ela está tão com raiva dele, quer se vingar tanto. Então era muito bem escrito, né? Todas, tanto, e muito bem interpretado, né? O portamento, né? A era do rádio, a gente tem essa nunca, nem que o mundo caia, nem se Deus mandar, essas notas que descem, né? Os portamentos. Pois isso é muito dessa época do rádio e da sofrência.
0: E eu acho que tudo isso ajuda a trabalhar as emoções, né? Essa voz que sobe, essa voz que vibra. E ali na orquestra, a orquestra também tem um clímax junto com a voz, né? Então, eu, no meu juízo de valor aqui, de quem não é crítico musical, mas trazendo a minha preferência, eu consigo muito mais sentir essa sofrência emocional junto com essas melodias do que com a sofrência atual. Mas é a minha experiência, né? Eu acho que as pessoas têm as suas experiências diferentes com a música.
1: Não, e também eu acho que uma música atravessa a gente a partir do que a gente traz de bagagem.
0: Sim.
1: Então, uma música que te atravessa profundamente pode não significar nada para mim e vice-versa, porque esses atravessamentos que a arte provoca, ela depende muito do que a gente tem de bagagem, né? Então, quando eu vejo hoje, numa festa na Zona Sul, que talvez fosse o último reduto do sertanejo no Brasil, quando eu vejo hoje, numa festa, tocando Marília Mendonça, Amante Não Tem Lar, e todo mundo cantando com o braço levantado e um volume alto, mais do que qualquer outra música, você vê que chegou numa galera, né, atravessou uma geração que tem aquela bagagem, que é impactada por aquilo, né?
0: Bom, vamos trazer a última memória sobre a relação entre a produção musical e os projetos de poder. Eu tinha deixado esse tema para a gente explorar a partir de uma fala do Rui Castro. Ele está falando o que é o samba-canção, mas ele também está dizendo que o samba-canção ele surgiu num determinado métier. Depois ele é apropriado pelo grande público de uma forma diferente. Eu acho que isso tem tudo a ver com essa história, né, da elitização dos movimentos da música e como você tem ali um produto que não está dissociado de um projeto político de poder também, né? Então vamos ouvir o Rui Castro em 2016 falando sobre samba canção.
3: Durante 20 anos, a partir de 1946, o Rio viu surgir em boates como o Vogue, o Sachs, o Night and Day, o Drink e o Golden Room do Copacabana Palace, lugares onde o glamour se misturava ao poder e onde homens bem vestidos e mulheres lindas dançavam de rosto colado à meia luz. Nesses ambientes tocava-se de tudo, mas nenhum outro gênero define melhor essa época do que o samba canção. Nomes como Dolores Duran, Dick Farney, Elisete Cardoso, Dorival Caymmi, Maísa, Miltinho, Doris Monteiro, Lúcio Alves, Linda Batista, Jamelão, Nora Ney, Helena de Lima e Tito Madi, algumas das vozes dessa grande noite carioca, cantando músicas que ficariam para sempre. O samba-canção nunca morreu. Ele é uma espécie de reserva emocional da música brasileira. A música a que duas pessoas apaixonadas sempre poderão recorrer quando sentirem o seu amor em perigo. É uma espécie de emergência, de UTI, porque a especialidade dele é o coração.
0: Muito bom. Então, para a gente fazer dois resgates diferentes, né? A gente falou aqui bastante, Mona, sobre o modo como essas dores do coração, elas se atualizam, elas são interpretadas em momentos históricos diferentes, com estéticas diferentes, né? Com instrumentos diferentes, com vozes diferentes, mas a gente tem, de certa forma, esse fio que segue com a gente, né? Dos tempos de Linda Batista até os tempos de Marília Mendonça, para citar duas rainhas. Eu acho que a gente tem esse papel, sim, em relação às gerações futuras, de apresentar o máximo de coisas que a gente puder, porque é isso, é mostrar que o Brasil tem um tabuleiro de opções, tem muitas rainhas e muitos reis de vários gêneros e estilos, Brasil afora, né, com a sua complexidade, com a sua riqueza. Então, eu acho que tem esse papel que é cultural, de pai para filho, de geração para geração, e tem esse outro aspecto que é a gente disputar essas plataformas e meios que decidem o que é visível e o que não é. E essa decisão é basicamente financeira, né? Então, acho que se a gente não fizer também essa disputa pelo que ganha visibilidade e o que acaba ficando escondido, mesmo que a gente lute, no fim a gente vai ter aqui aquele repertório que é reduzido ao que pode ser convertido em lucro, né? Quero agradecer a vocês, mais um Rádio Memória. Hoje lembrando as rainhas da sofrência aí de todos os tempos, a partir de recordações e registros que a gente tem aqui na nossa Rádio Nacional do Rio de Janeiro. E a Mona Vilar já esteve com a gente diversas vezes para poder festejar essa história, essa memória. Obrigado por participar de mais esse episódio.
2: Muito obrigada. Eu acho que você estava falando aí dessa apresentação para os mais jovens. Quando eu comecei o projeto para criança, o pessoal falou assim, mas você vai escrever Rainhas do Rádio para criança? Eu falei, vou. Mas ninguém, elas não vão gostar. Elas vão gostar. O livro é muito sucesso, assim, não tenho vergonha de falar isso. A primeira escola que eu fui, as meninas estavam vestidas de Dalva de Oliveira com faixinha e os meninos de Erivelto Martins cantando Bandeira Branca, crianças de 10 anos. Então, eu acho, sim, que a gente tem que continuar apresentando, porque música boa, repertório bom, coisa boa, as crianças pegam para elas e essa história continua. Muito obrigada mais uma vez por me receber nesse ano tão importante para a rádio. Contem sempre comigo, eu adorei participar dessa conversa.
0: Sim, muito legal também que a Fabi, embora tenha toda aí uma trajetória passando pela mídia privada, atualizou aqui o tema que a gente traz hoje para a Rádio Nacional, na missão que ela tem como emissora pública, que é apresentar a diversidade, né? Não é uma possibilidade, aqui tem que ser uma obrigação, mostrar que a nossa sociedade é plural, é diversa e apresentar as rainhas que a gente vê, apresentar para o público decidir com quem eles se identificam, né? De qual reinado eles querem participar. Obrigado, Fabi.
1: Quero ser convidada mais vezes. É minha estreia aqui, então quero ser convidada mais vezes, igual a Mona. Não, e dizer que da importância do rádio, né? Eu sou uma apaixonada pelo rádio. O rádio, ele é ouvido por 89% da população brasileira. Você vê que eu gosto de dados, né? O rádio, ele é ouvido por 89% da população brasileira. Isso é muita gente. O rádio chega em lugares que nenhum outro veículo de massa chega. O rádio é considerado o veículo de massa que as pessoas mais confiam. O rádio é concessão pública, seja ele público ou privado. Então, sim, o rádio precisa fazer com que a sociedade, ajudar a sociedade a ter melhores escolhas. Isso passa, obviamente, pela música, que é o nosso patrimônio cultural mais sólido, né? Mais, que a gente mais exporta. Quando a gente vai para qualquer lugar do mundo, fala-se de Pelé e fala-se de Vinícius, de Tom Jobim, de outros artistas mais recentes também. Então, a gente precisa se apropriar disso. E o rádio é o lugar da música, gente. Não, plataforma é muito legal, mas o rádio ainda surpreende. A curadoria humana do rádio, o rádio conta histórias, sabe? Então, eu gostaria, o rádio é um veículo centenário, e eu gostaria que ele se tornasse milenar, porque eu acho que não há nada que vá substituir o rádio. A capacidade que o rádio tem de conectar pessoas, de fazer companhia, de ser trilha sonora, só o rádio tem. Então, viva o rádio, viva a Rádio Nacional, viva esse serviço público, essa sua condução muito, muito generosa. Obrigada.
0: Muito obrigado. E a gente já notou aqui que você vai voltar e vai estar com a gente na Rádio Nacional em outros momentos, celebrando esse rádio, que é a curadoria humana, pode ser curadoria coletiva, porque a gente pode fazer junto, né? Isso não é possível em nenhum outro canto. O rádio é um lugar onde uma mensagem chega e essa mensagem pode mudar a sequência do programa. Então, é curadoria coletiva, pode ser compartilhado. E aqui, excepcionalmente, né? Especialmente sendo público, tem tudo para que seja assim.
1: E olha que interessante você tocar uma música e milhares estão

0: ouvindo aquela música no
1: naquela
0: mesmo
1: hora.
0: Momento. Se isso não é movimentação energética, eu não sei o que que é.
1: É companhia em tempos de solidão. E eu acho que é por isso também, né, que o podcast e o rádio, ele trouxeram a mídia sonora para fazer companhia às pessoas nesse período em que muita gente fala, pouca gente se ouve, e o rádio traz essa ideia de estar junto, né, de estar ouvindo junto, de estar conversando, inclusive. E é por isso que a gente tem que continuar contando essa história, que já tem 90 anos, era um outro rádio, um rádio que se reinventa e que vai seguir aí, quem sabe, mais 90, mais 200 anos. Esse foi o nosso Rádio Memória Especial para falar sobre as rainhas do rádio e rainhas da sofrência. Eu espero vocês no próximo episódio.
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3: Ouvimos um trecho do Rádio Memória Especial 90 Anos da Rádio Nacional. O episódio completo está disponível em youtube.com/radionacionalbr. E com o Rádio Memória encerramos o Rádio Sociedade de hoje. O programa teve na operação de áudio Rafael Espíndola, na coordenação de programação Rodrigo Soprana, na produção David Isidoro e na apresentação Felipe Rangel. Voltamos amanhã no mesmo horário. Até lá!
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2: 7:30.
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No caderno de música de hoje, celebramos os 250 anos de nascimento de Ignaz Xaver Ritter von Seyfried, compositor, maestro, pianista e pedagogo austríaco, que desempenhou um papel importante na vida musical de Viena durante a passagem do classicismo para o romantismo. Embora sua produção seja menos conhecida atualmente, Seyfried foi uma figura respeitada por seus contemporâneos e um elo entre algumas das maiores personalidades da música europeia. Nascido em Viena, em 15 de agosto de 1776, Ignaz von Seyfried estudou teoria musical com Johann Georg Albrecht Zberger, um dos mais renomados mestres da época, e também recebeu orientação de Mozart. Essa formação sólida fez dele um músico de grande versatilidade, se destacando pela habilidade e técnica ao piano, além da grande capacidade de improvisação. Ele também se consagrou como um dos regentes mais ativos da capital austríaca. Vamos iniciar o programa com um trecho da Serenata con una cantatina, de Seyfried, com Herbert Walser Brau no trompete e o concerto Stella Matutina, sob a regência de Martin Skamletz.

Ouvimos a Serenata con una cantatina, de Seyfried, com Herbert Walser Broll, no trompete, e o concerto Stella Matutina, sob a regência de Martin Skamletz. A carreira de Seyfried esteve profundamente ligada ao Theater an der Wien, onde atuou por mais de 3 décadas como maestro. Foi nesse teatro que regeu, em 1805, a estreia da versão definitiva da ópera Fidelio, de Beethoven, compositor com quem manteve estreita relação profissional e de amizade. Após a morte de Beethoven, Seyfried organizou e publicou parte dos estudos de contraponto do compositor, contribuindo para preservar esse importante legado. E a contribuição de Seyfried para o legado de grandes mestres não se limitou a Beethoven. Na juventude, ele teve grande contato com Mozart e, anos mais tarde, se dedicou à divulgação de sua obra, realizando, entre outros trabalhos, orquestrações de peças originalmente escritas para piano. Seyfried também deixou relatos sobre Mozart e sobre a estreia de A Flauta Mágica, importantes para a memória da vida musical vienense. Vamos seguir o programa com um trecho da Grande Fantasia, em Dó menor, de 1812, em que Seyfried reuniu 2 obras de Mozart, A Fantasia em Dó menor, K475, e Movimentos da Sonata em Dó menor, K457. Seyfried transformou essas peças, originalmente pianísticas, em uma obra orquestral de 4 movimentos, incorporando elementos da linguagem musical do início

do século XIX, próxima ao universo de Beethoven. A interpretação é da Mozarteum Orchester, Salzburg, sob a regência de Reinhard Goebel.

Ouvimos o primeiro movimento, Molto Allegro, de Seidfried, uma versão orquestrada da fantasia em dó menor, K475, de Mozart, com a Mozarteum Orchester Salzburg, sob a regência de Reinhard Goebel. Como compositor, Ignaz von Seyfried

escreveu mais de uma centena de obras, incluindo óperas, música incidental para teatro, missas, oratórios, cantatas, sinfonias, concertos e numerosas peças para piano e música de câmara. Sua linguagem combina a clareza formal do classicismo vienense com um lirismo e um colorido orquestral que já apontam para a sensibilidade romântica. Embora não tenha alcançado a projeção de alguns de seus contemporâneos, como Mozart, Haydn e Beethoven, sua música

Austríaco Franz Xaver Süssmayr, de quem falamos recentemente, a trajetória de Seyfried ilustra a intensa vida musical de Viena em uma época de profundas transformações estéticas, o que torna o compositor um personagem fundamental para compreender a continuidade entre o classicismo e o primeiro romantismo. Vamos encerrar o programa com um trecho da missa solene em si menor de Seyfried, com os solistas Justina Stepien, soprano, Eva Mikulska, contralto, Krzysztof Machowski, tenor, e Krzysztof Matuszak, baixo, o coro arquidiocesano de Przemyśl Magnificat, o coro da Universidade de Zelzow e a Orquestra Filarmônica Artur Malawski, sob a regência de Mieczysław Gniadek.

Ouvimos um trecho da missa solene em si menor de Seyfried com os solistas Justina Stepien, soprano, Eva Mikulska, contralto, Krzysztof Machowski, tenor e Krzysztof Matuszak, baixo. O coro arquidiocesano de Przemyśl Magnificat, o coro da Universidade de Rzeszów e a Orquestra Filarmônica Artur Malawski.

A regência é de Mieczysław Gnady. E assim encerramos mais um Caderno de Música. A edição de hoje teve a apresentação de Sidney Ferreira, com roteiro e produção de Karina Amorim. Agradeço por sua companhia e até o próximo programa. 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
1: Estou olhando o mar. Erguidas pelo vento, as vagas sobem em série como um bando de serpentes prontas para o bote. As ondas, assim batidas pela ventania, têm a crista achatada como cabeças de víboras, de onde espirra a fumaça da espuma. Há nessas ondas e nessa luz uma beleza infinita, mas há também um rugido de poder, talvez até de raiva. As ondas se quebram agressivas numa exibição de força que às vezes parece furiosa e mesquinha. Fico pensando se os deuses não teriam sido contaminados pelos homens.
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5: Terçamos! Bom dia, meu povo! Manhã MEC está no ar. Muito prazer, eu sou Felipe Rangel, estou aqui acompanhado do Eduardo Monteiro, grande Dudu. Tudo em ordem? Tudo certo, vamos juntos então até o meio-dia, intercalando notícia com música, é a nossa ciranda matutina que já está a todo vapor. E quem pede passagem pra gente é uma dupla inusitada, mas muito pertinente. Gal Costa. Gal Costa e Criolo.

0: Ouvimos Nando Reis com a sua All Star. Antes, Adriana Partimpim, a Adriana Calcanhoto para crianças. Menina, menino, dela mesma. Tivemos também Chico César e Mariana Aidar com O Futuro Já Sabia, de Barro e Ed Stodinger. E Gal Costa e Criolo cantaram Paula e Bebeto, de Caetano Veloso e Milton Nascimento. Agora são 8 horas e 14 minutos, a gente está aqui na Rádio MEC, nos nossos 800 kHz. Somos a primeira rádio do Brasil, estamos no ar desde 1923. Mas também vamos prestigiar os 90 anos da nossa colega Rádio Nacional. E aí o destaque para esse especial que a Empresa Brasil de Comunicação fez para homenagear esse aniversário da Rádio Nacional, essas 9 décadas. Nesta edição do nosso especial, a gente traz como destaque a tecnologia que levou a Nacional à Amazônia. Vamos saber mais então no trabalho sempre muito apurado e muito bem feito da Raquel Júnior e do Guilherme Strozzi.
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0: Parece mágica. Um aparelho simples, uma antena e uma voz viajando milhares de quilômetros.
1: As ondas curtas possuem uma característica extraordinária. Elas saltam na ionosfera e conseguem percorrer enormes distâncias.
0: Mas o que é a ionosfera? A explicação parece coisa de ficção científica. A transmissão sai de uma antena instalada em Brasília, sobe até camadas da atmosfera e retorna à Terra a milhares de quilômetros de distância. É como se o céu ajudasse a carregar a mensagem. Para a gente entender melhor, vamos ouvir a explicação de Ronaldo Siqueira Barbosa, professor de engenharia eletrônica.
2: Ela tem um meio de propagação que é a ionosfera terrestre. Então, ela consegue atingir distâncias entre 2 mil quilômetros a 4 mil, chega até 8 mil quilômetros, dependendo do ponto alto que ela atinge a nossa ionosfera, a altura mais ou menos de 400 quilômetros até 700 quilômetros de atmosfera. Nós temos de reflexão, em que você tem um meio de propagação em que a onda vai a grandes distâncias na Terra. Então, eu posso fazer uma transmissão de Brasília para o Canadá, para a Europa, e muitas vezes fazer até uma segunda volta pela ionosfera e chegar à própria Brasília, ou chegar por trás do Brasil e fazer uma transmissão, cobrindo uma distância enorme como essa.
1: É por isso que uma transmissão feita em Brasília podia ser ouvida no Acre, no Amazonas, no Pará e até em outros lugares ao redor do mundo.
0: Em 1984, durante a travessia do Atlântico Sul em um barco a remo, o navegador Amir Klink encontrou a Rádio Nacional da Amazônia no pequeno rádio que levava a bordo. A experiência foi registrada no livro 100 Dias Entre o Céu e o Mar.
3: 25 de setembro, o mar continuava forte, mas inofensivo. Captei durante um dos intervalos de trabalho uma nova estação no meu radinho, a Rádio Nacional da Amazônia. Exatamente no dia da Amazônia. Foi uma sorte. Fiz uma pausa para me aliar às comemorações e, atento, fiquei ouvindo um programa dirigido aos trabalhadores desta continental região, em especial aos garimpeiros de Serra Pelada. Estava em plena selva amazônica, vivendo os problemas de suas gigantescas e áridas cidades.
1: Na imensidão do oceano, quando havia apenas água até onde a vista alcançava, foi uma emissora brasileira em ondas curtas que rompeu o silêncio. Naquele instante, a rádio atravessou não apenas a Amazônia, mas o oceano.
0: Agora, voltando para a Amazônia, em uma época sem internet, sem celular. As ondas curtas eram a tecnologia que conectava o interior do Brasil, mas ouvir a Rádio Nacional da Amazônia nem sempre era tão simples.
1: Para muitos ouvintes, encontrar aquela frequência fazia parte da experiência. Ouvir a Nacional era quase um ritual. Regular o dial, procurar o sinal, vencer os ruídos e, finalmente, encontrar aquela voz familiar.
4: FM Nacional.
1: Como conta o ouvinte Wesley Dias.
5: Minha mãe, ela tinha um papagaio e esse bendito desse papagaio era solto, ele andava para todo lugar. Ele andou por sobre o rádio e, na hora que a mãe foi tocar, com medo dele derrubar o rádio, ele, no impulso dele voar, ele derrubou o rádio, abriu-se o rádio. E cidade era cada 3 meses, e aí como fazer para ouvir? O meu pai tentou, não conseguiu. A minha mãe ficou pegando aquele fio que soltou e raspando ele pelo rádio ligado, olha a maluquice dela, até que fez um barulho. Ela falou: opa, é por aqui. Aí ela achou onde era e ela pingava vela, porque era o que dava para colar. Aí o meu pai, com a vela, soltava muito rápido, ele conseguiu cera de mel de abelha. Aí ele apertou o fiozinho lá no lugar e colocou com cera de mel de abelha. E o rádio ficou meio que aberto, assim, com um tijolo de um lado, e funcionou aquele. O rádio ficava ali, né? Debaixo de um pé de árvore. E o papagaio veio e derrubou o rádio ali. Mas.
0: E o nosso ouvinte, Wesley Dias, não estava sozinho. Em diferentes partes do mundo, milhares de apaixonados pelas ondas curtas transformaram a escuta em uma verdadeira missão. Eles passavam horas percorrendo o dial em busca de sinais distantes. Quando conseguiam sintonizar a Rádio Nacional da Amazônia, enviavam um relatório detalhando o dia, o horário, a frequência e a qualidade da recepção.
1: E aí, em resposta, recebiam um cartão de confirmação, conhecido internacionalmente como QSL. Muito mais do que uma lembrança,

0: ele era a prova de que aquela voz transmitida de Brasília havia vencido milhares de quilômetros para chegar ao outro lado do mundo.
1: E até hoje, a emissora continua recebendo pedidos de confirmação de escuta vindos da Europa, da Ásia, das Américas, da África. O engenheiro do Parque de Ondas Curtas da Rádio Nacional, Adriano Goetz, explica esse fenômeno.
2: Imagine você a década de 1940, 1950, onde a maioria dos países, em melhores condições, tinha uma rádio internacional transmitindo em vários idiomas. Como saber se ela estava pegando, se ela estava sendo ouvida, se ela estava tendo aceitação pelos ouvintes? A forma que se criou foi o cartão QSL. É um cartão de confirmação de recepção. E também é utilizado por radioamadores para confirmar contato entre duas estações. A pessoa solicita o cartão, a outra estação envia o cartão confirmando a recepção do sinal. Algumas pessoas passaram, na década de 50, a colecionar esses cartões. Esse hobby de colecionar cartões de QSL se estende até hoje. O que isso prova? Isso prova que a pessoa, quanto mais cartões de QSL tiver e de emissoras difíceis de ser sintonizadas, distantes do outro lado do mundo, quanto maior a coleção, mais habilidoso é o radioamador ou o radioescuta ou o entusiasta.
0: Hoje, a tecnologia mudou. Os chiados deram lugar ao streaming. O radinho de pilha divide espaço com celulares e aplicativos. Mas as ondas curtas trazem um legado que nenhuma inovação conseguiu substituir. Elas provam que a comunicação não depende apenas da tecnologia, mas da capacidade de chegar a quem mais precisa.
1: Este episódio usou áudios do acervo da Empresa Brasil de Comunicação. A leitura do depoimento de Amir Klink foi feita por Edgar Matsuki.
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A gente acabou de ouvir Leila Pinheiro com A Primeira Vez, de Bid e Marçal. Antes, Chegada, de Lô Borges e Tavinho Moura, por Lô e Tavinho. Passaram por aqui também Illy e Marina Sena, com Quente e Colorido, da Marina Sena. Los Hermanos cantaram Lisbela, de Caetano Veloso e José Almino. Também tivemos Ser Diferente é Normal, de Adilson Xavier e Vinícius Castro, por Gilberto Gil e a saudosa Preta Gil. Ouvimos também Sabiá, de Luiz Gonzaga e Zé Dantas, por Natasha Falcão e Nando Reis com a sua All Star. Agora aqui na Rádio MEC faltam 16 minutos para as 9 da manhã. Vamos dar uma olhadinha no trabalho dos nossos colegas da Agência Brasil. Douglas Correia fala para a gente que a Petrobras anunciou hoje a descoberta de petróleo no Poço Morfo, localizado no bloco BM-FZA 59, na margem equatorial, em águas profundas na costa do Amapá. A estatal deve concluir a perfuração e realizar estudos para estimar o volume encontrado e avaliar a viabilidade de uma eventual exploração comercial. A presidente da Petrobras, Magna Chambriard, informou que a perfuração já alcançou cerca de 3 mil metros de profundidade em lâmina d'água e outros 3 mil em rocha. Segundo ela, ainda falta perfurar aproximadamente 1 mil metros até o fundo do poço.

0: zonas. A lâmina d'água no local é de 2.886 metros. De acordo com Magda, desde agosto do ano passado, quando teve início a atual campanha exploratória na região, a Petrobras já investiu 3 bilhões de reais. Ela informou também que as operações de exploração têm custo de cerca de US$ 1 milhão por dia. A gente vai voltar a explorar esse assunto ao longo da programação, tá certo? 15 para as 9, vamos receber em um novo momento musical o talento de Toquinho.
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0: Ouvimos João Cavalcante, Moreno Veloso com O Meu Amor, de Chico Buarque. Antes, Caxangá, de Milton Nascimento, por Margarete Reale, com participação na instrumentação de Jacques Morelenbaum. Ouvimos também Identidade, de Jorge Aragão, por Jorge e Elza Soares. Ouvimos ainda A Tonga da Mironga, do Cabuletê, de Toquinho e Vinícius, na voz do Toquinho. Agora são 9 horas, a gente para para o intervalo e volta já.
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0: Estamos de volta, esse é o Manhã MEC aqui na sua Rádio MEC. Estamos presentes também na via virtual, radiomec.ebc.com.br ou pelo app Rádios EBC. Vem aí, Roupa Nova!

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0: Que maravilha! A gente acabou de ouvir Wanda Sá com Um Abraço no Menescal e no Bôscoli. Do Menescal e também da Wanda Sá e do Peri Ribeiro, saudoso Peri Ribeiro. Tivemos também Celso Fonseca e Tony Canto com Garota de Ipanema, um clássico da nossa música de Tom e Vinícius. Passou por aqui também a Lisa Ono com Brisa do Mar, de João Donato e Abel Silva. Ouvimos ainda Frevo Mulher, de Zé Ramalho, por Diogo Strauss. Desassossego, de Mariana Volker e Arranjos de Carol Matias, na voz da Mariana Volker. Ouvimos ainda Mais Simples, de José Miguel Wisnik, por Caetano Veloso. E Feira Moderna, de Beto Guedes, Loborges e Fernando Brant, por Roupa Nova e Zélia Duncan. 9 horas e 31 minutos, o nosso time de repórteres pede passagem aqui no nosso Manhã MEC. Conferência da ONU sobre combate à desertificação começa na Mongólia. Quem conta essa história para a gente é o Madison Euler.
1: 197 países devem enviar representação para a 17ª sessão da Conferência das Partes da Convenção das Nações Unidas para o Combate à Desertificação, a COP17, que começou neste domingo, horário local, na Mongólia. Com o tema Restaurando a Terra, Restaurando a Esperança, o avanço da seca para lugares antes considerados menos vulneráveis será um dos temas centrais em debate ao longo do

0: Os 12 dias de programação da COP, realizada no país asiático, voltada exclusivamente para as questões envolvendo a desertificação. Além dos representantes das nações, líderes governamentais, empresariais e da sociedade civil, cientistas, povos indígenas e outros grupos sociais estarão reunidos em Ulaanbaatar, capital da Mongólia, para trocar experiências, compartilhar estudos, reforçar ações e buscar apoio financeiro na busca por soluções para a desertificação, a degradação do solo e a seca. Além de discutir como esses cenários podem influir na segurança alimentar, na segurança hídrica e no deslocamento em massa de pessoas que fogem das condições adversas impostas pelo clima. Segundo a ONU, a degradação do solo já afeta até 40% das terras do mundo. O espaço Blue Zone, na área principal da conferência, abrigará o Pavilhão Brasil, onde ocorrerão debates e apresentações de tecnologias, políticas públicas, projetos de ONGs e de instituições de pesquisa. Entre os destaques estão a apresentação do Plano de Ação Brasileiro de Combate à Desertificação e à Mitigação dos Efeitos da Seca, que orienta ações nacionais em relação ao tema. Também haverá interlocução sobre o programa Recatingar, iniciativa voltada à recuperação de áreas degradadas da Caatinga. Já a ASA, Articulação Semiárido Brasileiro, rede formada por mais de 3 mil organizações da sociedade civil, levará para a COP tecnologias sociais e outras ações práticas de convivência com o semiárido, como soluções para o combate à desertificação, destacando a importância das vozes de quem convive diariamente com esse cenário climático e ambiental, como ressalta Ive Aliana, coordenadora executiva da articulação.
1: Entendendo e reconhecendo que combater a desertificação passa necessariamente pelo fortalecimento das comunidades, da agricultura familiar, dos modos de vida que convivem com o clima da região, ou seja, passa pelas pessoas. Apresentando as nossas estratégias de convivência construídas ao longo de décadas, né, pelas nossas organizações, agricultores, agricultoras, povos e comunidades tradicionais do nosso território, fazendo com que a gente possa garantir que as com recursos e condições para que as comunidades permaneçam e produzam em seus territórios.
0: A COP17 de combate à desertificação terá programação até o dia 28 de agosto. Da Rádio Nacional em São Luís, Madison Euler.
2: Obrigado, Madison. Agora são 9h34. A gente toca a bola de volta para o momento canção. Vem aí Ana Gabriela e Cupertino.

0: A gente acabou de ouvir Alice Caymmi cantando pra gente o que é que a baiana tem de Dorival Caymmi. Antes, Alessandra Maestrini e Thiago Abravanel com Deixe Estar de Tim Maia. Agora faltam 15 minutos para as 10 da manhã. Vamos trazer para nosso programa aqui toda a irreverência, toda a necessidade de divulgar a voz feminina no nosso país com a Mara Regia. É o Viva Maria que está no ar aqui no Manhã Mac.
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2: Oi, oi, gente amiga deste nosso programa, que nesta edição, à luz do que diz a Constituição do Brasil, se une à iniciativa da Rede Brasileira de Inclusão da Pessoa com Deficiência. É a Redim, que em boa hora elaborou um pacto com inúmeras metas voltadas para educação, trabalho, acessibilidade, vida independente e muito mais. Sabemos que a nossa Carta Magna garante tratamento igual a todas e todos com justiça em nome da verdadeira equidade social e a proteção às diferenças. Só que na prática nem tudo que está na lei está na vida, né? Daí a importância de nos valermos da proximidade das eleições gerais em nosso país para sensibilizarmos as candidaturas ao executivo e ao legislativo também. E em busca desse ideal democrático, a Redim está lançando neste 18 de agosto um pacto anticapacitista em suas redes sociais. E para que possamos

0: vamos ampliar nosso horizonte de igualdade, vamos ouvir a doutora Ana Paula Figueiredo, que é diretora da Rede Brasileira de Inclusão da Pessoa com Deficiência. Seja mais do que bem-vinda ao nosso Viva Maria, tudo bem?
1: Tudo bem, Mara Régia? É um prazer estar aqui com você nesse programa tão relevante e é um prazer estar aqui contribuindo para a disseminação de conhecimentos que vão contribuir para a redução do capacitismo e de todas as espécies de opressão que sofrem determinados grupos mais vulnerabilizados.
0: Então, para começo de conversa, doutora Ana Cláudia Figueiredo, vamos conceituar o que vem a ser o capacitismo.
1: O capacitismo, ele é um dos principais obstáculos à concretização da cidadania. É um sistema de crenças e práticas que atribui menor valor social às pessoas com deficiência, considerando seus corpos e mentes como inadequados ou inferiores. Naturalizam, assim, processos de exclusão, de segregação, de infantilização e de negação da autonomia. E transcende a questão do preconceito em si, porque é um conjunto de práticas, discursos, políticas e instituições que naturalizam a exclusão dessas pessoas e a subalternização dos seus corpos.
0: Pois é, eu acho até que o capacitismo, ele se aproxima da meritocracia, né? Porque no Brasil ainda existe aquela ideia equivocada de que se você trabalhar bastante, se você se empenhar, você haverá de chegar onde quer, porque vai valer o seu mérito, não é? Então, não precisa ter política pública que promova a equidade, nem tampouco a igualdade entre as pessoas. Cotas, então, nem se fala. Existe muita resistência. E com relação às pessoas que têm deficiências, né, sejam elas quais forem, a questão ainda é muito mais grave. Algum dado que possa melhor ilustrar essa situação no Brasil?
1: É, sem dúvida. Quando nós exigimos de pessoas com deficiência ou outros grupos vulnerabilizados que ocupem os mesmos espaços que outras pessoas que não enfrentam as mesmas barreiras enfrentadas pelas pessoas com deficiência, você está impondo ali uma exigência inatingível. Então, é uma responsabilidade da sociedade e do Estado atuar com vistas à derrubada das barreiras em relação à questão da acessibilidade em todos os seus vieses, né? Não apenas você colocar rampas, mas você pensar na acessibilidade comunicacional, que permite o acesso à informação e à comunicação, acessibilidade arquitetônica, tecnológica, enfim, são barreiras de toda ordem que podem inviabilizar o acesso de pessoas com deficiência e igualdade de condições. Então, o censo do IBGE, em vários dos seus vieses, ele demonstra o quanto pessoas com deficiência ainda ocupam poucos postos de trabalho, ainda conseguem concluir um ensino superior em menores taxas. Então, é muito evidente o quanto que é importante a lei de cotas, né, que está ali na 8.213, com o objetivo realmente de promover igualdade substancial.
0: Pois é, e nesse sentido é que vem o pacto. Por que esse número Pacto 33?
1: O nome Pacto 33, ele remete ao artigo 33 da Convenção sobre os Direitos das Pessoas com Deficiência, que é um documento internacional que foi ratificado, que foi aprovado aqui no Brasil com valor de emenda constitucional. Então, esse artigo 33, ele assegura a participação da sociedade civil, especialmente das próprias pessoas com deficiência e das suas organizações representativas, no monitoramento, no acompanhamento da implementação dessa convenção aqui no Brasil.
0: E aí eu queria saber se esse pacto que vocês haverão de selar neste 18 de agosto, junto às candidaturas tanto ao executivo como ao legislativo, não é? Contempla justamente esse universo de dificuldades que ainda temos que enfrentar.
1: Sim, o Pacto 33 que lançamos hoje nas redes sociais existe porque os direitos humanos das pessoas com deficiência ainda encontram inúmeras barreiras para serem efetivados no cotidiano. Dizemos sempre que não basta que direitos estejam no papel, eles precisam estar na vida das pessoas. Os direitos positivados precisam ser direitos vividos. Então, essa iniciativa, ela tem como intuito

0: podem se comprometer a incorporar as propostas e as metas que estão ali previstas no pacto e nos seus programas de governo ou de mandato, a partir do preenchimento de um formulário, cujo link será divulgado nas redes sociais. Então, posteriormente, nós divulgaremos, né, na ordem de recebimento e sem distinção partidária, os candidatos e candidaturas e partidos que estão ali aderindo ao pacto. Nós entendemos que esse documento pode funcionar como um importante subsídio de apoio às ações de transição de governo, além de um instrumento de mobilização e controle da sociedade, que permitirá que essa acompanhe e possa cobrar dos novos representantes públicos o fortalecimento de políticas públicas e a efetivação dos direitos das pessoas com deficiência.
1: É, a hora é essa, não podia ser mais propícia, né? Vamos lá fazer valer o direito dessas mais de 14 milhões de pessoas com deficiência em nosso país, o que equivale a 7,3% da população com 2 anos ou mais, além de 2,4 milhões de pessoas autistas, né? É disso que estamos falando. E por tudo isso e muito mais, nós abraçamos essas 69 metas, né? Junto a vocês da Redim, e vamos torcer para que esse documento seja muito bem recebido, não só pelos candidatos, mas principalmente para eleitoras e eleitores a quem cabe a escolha daqueles que haverão de chegar no parlamento ou nos governos para fazer valer nossa cidadania. E também os direitos humanos das pessoas que habitam esse nosso país, esse nosso Brasil, que tem que ser para todos os brasileiros e brasileiras, não é?
0: Nós ficamos muito contentes, né, de saber que temos aliados, né, aliados como vocês, porque tornar o Brasil anticapacitista requer, né, realmente ações coordenadas do poder público, da sociedade civil, das instituições democráticas. Requer reconhecermos todos nós, todas e todos, que a deficiência ela não constitui uma experiência homogênea, né, que as desigualdades vivenciadas por pessoas com deficiência são atravessadas por outros fatores, outros marcadores sociais, como raça, gênero, classe social, território, geração e outras dimensões que estruturam a nossa vida social.
1: Estamos juntas e juntos nessa empreitada e vamos lá. Até outubro estaremos aqui lembrando a nossa audiência que esse Pacto 33 existe e que a gente tem que buscar interlocução sobre essa proposta de avanço cidadão junto àqueles que haveremos de escolher para nos representar em todas as instâncias de poder no Brasil, não é isso?
0: Exatamente. Como você disse, é um momento muito relevante da nossa sociedade, no nosso país, e nós realmente esperamos que cada eleitor, cada eleitora, no momento ali de assistir às campanhas, de decidir o seu voto, realmente avalie se aquela candidatura realmente tem um alinhamento com direitos humanos, não só das pessoas com deficiência, mas de outros tantos grupos vulnerabilizados, né? E quando falamos em pessoas com deficiência, é importante lembrarmos que a deficiência ela pode acontecer em qualquer momento da vida. Você não necessariamente é pessoa com deficiência, não nasceu com deficiência e vai morrer sem deficiência. A deficiência ela pode surgir em qualquer momento da vida. Então, por ter esse aspecto transversal, precisa realmente ser considerado por todas as pessoas. Então, tenha muita atenção realmente nessa escolha, avaliando. E esse pacto ele pode ser um instrumento que pode, inclusive, auxiliar cada um de nós nessa escolha.
1: Maravilha. Então, que a sociedade civil brasileira se sinta representada aí pela rede, que hoje, mais do que nunca, lança nas redes sociais de todo o Brasil recomendações a todas as candidaturas em nome de um Brasil anticapacitista. E toda vez que você testemunhar um ato de discriminação a uma pessoa com deficiência, saiba que você tem todas as ferramentas e condições de lutar contra esse preconceito e discriminação a que chamamos anticapacitista, não é isso?
0: Exatamente. Para saber mais, vocês podem acessar as redes sociais da Rede

0: Brasileira de Inclusão, principalmente o seu Instagram, para ali acompanhar todos os passos dessa campanha que visa mobilizar a sociedade e poderes públicos para esse momento.
1: Muito obrigada, doutora Ana Cláudia Figueiredo, diretora executiva da Rede IN, que é a Rede Brasileira de Inclusão da Pessoa com Deficiência. E em nome de todas as crianças, principalmente, sejam elas autistas ou que tenham outras deficiências desde o nascimento, ou mesmo que tenham adquirido essas deficiências ao longo da vida, nossa solidariedade, nossa sororidade. Estamos juntas, grande abraço e até muito breve, estaremos aí acompanhando o passo a passo desse pacto que haverá de se desdobrar em grandes momentos da vida brasileira. Tudo de bom.
0: Um abraço, muito obrigada.
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13: Esse é o Manhã MEC aqui na sua Rádio MEC. Estou esperando pelo seu recado. Cadê a sua mensagem para o nosso WhatsApp, hein? 21 997 10 0537. Enquanto você elabora a sua mensagem, a gente recebe neste novo momento musical, em nossa terceira hora, o talento de Johnny Alf e de Gilberto Gil.

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0: apaixonado que acabou se suicidando. Aí é o Kid Makalevski, o gatilho mais rápido da Zona Oeste, na subida do morro. 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
2: E aí, comadre? Saudade da Bahia.
3: Saudade.
2: Vamos em Lima, é?
3: Lupa.

0: Brasil.
1: Valeu, Zé Ferreira. Obrigado, Martinho. Você é um presente também aqui pra nós. Muito obrigado. Viva Deus.
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0: Ouvimos Mulheres de Chico cantando Roda Viva, do Chico. Antes, Clarissa e Oswaldo Montenegro com Estrelas, do Montenegro. Passou por aqui também Alcione com Martinho da Vila, Ilha de Maré de Valmir Lima e Lupa. Ouvimos ainda Na Subida do Morro de Moreira da Silva e Ribeiro, por Zé Cabaleiro e Jardim Macalé. Pago Pra Ver, de Nelson Rufino e Toninho Gerais, por Roberta Sá e Zeca Pagodinho. Almas Gêmeas, de Luiz Tati, nas vozes de Ana Costa e Paulinho Mosca. Passou por aqui também a dupla Johnny Alf e Gilberto Gil, com Eu e a Brisa, do Johnny Alf. Agora na Rádio Mex são 10h29, o nosso time de repórteres mais uma vez pede passagem. Agora a gente vai conhecer um candidato à presidência da República pelo partido Avante. É o escritor Augusto Cury. Quem desenvolve o assunto para a gente é a Sara Kinis.
1: O escritor Augusto Cury é o candidato à presidência pelo partido Avante. Em sua estreia em disputas presidenciais, o psiquiatra de 67 anos é conhecido por ter publicado dezenas de livros de autoajuda. Natural de Colina, no interior de São Paulo, Cury é médico psiquiatra pela Faculdade de Medicina de São José do Rio Preto e pós-graduado pela PUC de São Paulo. Tem título de doutor em psicologia multifocal pela Florida Christian University. Além de escrever livros, Cury é professor de pós-graduação, conferencista em eventos e criou a teoria da inteligência multifocal. Entre as propostas de Augusto Cury para a presidência estão a reformulação dos currículos do Ensino Fundamental 2 e do Ensino Médio e o destaque à atuação em defesa das pessoas neurodivergentes com condições neurológicas como autismo e dislexia. O Avante é um partido político de centro fundado em 1989 como PT do B, Partido Trabalhista do Brasil. A mudança de nome foi autorizada pelo TSE, o Tribunal Superior Eleitoral, em 2017. A chapa conta com o vice Júlio Delgado, também do partido. Com informações da Agência Brasil, da Rádio Nacional em São Paulo, Sara Kinis.
0: Valeu, Sara. Agora são 10 horas e 31 minutos. A gente volta a ouvir música boa aqui no nosso Manhã Mac. Vem aí, Paralamas do Sucesso e Marisa Monte.

Eu gostaria de chamar uma pessoa assim, que é a voz, para cantar com a gente uma música bonitinha. A maior cantora do Brasil, Gal Costa.

0: participação.
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1: Ouvimos Pedro Mariano com Pra Você Dar o Nome, de Tó Brandileone. Antes, Rosana e Zé Cabaleiro com Setembro, de Zeca e Vado. Ouvimos ainda Joyce Alane e Agnes Nunes cantando Joyce Alane, Alguém Melhor. Tivemos também Nando Cordel e Dominguinhos com Gostoso Demais, de Dominguinhos e Nando Cordel. Ouvimos também Quando Te Vi, de Meredith Willson, na versão brasileira. É de autoria de Ronaldo Bastos, a canção original é de Meredith Willson. Quando Te Vi. Tivemos também Mil Razões, de Daniel Espíndola e Tiago York, por Tiago e JP. E Mania de Você, de Rita Lee e Roberto de Carvalho, por Rita Lee e Gal Costa. Tivemos também Gonzaguinha com a sua Ser, Fazer e Acontecer. E Elis Regina com Folhas Secas, de Nelson Cavaquinho e Guilherme de Brito. Passou por aqui também Dori Caymmi com Alegre Menina, dele Jorge Amado, e Cláudia Telles com Amendoim Torradinho, de Henrique Beltrão. O Amor Não Sabe Esperar, de Herbert Viana, veio na voz dos Paralamas do Sucesso e da Marisa Monte. Agora aqui na Rádio MEC são 11 horas e 16 minutos. A gente toca a bola para o nosso time de repórteres. Vamos falar aqui a respeito de uma descoberta feita pela Petrobras. Petróleo na margem equatorial. Vamos saber mais então no trabalho do Rafael Guimarães.
2: A Petrobras anunciou nesta segunda-feira a descoberta de petróleo no Poço Morfo, localizado na margem equatorial, em águas profundas na costa do Amapá. A estatal ainda deverá concluir a perfuração e realizar estudos para estimar o volume encontrado e avaliar a viabilidade de uma eventual exploração comercial. O Poço Morfo está localizado a cerca de 175 quilômetros da costa do Amapá e a aproximadamente 500 quilômetros da foz do Amazonas. Segundo a presidente da Petrobras, Magda Chambriard, ainda não é possível estimar o volume de petróleo encontrado ou o potencial de produção da área. A previsão é de que a perfuração seja concluída em um prazo de 15 a 20 dias. De acordo com Magda Chambriard, desde agosto do ano passado, quando teve início a atual campanha exploratória na região, a Petrobras já investiu US$ 3 bilhões. A presidente da estatal informou que as operações de exploração têm custo de cerca de US$ 1 milhão por dia. Chambriard destacou ainda que a descoberta reforça as expectativas da Petrobras sobre o potencial exploratório da margem equatorial. Segundo ela, a companhia pretende dar continuidade às atividades no local. Magda Chambriard informou que a Petrobras tem outros poços previstos no programa exploratório da região. A estatal também protocolou no IBAMA pedidos de licenciamento para novas perfurações na margem equatorial. Com informações da Agência Brasil, da Rádio Agência Nacional em Brasília, Rafael Guimarães.
1: Valeu, Rafael. Agora são 11h18. A gente continua trazendo para você a atualização do noticiário, sempre muito importante. Aí a gente vai falar do tempo. Agências estimam que El Niño tem 95% de chances de ser muito forte. Tatiana Alves.
3: Uma nova previsão da Administração Nacional Oceânica e Atmosférica dos Estados Unidos indica um cenário de aquecimento das águas do Pacífico com probabilidade igual ou superior a 90% de ocorrência de um El Niño muito forte a partir de setembro. Segundo a instituição americana, há 69% de probabilidade de que esse El Niño seja o mais intenso já registrado desde 1950. No Brasil, a influência do El Niño deve trazer mudanças importantes no clima de várias regiões. De acordo com um boletim elaborado por órgãos federais que acompanham o clima e os riscos de desastres naturais, ele deve permanecer ativo pelo menos até o início de 2027. A meteorologista do INMET, Instituto Nacional de Meteorologia, Anete Fernandes, fala sobre as características do fenômeno.
4: O que é um El Niño forte? A partir de meio grau acima da média, nós temos já um El Niño. Se está de meio a um grau, eu tenho um El Niño fraco a moderado. Se eu tenho de 1 a 2 graus, eu tenho um El Niño moderado. A partir de 2 graus, eu tenho um El Niño forte. E qual que é o problema de um El Niño forte? Os efeitos deles são potencializados, são intensificados. Existe 95% de ser um El Niño muito forte. Se isso acontecer, tem que ficar atento às notícias.
3: Anete Fernandes explica como a população deve proceder em relação ao El Niño.
4: Seguir os veículos de comunicação que estão fazendo um bom trabalho em relação à divulgação desse evento. Em caso de dúvida de alguma notícia catastrófica ou exagerada que vê, procurar os institutos oficiais de informação, tá? O IMET, o CPTEC, o CEMADEM, tá? O INPE, que são as informações, ou o Serviço Geológico Nacional, que são as instituições que acompanham diariamente a evolução do episódio.
3: Esse cenário costuma provocar alterações nas chuvas em diferentes partes do país. A previsão do IMET para o período entre agosto e outubro indica mais chuva do que o normal na região sul. Já no centro-norte do Brasil, a tendência é de precipitações abaixo da média. No campo, a expectativa é positiva para a colheita do milho de segunda safra e do algodão nas regiões norte, nordeste e centro-oeste. As lavouras de inverno do sudeste também podem ser beneficiadas. Por outro lado, no sul, o excesso de chuva pode atrapalhar o trabalho nas lavouras, dificultar a colheita e aumentar o aparecimento de doenças causadas por fungos. Outro alerta importante é para o calor. A previsão aponta temperaturas acima da média durante o segundo semestre. Com isso, aumenta o risco de ondas de calor e também de incêndios florestais em várias áreas do país. Da Rádio Nacional, no Rio de Janeiro, Tatiana Alves.
1: Valeu, Tatiana. Agora são 11 horas e 21 minutos. Vamos receber num novo momento musical Carla Santiago.

0: A gente acabou de ouvir Cássia Eller com Brasil, de Cazuza, Jorge Israel e Nilo Romero. Já ouvi dizer que esse Confia em Mim, qual é o nome do teu sócio, qual é o teu negócio, o nome do teu sócio, Confia em Mim, está embutido ali a sigla para Fundo Monetário Internacional, quando você diz Confie em Mim, FMI, tá escondido ali. Grande obra de Cazuza, Jorge Israel e Nilo Romero. Tivemos ainda Péricles e Nando Reis com Na Estrada, do Nando, da Marisa Monte e do Carlinhos Brown. Tivemos também Soraya Ravenli, Marcos Sacramento com Juju e os Balangandãs de Martini, de La Martini para Babo. Ouvimos ainda Nada por Mim, de Paula Toller e Herbert Viana, por Paula Toller. E Perfume Siamês, de Altair Veloso e Paulo César Feital, na voz de Emílio Santiago. Agora aqui na Rádio MEC são 11 horas e 46 minutos. Já virou aqui o ponteiro, 11h47, faltam 13 para o meio-dia. Ainda dá tempo de a gente trazer mais um trabalhozinho do nosso... Trabalhozinho não, trabalhozão do nosso time de repórteres. Deixa eu falar então a respeito da Anvisa, que autoriza duas novas canetas emagrecedoras. Você que está precisando fazer um tratamento contra a obesidade, precisa dar uma olhada nos trabalhos que fazem esse tipo de caneta, ouça especificações médicas e também acompanhe as autorizações da Anvisa. E quem vai desenvolver esse assunto para a gente é a Carolina Pessoa.
1: A Anvisa, Agência Nacional de Vigilância Sanitária, aprovou dois medicamentos injetáveis à base de semaglutida obtida por via sintética, princípio ativo de canetas emagrecedoras. A medida foi divulgada nesta segunda-feira. A substância é recomendada para o tratamento de diabetes e também tem sido usada para o controle da obesidade. O uso para esse fim se tornou bastante popular recentemente. Em maio, a farmacêutica EMS obteve o primeiro registro de semaglutida sintética no país. E agora foi autorizada a comercializar o medicamento genérico com a substância, o que poderá baratear os preços para os consumidores. O outro medicamento aprovado é similar, do laboratório Germed, e será comercializado com o nome de Semaclic. O registro da agência reguladora reconhece a eficácia do uso dos medicamentos, aliado à dieta e aos exercícios físicos. Eles devem ser administrados semanalmente e ficar armazenados em geladeira, em temperaturas de 2 graus Celsius a 8 graus Celsius, antes e depois de iniciado o tratamento. A Anvisa reforça ainda a necessidade de acompanhamento médico para o uso das canetas de semaglutida, que devem servir como medicamento único quando a metilmorfina é considerada inapropriada devido à intolerância ou a contraindicações ou em adição a outros medicamentos para o tratamento do diabetes. As medicações devem ser vendidas com apresentação de receita médica em duas vias. Da Rádio Nacional no Rio de Janeiro, Carolina Pessoa.
0: Valeu, Carolina. Agora faltam 10 minutos para o meio-dia. A gente vai encerrando o Manhã MEC de hoje, agradecendo a sua audiência. E a gente vai fechar o programa com Titãs, Isso, de Tony Bellotto e Jane Duboc, com Latin Lover, de João Bosco e Aldir Blanc. Um grande abraço para você. Vem aí, Jansen Campos com Arte Clube. Até a próxima. Tchau.

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2: Você conhece o Cristo Redentor? Localizado no Parque Nacional da Tijuca, é uma das 7 maravilhas do mundo moderno. De braços abertos, a estátua do Cristo no topo do Morro do Corcovado oferece uma linda vista panorâmica da cidade maravilhosa. Visitar o Cristo Redentor é uma experiência única e inesquecível. 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
5: No Rio de Janeiro, 12:01.
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5: Olá, ouvinte Arte Clube. Na próxima hora, nosso assunto é arte e cultura. Estamos no ar em rede com a Rádio MEC AM e a UFRJ FM 88,9. No rádio e na internet, ao vivo com você, agora 12:01. Hoje é terça-feira, 18 de agosto de 2026. Hoje a gente tem Clube do Livro e a gente bate um papo com a escritora e ensaísta Cidinha da Silva. Ela está lançando o livro Quando Borboletas Furiosas Se Tornam Mulheres Negras, Nós e os Livros. Em 16 ensaios, ela fala dos desafios das autoras negras no mercado editorial brasileiro ao longo dos tempos. Na nossa viagem internacional, vamos a Paris conhecer a maior exposição de grafite e arte urbana do mundo, que apresenta 50 anos de contracultura. Nos quadros musicais, temos os talentos da nova MPB, Songbook, Disco do Dia e as dicas da agenda cultural. Fique com a gente até uma hora no Arte Clube.
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5: No nosso Songbook, a gente traz interpretações de vários nomes da MPB para homenagear um grande artista. E hoje, Raul Seixas por Ney Matogrosso, Zé Ramalho e Ana Canhas.

0: Ana Canhas, Metamorfose Ambulante, antes Zé Ramalho, Guita e Ney Matogrosso, A Maçã, no nosso Songbook Arte Clube, hoje homenageando Raul Seixas. Agora, meio-dia e 15.
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0: Hora do nosso giro pelos museus mundo afora para saber o que rola no circuito artístico internacional. A maior exposição de grafite e arte urbana do mundo apresenta em Paris 50 anos de contracultura. E é para lá que nós vamos com a nossa parceira da Rádio França Internacional, Márcia Bechara.
2: Época em que obras de grafite entram em museus, alcançam cifras milionárias e ocupam grandes exposições internacionais, uma pergunta continua provocando debate: como uma prática nascida na ilegalidade se transformou em patrimônio cultural. Em cartaz, no Parque de La Villette, em Paris, a exposição Beyond the Streets tenta responder essa questão ao reunir mais de 100 artistas ligados ao grafite, arte urbana e às contraculturas das últimas décadas. À frente do projeto está o historiador e colecionador norte-americano Roger Gassman, que vê Paris como uma etapa fundamental dessa trajetória.
3: Queríamos vir a Paris desde que realizamos a primeira edição em Los Angeles. Somos admiradores de muitos artistas daqui. Tivemos experiências muito boas nesta cidade e ouvimos inúmeras histórias ligadas a ela. Nós tentamos antes, mas nunca conseguíamos encontrar o momento certo, o local certo. E finalmente conseguimos. Paris é e continua sendo uma cidade muito importante. Estamos felizes por vir aqui e contar muitas histórias locais, misturadas às histórias globais que a Beyond the Street se tornou conhecida por apresentar.
2: Para ele, a ligação entre Paris e a cultura do grafite é muito mais antiga do que muita gente imagina.
3: A cena francesa do grafite e da arte urbana é muito ativa e sempre foi. Cada pessoa pode definir o grafite de uma maneira diferente, mas Brassai realizou a primeira exposição de grafite reconhecida e documentada em um museu, no MoMA, em Nova York, em 1956. A mostra foi baseada em fotografias que ele fez das inscrições gravadas nos muros de Paris. As catacumbas têm uma história extremamente rica de inscrições nas paredes. São um marco da cidade, uma espécie de cápsula do tempo dos artistas em geral, não apenas do grafite e da arte urbana. Dos cartazes, dos protestos ao grafite tradicional, tudo isso está aqui. Em Paris não é preciso procurar muito. As histórias estão aqui e continuam aqui para ser celebradas.
2: Embora a exposição esteja instalada em uma das maiores instituições culturais da França, Gassman não tenta suavizar a origem do movimento que apresenta. Pelo contrário, para ele compreender o grafite exige aceitar essa dimensão transgressora.
3: O grafite, em sua essência e em sua definição mais verdadeira, sempre será ilegal e vai irritar algumas pessoas. E algumas vão adorá-lo. O grafite, em sua essência, é vandalismo. E o que mostramos em Beyond the Street celebra, sim, esse vandalismo. Ao mesmo tempo, o principal objetivo da mostra é apresentar os artistas e mostrar onde eles estão hoje em suas trajetórias. O objetivo da exposição não é recriar as ruas. A primeira palavra do título é Beyond, além. E as pessoas continuam levantando o mesmo debate de sempre. Por que isso está em um museu? Por que está aqui? Por que está ali? O tempo continuará respondendo a essas perguntas. E o tempo já está mostrando que isso funciona e que isso é real.
2: O curador falou sobre os destaques da edição parisiense.

0: The Guerrilla Girls are in the show.
1: As Guerrilla Girls estão na exposição. Nádia, do Pussy Riot, também está presente. Os Beastie Boys ganharam uma instalação monumental baseada em letras manuscritas, instrumentos e muitos outros objetos. As pessoas não saem da exposição dizendo para mim, obrigado, foi uma grande mostra de grafite. Elas saem dizendo, obrigado, foi uma fantástica exposição sobre cultura.
2: Durante a conversa, Roger Gessman também destacou a singularidade do Brasil dentro da história global do grafite. Admirador declarado dos gêmeos, ele afirma que a produção brasileira desenvolveu uma linguagem própria, sem paralelo em outros países. A história do grafite no Brasil é diferente da de qualquer cidade ou país que eu já explorei, sobre o qual já li ou com cujas pessoas já conversei. É um estilo completamente original. O que é feito no Brasil não se parece com o que é feito em nenhum outro lugar. Embora muito dessa produção já tenha alcançado visibilidade internacional e as pessoas estejam mais conscientes dela hoje, continua sendo uma cena muito nova e pouco documentada. Espero que sua história continue sendo contada à altura da riqueza e da importância que possui. A exposição Beyond the Streets fica em cartaz até 23 de agosto, no Parque de La Villette, em Paris.

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1: Hora de celebrar alguns dos aniversariantes dessa semana na nossa sequência especial. A gente vai ouvir Elba Ramalho, que fez 75 anos no dia 17 de agosto. E um dia antes tivemos Tássia Reis soprando velinhas, 37 anos. Vamos comemorar ouvindo Elba Ramalho e depois Tássia Reis.

Ouvimos no Arte Clube Tássia Reis, Topo da Minha Cabeça, e antes tivemos Elba Ramalho, Paralelas. Lembrando que nesta quarta-feira a gente recebe aqui no estúdio do Arte Clube o professor da UFRJ e doutor em Letras Clássicas, Rainer Guggenberger. A gente vai falar sobre a Odisseia, de

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1: Olá, ouvinte, Arte Clube. Na próxima meia hora, nosso assunto é arte e cultura. Estamos no ar em rede com a Rádio MEC AM, a UFRJ FM e a Nacional do Rio de Janeiro. Estamos ao vivo com você no rádio e na internet, agora meio-dia e meia. Hoje é terça-feira, 18 de agosto de 2026. E hoje a gente tem Clube do Livro. A gente bate um papo com a escritora e ensaísta Cidinha da Silva. Ela está lançando o livro Quando Borboletas Furiosas Se Tornam Mulheres Negras, Nós e os Livros. Em 16 ensaios, ela fala dos desafios das autoras negras no mercado editorial brasileiro ao longo dos tempos. Nos quadros musicais, temos os talentos da nova MPB, Disco do Dia, Dicas da Agenda Cultural e no Giro na Cultura, o adeus à Dona Laura Cardoso. Fique com a gente até uma hora no Arte Clube.
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1: Hora de conhecer os novos talentos que renovam aí a nossa música popular brasileira. Caê é compositor, cantor, multi-instrumentista e produtor musical radicado em São Paulo. Com passagens ao lado de artistas como Elza Soares, Adriana Calcanhoto, João Donato, Lineker e Lued Luna, ele recebeu 3 indicações ao Latin Grammy e venceu o Prêmio da Música Brasileira pelo álbum Gafieira São Paulo. Ele também atua na criação de trilhas para cinema, teatro e dança. Fez a trilha do filme Baby. E outro talento do nosso garimpo musical de hoje é o Lucas Bezerra. Natural de Oroz, no Ceará, ele mistura a tradição da MPB com sonoridades do Nordeste contemporâneo. Depois de lançar o EP Trânsito em 2021, o cantor e compositor apresenta seu primeiro álbum, Eu Mandei Meu Amor Pro Espaço, que é dedicado à obra do paraibano Totonho e tem participações de nomes como Geraldo Azevedo, Rita Benedito e Zé Ibarra. Vamos curtir o Lucas Bezerra com Geraldo Azevedo e depois Caê.

0: 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Que alegria, que honra. Salve, Tatonho.
1: Que prazer imenso, grande mestre, irmão.

0: É, Lucas. Eu também tenho um filho chamado Lucas, rapaz.
1: Meu xará.
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0: Esse foi Caê, o Caçador e a Flecha. Antes, Lucas Bezerra e Geraldo Azevedo, Rosa da Matinha, na nossa coluna Nova MPB aqui no Arte Clube. Agora faltam 20 para uma.
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0: Os desafios enfrentados por escritoras negras no mercado editorial brasileiro estão no centro do livro Quando Borboletas Furiosas Se Tornam Mulheres Negras, Nós e os Livros, da escritora e ensaísta Cidinha da Silva. Publicada pela Relicário na coleção Nós Outras, dedicada ao pensamento crítico de mulheres latino-americanas, a obra é construída a partir de três imagens simbólicas: o casulo, a lagarta e a borboleta. Cada uma representa uma etapa das tensões vividas por essas autoras. Vamos bater um papo com a Cidinha, que primeiro nos conta como nasceu essa metáfora das borboletas furiosas e o que ela representa na trajetória das escritoras negras.
2: A concepção da metáfora das borboletas furiosas começou pelo prefácio de um livro meu de crônicas de 2016, Os Sobreviventes, no qual o prefaciador, Eduardo Oliveira, afirmou que eu encarnava uma fúria banta. Não gostei, a princípio. Não chegou bem aos meus ouvidos. Desde então, passei a refletir sobre os significados e sentidos de carregar tal fúria e me apaziguei com a imagem imaginada de borboletas, símbolo de leveza e beleza, em fúria, em movimentos intensos, mas ordenados. Imaginei o que isso poderia produzir, pois o próprio ato de as borboletas serem de as asas, melhor dizendo, serem o corpo das borboletas, impede movimentos desordenados, se elas estiverem sãs e conscientes. A fúria, na trajetória das profissionais negras de um modo geral, talvez simbolize, no caso específico das escritoras negras no ecossistema editorial brasileiro, a ira organizada na forma de insurgência para confrontar os lugares que nos são destinados no mercado editorial por meio de cotas carregadas de racismo que elegem uma ou duas escritoras negras como bola da vez, enquanto colegas brancas têm presença reiterada nos eventos literários anuais. E também de convites indignos de trabalho em festivais, feiras, festas e bienais com remuneração insuficiente, simbólica ou inferior à de outros convidados. É também a reação às editoras pequenas e médias que buscam uma escritora negra para chamarem de sua.
0: Reconhecida por obras como Um Exu em Nova York, premiada pela Biblioteca Nacional, e O Mar de Manu, vencedor do prêmio APCA, Cidinha da Silva é uma das vozes mais relevantes da literatura brasileira contemporânea. Ela conta como foi o processo de criação dos 16 ensaios contidos no livro Quando Borboletas Furiosas Se Tornam Mulheres Negras, Nós e os Livros.
2: O processo de elaboração do livro começou pelo convite da editora Relicário para que eu integrasse a coleção Nós Outras, dedicada a escritoras da América Latina, uma coleção de não-ficção que casou muito com meu interesse atual na confecção de ensaios curtos que passeiam pela memória e pela crítica. Reuni, então, alguns textos já elaborados sobre as agruras enfrentadas pelas escritoras negras no mercado editorial, tais como Quatro Perguntas e Respostas sobre a Reivindicação de Norma Culta para as Publicações de Carolina Maria de Jesus. Outro texto, Maria Firmina dos Reis e a Solidão de Estar à Frente do Próprio Tempo. E um outro, Microantologia de Poetas Negras Ignoradas por Antologias de Poesia Brasileira Contemporânea. Ao mesmo tempo, escrevi ensaios novos, tais como Armadilhas da Representatividade, Atalhos da Branquitude na Disputa de Narrativas e um texto pergunta: a presença das escritoras negras no mercado editorial brasileiro é irreversível? E então, no ensaio, eu respondo a essa pergunta.
0: A Cidinha da Silva conta que tem observado mudanças no mercado editorial em relação às escritoras negras, mas ainda há muito que avançar.
2: Sim, existem mudanças, mas ainda estamos longe de alcançar um percentual de escritoras que se aproxime do número avassalador de leitoras que compõem o todo da audiência interessada em literatura. Histórias novas e desconhecidas têm sido contadas. Personagens antes tratados como utensílios de casa, objetos de cama, mesa e banho, a exemplo das trabalhadoras domésticas e de outras funções laborais subalternizadas e mal remuneradas, têm ganhado vida, dignidade e humanidade. A expressão bibliodiversidade tem tido sentidos ampliados. Sujeitos que não nasceram em berços de livros, que não herdaram bibliotecas dos pais, avós, trisavós, têm conseguido falar, criar, fabular histórias para as quais há muito interesse. E o que fazer para mudar essa situação que ainda persiste? Na minha opinião, é preciso enfrentar de peito aberto e com medidas propositivas os critérios racistas, machistas, misóginos, lesbofóbicos que têm privilegiado os homens brancos no mercado editorial brasileiro.
0: Obrigado à escritora e ensaísta Cidinha da Silva, que lança o livro Quando Borboletas Furiosas se Tornam Mulheres Negras, Nós e os Livros, pela editora Relicário. A noite de autógrafos vai ser nesta sexta-feira, dia 21 de agosto, às 7 da noite, na Janela Livraria, que fica na Rua General Glicério 324, em Laranjeiras. E nessa noite haverá um papo entre a autora e a cientista Nina da Hora. A entrada é gratuita. Agora faltam 13 para uma.
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0: E na nossa discoteca centenária da Rádio MEC, selecionamos hoje um dos maiores nomes da MPB contemporânea, Juliano Holanda. Ele nasceu em Goiânia, zona da Mata Norte de Pernambuco, em 1977. Começou a tocar violão aos 9 anos e ainda jovem se mudou para Olinda. Nos anos 90, iniciou carreira profissional e passou a atuar com importantes nomes da música pernambucana, além de integrar a Orquestra Contemporânea de Olinda. Com mais de 600 canções compostas, muitas delas gravadas por nomes como Zélia Duncan, Elba Ramalho, Simone, Fagner, Zé Cabaleiro e Chico César, o Holanda também se destaca como produtor e diretor musical. Do terceiro disco do Juliano, chamado Por Onde as Casas Andam em Silêncio, a gente vai ouvir Haja Terapia, canção também gravada pela Simone.
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0: Juliano Holanda cantou pra gente Haja Terapia, do disco Por Onde as Casas Andam em Silêncio, disco do dia do Arte Clube. Agora faltam 9 para 1.
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0: Morreu nesta terça-feira em São Paulo a atriz Laura Cardoso, aos 98 anos. Nascida Laurinda de Jesus Balerone, ela completaria 99 anos no próximo mês, no dia 13 de setembro. O velório acontece na capital paulista. Considerada uma das pioneiras da teledramaturgia brasileira, Laura iniciou a carreira ainda na adolescência, aos 15 anos, atuando em radionovelas na Rádio Cosmos, e construiu uma trajetória de mais de 8 décadas dedicadas ao rádio, ao teatro, ao cinema e à televisão. Ao longo da carreira, interpretou mais de 60 personagens em novelas e séries, dando vida a figuras marcantes, como a Dona Isaura, de Mulheres de Areia, né, mãe de Ruth e Raquel, também a Dona Guiomar, de A Viagem, e Sinhana Coragem, de Irmãos Coragem. Suas últimas participações na televisão aconteceram já aos 90 anos, em produções em novelas como O Sol Nascente, O Outro Lado do Paraíso e A Dona do Pedaço. Mesmo afastada das telas nos últimos anos, Dona Laura afirmava que ainda aguardava novos projetos e nunca escondeu o amor pela profissão. Dona de uma coleção de prêmios, Laura Cardoso recebeu reconhecimentos como o Grande Otelo, o APCA, o Troféu Imprensa, o Guarani Honorário e o Troféu Oscarito pelo conjunto da obra. Nas redes sociais, artistas e admiradores prestaram homenagens à atriz, celebrando uma carreira que ajudou a escrever a história da dramaturgia brasileira e marcou gerações de espectadores. Vai deixar muitas saudades, Dona Laura Cardoso, uma referência para a cultura brasileira. E Cláudia Raia retorna ao Rio de Janeiro para a temporada de despedida do musical Tarsila, a Brasileira. Após sessões lotadas no Teatro Municipal, o espetáculo vai ser apresentado no Vivo Rio, entre os dias 10 e 13 de setembro, durante a Semana de Arte do Rio. Inspirada na trajetória da pintora modernista Tarsila do Amaral, a montagem percorre momentos marcantes da sua vida e carreira, desde a Semana de Arte Moderna de 22 até a criação de obras como Abaporu. O elenco reúne ainda Jarbas Homem de Melo no papel de Oswaldo de Andrade, além de personagens históricos do modernismo brasileiro. E os ingressos já estão em pré-venda. Agora faltam 7 para 1.
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0: O CCBB Educativo, lugar de encontros, promove nesta quarta-feira, dia 19, às 6 horas da tarde, uma edição especial do projeto E a Palavra Com, reunindo o cineasta Heitor Dália e o escritor roteirista Marçal Aquino para uma conversa sobre os processos de criação no cinema e na televisão.

0: CCBB Educativo, Lugar de Encontros. Na ocasião, vou conversar com o diretor Heitor Dália sobre processos de criação de roteiro e vamos falar de filmes como O Cheiro do Ralo e de séries como Carcereiros, DNA do Crime e Arcanjo Renegado. A mediação vai ser do roteirista Lucas Paraíso. A entrada é gratuita e o Centro Cultural Banco do Brasil fica na rua 1º de Março, 66. Espero por vocês.
1: Tem dicas de teatro também. A peça Tudo Preto, uma revista, marca o centenário de um dos episódios mais decisivos da história do teatro brasileiro. A estreia em 1926, no Rio de Janeiro, do espetáculo Tudo Preto, escrito e dirigido por De Chocolat para a Companhia Negra de Revistas, a primeira companhia negra de teatro registrada no país. 100 anos depois, a montagem retoma esse marco histórico, revisitando o texto original a partir de uma perspectiva negra contemporânea. Com idealização, direção e dramaturgia de Maurício Lima e Tainá Longras, a peça faz temporada até 13 de setembro, de quarta a sábado, às 7 da noite, domingos às 6. As atrizes Lux Negri e Nelly Coelho fazem um convite para você.
2: Olá, ouvintes do programa Arte Clube da Rádio MEC. Meu nome é Nelly Coelho.
3: Eu sou a Lux Negri, nós somos do elenco do espetáculo
2: Tudo Preto, uma revista. A gente gostaria de convidar vocês para a nossa temporada, que estreia nessa sexta-feira, dia 31 de julho, no Teatro 1 do CCBB Rio.
3: São 100 anos desse texto que agora ressurge com um elenco maravilhoso que nós dividimos e direção de Maurício Lima e Tainá Longas. Nós estamos em cartaz de quarta a sábado, às 19 horas, e domingo, às 18, até o dia 13 de setembro.
2: Esperamos vocês!
1: E esse foi o Arte Clube de hoje, com apresentação e edição Jansen Campos, produção do David Isidoro e trabalhos técnicos do Eduardo Monteiro. Confira nossas entrevistas no site radiomec.ebc.com.br e os nossos videocasts no canal da Rádio MEC no YouTube. Nessa quarta-feira, a gente recebe aqui no nosso estúdio professor da UFRJ e doutor em letras clássicas, Rainer Guggenberger. A gente vai falar sobre Odisseia, de Homero. Muito obrigado pela sua companhia e até amanhã. Te deixo com Pedro Luiz.

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3: Boa tarde, o Mistura Brasileira está chegando. Muito prazer, eu sou Felipe Rangel, estou acompanhado aqui do José Roberto Rocha na mesa de som. Vamos juntos até às 3, sempre intercalando notícia com música. Começamos ao som de Lulu Santos.

A gente acabou de ouvir Joana e Martinália cantando Lado B, de Joana e Sara Benchimol. Antes, Biquíni e Péricles, com Janaína, de Álvaro Birita, André Sheik, Bruno Gouveia, Carlos Coelho e Miguel Flores, e Cotidiano, de Chico Buarque. Tivemos também Paula Toller com Seu Azul, de Charlie Brown Jr., e Lulu Santos com Disco Voador, de Rita Lee e Roberto de Carvalho. Agora 1h16 aqui no Rio de Janeiro. Vamos dar uma olhadinha no trabalho da Paula Laboissier, cuja matéria traça o perfil geral dos candidatos e candidatas à presidência da República, ou no geral das eleições que vão acontecer em outubro desse ano. O Tribunal Superior Eleitoral registrou mais de 20 mil pedidos de registro de candidatura para as eleições, 8.732 a menos do que no pleito passado. Os dados foram atualizados hoje de manhã. Do total de pedidos de registro, 13.374, ou 65%, são de pessoas do sexo masculino, e 7.156, ou 35%, são pessoas do sexo feminino. Além disso, mais de 10 mil informaram ter cor branca e 2.576 ser empresário. As solicitações englobam os cargos de presidente e vice da República, governador e vice-governador, senadores suplentes, deputados federal, estadual e distrital. A maior parte dos pedidos é para o cargo de deputado estadual. Em seguida, aparecem as solicitações para deputado federal e deputado distrital. Para governador e para o Distrito Federal, são 196 inscrições, para senador 315 e para presidência 13. A relação entre candidatos e vagas mostra maior concorrência para o cargo de deputado distrital, com 17,5 candidatos por vaga, e o cargo de deputado federal com 14,88 candidatos por vaga. 1h18, a gente volta a ouvir música com vocês, Pedro Luiz.

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0: Esse foi Zé Cabaleiro com Eu Também Quero Beijar, de Pepeu Gomes, Moraes Moreira e Fausto Nilo. Antes, Juliana Linhares e Sandra Pera com Galos, Noites e Quintais, de Belchior. E Pedro Luiz com Muito Romântico, de Caetano Veloso. 1h30, a gente traz para você o trabalho dos nossos repórteres. E aí a gente tem que falar do Discord. A rede social teve as suas transmissões ao vivo suspensas pela justiça. Vamos saber mais então no trabalho da Sayonara Moreno.
1: Enquanto busca negociar a volta das transmissões ao vivo, a plataforma Discord comunicou o cumprimento da determinação da ANPD, Agência Nacional de Proteção de Dados, e suspendeu nesta segunda-feira as transmissões de vídeos em tempo real. Na semana passada, a ANPD deu 3 dias úteis para o Discord suspender a funcionalidade de transmissão ao vivo aqui no Brasil, as chamadas lives. O prazo terminaria amanhã. A agência relatou ter identificado falhas na implementação de medidas e procedimentos para prevenir e combater violações graves contra crianças e adolescentes com base no ECA digital, que está em vigor há 5 meses. Em nota à nossa reportagem, a plataforma informou que continua dialogando com a ANPD em busca de restabelecer esses recursos para os usuários no Brasil. A empresa ainda argumentou que o vídeo é uma parte importante e muito valorizada da experiência no Discord, permitindo que os usuários se comuniquem e criem conexões significativas ao compartilhar experiências, jogar juntos e manter contato com amigos e familiares. Vale lembrar que a medida ocorre em meio a investigações policiais contra a plataforma Discord, principalmente depois que uma adolescente de 13 anos foi incentivada em uma live a tirar a própria vida com pessoas assistindo. A ANPD destaca que o Discord não está sendo bloqueado. No entanto, a agência alerta que isso não impede que outras medidas sejam adotadas em meio à fiscalização que ainda está em andamento. Se você está passando por momentos difíceis e precisa de apoio emocional, ligue de graça para o CVV, Centro de Valorização da Vida, pelo telefone 188. Da Rádio Nacional em Brasília, Sayonara Moreno.
0: Valeu, Sayonara. Agora 1h32, a gente volta a ouvir música com vocês, Elba Ramalho e Mariana Aidar.

0: Ouvimos Elza Soares e Vanderlei com Subindo a Ladeira, do Vanderlei. Antes, Daniela Mercury, Zélia Duncan com Antes de Você Chegar, de Almério e Seu Mar. E Flávio Venturini e Ana Canhas com Tudo que Você Podia Ser, de Lô e Márcio Borges. Tivemos também Zaz e Alceu Valença com La Belle de Ju, do Alceu. Agora, 1 hora e 51 minutos. Vamos dar uma olhadinha então no trabalho dos nossos repórteres. Campanha do TSE quer aproximar população do processo eleitoral. Vamos saber mais com Gésio Passos.
1: O Tribunal Superior Eleitoral lançou nesta segunda-feira uma campanha para aproximar o público do processo de votação que ocorre em outubro. Uma série de vídeos e áudios vai ser embalada por uma música do sambista Jorge Aragão.
2: Podemos sorrir, nada mais.
1: O ministro Nunes Marques, presidente do TSE, explicou como a música marca as eleições brasileiras.
3: Jorge é um dos grandes nomes da música brasileira, porque quando ele fala podemos sorrir, nada mais nos impede, não dá para fugir dessa coisa de pele, ele provavelmente estava inspirado no que o TSE, através de todos nós, concretizamos, que são as cotas raciais, a indígena e a cota negra. Não dá para fugir dessa coisa de pele. Sentida por nós, desatando os nós. Sabemos agora, nem tudo que é bom vem de fora. A urna eletrônica é brasileira. Arte popular do nosso chão. É o povo quem produz o show e assina a direção. O maior protagonista das eleições brasileiras é o eleitor.
1: As peças promocionais vão ao ar pelas emissoras de rádio e televisão de todo o país e pelas redes sociais da Justiça Eleitoral. O TSE também inaugurou o Centro de Divulgação das Eleições de 2026. O espaço vai atender os jornalistas envolvidos na cobertura do pleito de outubro. Nunes Marques destacou a importância da imprensa para a transparência das eleições.
3: O objetivo é que se torne um ambiente de diálogo aberto com a Justiça Eleitoral, em que a transparência e o acesso à informação não encontrem quaisquer obstáculos. O trabalho realizado por vocês, jornalistas, de dentro e de fora do país, é essencial para que a sociedade tenha acesso a informações corretas e contextualizadas sobre o processo eleitoral. Nunca é demais sublinhar que uma imprensa livre e participativa é sinônimo de democracia.
1: O Centro de Divulgação das Eleições fica na sede do TSE em Brasília, onde os profissionais credenciados vão poder acompanhar as atividades programadas pelo Tribunal, entrevistas coletivas e pronunciamentos oficiais. Da Rádio Nacional em Brasília, Gésio Passos.
0: Obrigado, Gésio. Agora 1 hora 54 minutos aqui no Rio de Janeiro. A gente está tratando da parte noticiosa do nosso programa. Vamos continuar trazendo para você? E vamos falar aqui da previsão do tempo para todo o país. O tempo permanece hoje predominantemente estável. Temperaturas elevadas e baixas.

0: na centro-sul do Pará e o Tocantins. Os termômetros devem registrar mínima de 21 graus em Palmas e máxima de 38 em Porto Velho. No Nordeste, o alerta de baixa umidade alcança o centro do Maranhão, centro-norte do Piauí, centro-sul do Ceará, centro do Seridó, no Rio Grande do Norte, oeste da Paraíba, de Pernambuco e região central da Bahia. O litoral norte da Bahia e também Sergipe, Alagoas e litoral sul de Pernambuco tem previsão de pancadas de chuva. Já no nordeste da Bahia, oeste de Alagoas e centro-leste de Pernambuco, possibilidade de chuva isolada, assim como no noroeste do Maranhão, apenas na parte da tarde e no leste da Paraíba e litoral sul do Rio Grande do Norte à noite. A amplitude térmica predomina no interior do Nordeste, mínima de 20 graus e máxima de 37 em Teresina. Agora são 13 horas e 55 minutos, a gente continua falando de tempo. O centro-oeste brasileiro tem dois avisos de baixa umidade relativa do ar. Uma laranja de perigo para todo o estado de Goiás e também para Distrito Federal e áreas de Mato Grosso e Mato Grosso do Sul. E aviso amarelo de perigo potencial para o sudoeste de Mato Grosso, oeste e sul de Mato Grosso do Sul. Temperatura mínima de 15 graus em Brasília e máxima de 39 em Cuiabá. Agora a gente vai para o sudeste. O aviso laranja de perigo para baixa umidade do ar alcança o oeste de Minas Gerais, incluindo o Triângulo Mineiro e Noroeste do estado de São Paulo. Já o aviso amarelo de perigo potencial é para o centro-sul de Minas e grande parte do interior de São Paulo. Pela tarde, possibilidade de chuva isolada no litoral sul do estado de São Paulo. As nuvens continuam sobre o sul e leste de São Paulo, Rio de Janeiro e sudeste de Minas Gerais. Os termômetros devem marcar mínima de 13 graus em Belo Horizonte e máxima de 31 em Belo Horizonte e Rio de Janeiro. Já na região sul, aviso laranja de perigo para tempestades no sul do Rio Grande do Sul, especialmente em localidades mais próximas da divisa com o Uruguai e em municípios como Uruguaiana, Bagé, Pelotas e Rio Grande. Outro aviso amarelo de perigo potencial dá um alerta para tempestades na região central do Rio Grande do Sul, em municípios como São Borja, Santa Maria, Santa Cruz do Sul, Camaquã e Mostardas. Existem condições de pancadas de chuva e trovoadas no centro-sul do Rio Grande do Sul. O céu deve permanecer com muitas nuvens no norte do Rio Grande, em Santa Catarina e no centro-sul do Paraná. Existem condições para pancadas de chuva isoladas nos períodos da tarde e da noite em Santa Catarina e no sudoeste do Paraná e de chuva isolada no centro-sul do Paraná. 1h57, a gente para o intervalo e volta já.
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2: 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Já visitou? É um dos cartões postais mais famosos e mais visitados do Rio. O passeio de bondinho até o topo da montanha oferece uma vista deslumbrante da Baía de Guanabara e da cidade. Bom lugar para apreciar a paisagem. 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
4: 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São mais de 200 degraus, coberto por milhares de azulejos coloridos, vindos de mais de 100 países. É um dos mais procurados pontos turísticos do Rio. Ela conecta os bairros de Santa Teresa e a Lapa. A obra é um exemplo de como a arte pode transformar espaços urbanos em um ponto cultural. Um lugar perfeito para um clique. 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
2: Esse é o Mistura Brasileira aqui na sua Rádio MEC, 2 horas e 1 minuto. Vamos trazer para você o melhor da MPB. Quem recomeça o nosso programa é a Joyce Alane.

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Ouvimos Ana Carolina e Chico César com Mulher Eu Sei, de Chico César. Antes, Chico Buarque e Zizi Posse com um dueto do Chico. E Rosália de Souza com Carolina Carol Bela, de Jorge Benjor e Toquinho. Passou por aqui também Samuel Rosa com a sua Segue o Jogo. E tivemos ainda Joyce Alane com Eu Não Tô Bem, dela mesma. Agora 2:16. Vamos dar uma olhada no trabalho da Agência Brasil, dos nossos colegas da Agência Brasil. A área urbanizada no Brasil cresceu mais de 12% entre 2019 e 2022, segundo o IBGE. Essa área urbana cresceu 12,27% entre 2019 e 2022. Nesse intervalo, o país ganhou quase 6 milhões de quilômetros quadrados de malha urbanizada, ou seja, uma área praticamente do tamanho do Distrito Federal. Os dados de 2022 são os mais recentes disponíveis e revelam que o país tinha 53.925 quilômetros quadrados de área urbanizada, o que representa apenas 0,6% de todo o território brasileiro. É como se toda a área urbanizada do país ocupasse o tamanho da Paraíba. Os dados fazem parte do levantamento de áreas urbanizadas do Brasil, divulgado nesta terça-feira pelo IBGE. O Instituto chegou às informações com base em interpretação de imagens de satélite. Por questões de metodologia, a única comparação possível é com dados de 2019. A analista da pesquisa, Andressa Rosas de Menezes, ressalta que o estudo não apresenta dados sobre número de população nas áreas mapeadas, nem crescimento vertical nas áreas. Agora são 2:17. A música volta a dar o tom do nosso programa. Vamos receber Herbert Viana e Nana Caymmi.

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3: A gente acabou de ouvir Aquarela, de Guido Morra, Maurício Fabrício, Toquinho e Vinícius, as vozes de Toquinho e Carlinhos Brown. Antes, I Love You e o Love Me, de Durval Ferreira, por Denise Pinot, e Só em Teus Braços, de Tom Jobim, por Paulinho Musca. Agora são 2h29. Novamente, a gente chama a parte jornalística do nosso programa. Deixa eu falar aqui para você sobre as campanhas que já começaram. Os candidatos à presidência da República, em sua maioria, neste momento, começaram fazendo campanha na região sudeste. Vamos saber mais a respeito disso no trabalho da Daniela.

0: Longuinho.
1: A maioria dos candidatos à presidência da República escolheu a região Sudeste para atividades de campanha eleitoral nesta segunda-feira. Hertz Dias, do PSTU, participou de panfletagem na fábrica da Avibraz, em Jacareí, São Paulo. Na agenda, defendeu a estatização da empresa como alternativa para a preservação de empregos e da capacidade tecnológica nacional. A Avibraz atua na produção de sistemas de defesa e aeroespaciais. Na capital paulista, o candidato do PSTU ao Planalto concedeu entrevista ao podcast Redcast. Romeu Zema, do Novo, esteve na 27ª Conferência Anual do Santander em São Paulo, onde defendeu os quatro pilares de seu plano de governo: privatização, reforma administrativa, reforma previdenciária e revisão de programas sociais. Zema participou ainda do jantar anual promovido pelo CLP, Centro de Liderança Pública, também na capital paulista. Ronaldo Caiado, do PSD, também compareceu ao evento do Santander em São Paulo. Em coletiva de imprensa, Caiado reforçou que, se eleito, vai elaborar uma nova regra fiscal para substituir o atual arcabouço e limitar o crescimento das despesas públicas. Mais cedo, o ex-governador de Goiás compareceu ao debate promovido pelo Grupo Voto. Flávio Bolsonaro, do PL, esteve no lançamento da candidatura de Flávio Roscoe, também do PL, ao governo de Minas Gerais, em Belo Horizonte. O candidato cancelou atos programados para Juiz de Fora. Augusto Cury, do Avante, participou de sabatina promovida pelo portal Metrópolis, em Brasília. Estreante na política, Cury afirmou que se candidatou para defender pautas como a educação integral, a partir de um novo currículo e com valorização dos professores. O escritor se disse favorável ao projeto que prevê o fim da escala 6x1, por entender que a medida atende à necessidade do trabalhador, que está muito esgotado, e também porque pode aumentar a produtividade das empresas. Wilson Grassi, do Democrata, realizou reuniões internas com o comitê de campanha e a equipe de marketing. Os candidatos Edmilson Costa, do PCB, e Luiz Inácio Lula da Silva, do PT, não tiveram agenda pública de campanha. Clariana Barão, do Democracia Cristã, Pablo Marçal, do PRTB, Renan Santos, do Missão, Rui Costa Pimenta, do PCO, e Samara Martins, do UP, não informaram compromissos. Com produção de Marcela Nogueira, da Rádio Nacional em Brasília, Daniela Longuinho.
0: Obrigado, Daniela. Agora, aqui na Rádio MEC, são 2h33. A gente traz para você mais um momento musical. Quem chega para cantar para a gente depois de Aquarela, com Toquinho e Carlinhos Brown, é Joyce Moreno e Ivan Lins.

0: Ouvimos Eu Não Existo Sem Você, de Joe Barbieri, Tom Jobim e Vinícius de Moraes, por Maria Bethânia, Paulo Freso, Tosca e Rita Marcutulli. Antes, Emílio Santiago com Mentiras, de Adriana Calcanhoto. E Chicas com O Quereres, de Caetano Veloso. Passou por aqui também Paulo Miklos com O Sal da Terra, de Beto Guedes e Ronaldo Bastos. Joyce Moreno e Ivan Lins cantando Carlos Lira, influência do jazz. 2h52. Ainda dá tempo de a gente falar do chamar o nosso time de repórteres. Vamos falar aqui no trabalho da Daniela Longuinho. Clariana Barão é candidata da Democracia Cristã à presidência da República. Fala, Daniela.
1: Advogada Clariana Barão, de 39 anos, é candidata à presidência da República pelo Partido Democracia Cristã. Natural de Cuiabá, capital de Mato Grosso, ela divide a chapa com Fabiana Torquato, candidata à vice-presidência. Clariana Barão é formada em Direito pelo Centro Universitário de Várzea Grande, com especialização em Direito Administrativo e Gestão Pública. Atua em causas sociais e foi presidente da Comissão de Solidariedade e Assistência Social da OAB de Várzea Grande. Em 2024, coordenou um grupo de voluntários que prestou auxílio às vítimas das enchentes no Rio Grande do Sul. Este ano, assumiu a presidência do Diretório Estadual do Democracia Cristã em Mato Grosso. Esta é a primeira vez que a legenda lança um nome diferente de José Maria Eimael para o Palácio do Planalto, desde a fundação do partido em 1995. O Democracia Cristã critica o capitalismo e o marxismo, tem por bandeira a solidariedade. Com informações da Agência Brasil, da Rádio Nacional em Brasília, Daniela Longuinho.
0: Valeu, Daniela. Agora 2h54, faltam 5 minutos para as 3, ponto final no Mistura Brasileira de hoje. Muito obrigado por estar conosco nessa jornada de 2 horas vespertina. O Tiago Alves já está aqui, Carlito do Sol já está aqui, Marcos Leite estará aqui em breve. E eu agradeço muito a sua presença. Vem aí, então, o Armazém.

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0: 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São mais de 200 degraus, coberto por milhares de azulejos coloridos, vindos de mais de 100 países. É um dos mais procurados pontos turísticos do Rio. Ela conecta os bairros de Santa Teresa e a Lapa. A obra é um exemplo de como a arte pode transformar espaços urbanos em um ponto cultural. Um lugar perfeito para um clique. 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
0: 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O passeio de bondinho até o topo da montanha oferece uma vista deslumbrante da Baía de Guanabara e da cidade. Um bom lugar para apreciar a paisagem. 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

0: 3 horas e 5 minutos.
1: Seja bem-vindo, seja bem-vinda. Começa agora o Armazém Cultural com Tiago Alves.
0: Vamos lá, então vamos juntos, hein? Nessa terça-feira, nesse mundão bacana, bom demais ter a sua audiência. Nesse dia 18 de agosto de 2026, o Armazém Cultural está só começando com muita música boa, com muita informação, com a sua participação também, os homenageados do dia, a música do dia, é o esporte, saúde. Vou bater muito papo também no estúdio com a cantora e compositora pernambucana, a Nara de Sata, com um novo EP e muito mais para você. Na produção comigo do Marcos Leite, também do nosso Carlos Soca, a sonoplastia do Carlito do Sal e o Paulinho da Viola, que vem cantar também pela Rádio FRJ em 88,9 FM. Que bom ter a sua audiência. Até às 6 da tarde com você.
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0: Sérgio Alorosa, é a novidade do Herbert Viana, do Bi Ribeiro, do Barone e do Gilberto Gil. Também o MPB4 Fé Cega Faca Molada, do Milton Nascimento e do Ronaldo Bastos. E Paulinho da Viola, dele foi um rio que passou em minha vida, 13 e 18.
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0: Operação Mira Falso Banco Digital ligado à Igreja Evangélica. É a Tatiana Alves que tem a informação.
2: A Polícia Civil do Rio de Janeiro deflagrou nesta terça-feira a Operação Golpe de Fé para desarticular uma quadrilha suspeita de praticar fraudes financeiras e lavagem de dinheiro por meio de um falso banco digital ligado a uma igreja evangélica. Os policiais cumprem mandados de busca e apreensão em vários endereços da cidade do Rio, Niterói, São Gonçalo e Duque de Caxias, além da capital paulista. Conforme as investigações, o esquema prometia ganhos de até 10% por mês e pode ter causado um prejuízo superior a R$1 milhão. De acordo com a polícia, o principal investigado é um líder religioso que teria aproveitado a confiança dos fiéis para atrair investidores. Ele teria induzido as vítimas a aplicar dinheiro em uma plataforma conhecida como Banco do Pastor, com a promessa de receber altos rendimentos todos os meses. Mas, segundo as apurações, os pagamentos começaram a atrasar. Depois, os rendimentos deixaram de ser pagos e até a devolução do dinheiro foi interrompida. Pelo menos 7 vítimas já registraram ocorrência, mas a Polícia Civil acredita que o número de afetados pode ser maior. As investigações indicam também que não se tratava apenas de um falso investimento. Havia uma estrutura organizada com pessoas responsáveis por captar clientes, movimentar recursos e administrar empresas usadas no esquema. Outro detalhe que chamou a atenção dos investigadores foi a composição da empresa responsável pelo suposto banco digital. Apesar de declarar um capital social de R$5 milhões, alguns dos sócios não teriam perfil financeiro compatível com os valores movimentados. A polícia apura ainda o destino do dinheiro arrecadado. Parte dos recursos teria sido transferida para contas pessoais do principal alvo e para empresas ligadas a ele. Da

0: Rádio Nacional no Rio de Janeiro, Tatiana Alves.
1: Tatiana, obrigado. Para a Rádio MEC e para a Rádio FRJ também com a informação. 3h21 agora, uma boa terça-feira. Muito boa tarde. Canta para a gente no Armazém Cultural. É Helen Oléria.

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Jair Rodrigues, legal nosso eterno Jair Rodrigues, depois chorei do Walter Monteiro e do Gilberto Alves. A Janaína Moreno cantou Festeira dela e Hélen Oléria, Maria Maria, de Fernando Brant e Milton Nascimento. Quero convidar você para seguir o nosso perfil no Instagram, arroba Armazém Cultural, bem fácil de você encontrar, tá bom? Arroba Armazém Cultural no Instagram e por lá é todo o conteúdo dos convidados especiais que pintam por aqui os melhores momentos dos convidados especiais, daquela seguidinha para poder interagir com a gente, engajar com o nosso perfil.

Tá chegando pelo WhatsApp da Rádio MEC, é o nosso Evaldo Marques de Vila Isabel. Evaldo tá sempre antenado no que há de melhor no samba, né, Evaldo? Obrigado pela audiência. Hoje ele quer ouvir João Martins.

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Ivete Sangalo, Zé Ricardo, Lilás, do Djavan, Jacó do Bandolim dele, Boli Boli. E ainda João Martins para acabar com a tristeza do Leandro Fregonese. Pro nosso Evaldo Marques de Vila Isabel, Terra de Noel. Obrigado, Evaldão. Uma boa tarde pro amigo. 3h42 agora, o Topolinho agora. De Vila Isabel para Santa Teresa, não é longe não, hein? É perto. José Inácio, grande amigo também. Martins Sererê, com Zé Catimba. Essa vai para você.

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0: Música boa você tem aqui no Armazém Cultural. É Gal Costa, Saído de Javan, Ivan Lins e Ferrugem, Deixa Eu Dizer, do Ivan e do Ronaldo Monteiro de Souza. E também Zé Catimba, Martim Sererê, de autoria dele, do Gibi e do Serjão, samba da Imperatriz de 72. Para você, nosso grande José Inácio de Santa Teresa. Obrigado, José Inácio. Uma ótima tarde para o amigo. O nosso WhatsApp é o DDD21. 997100537 997100537. Salve na sua agenda, participe. 3h52.
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0: 18 de agosto na música e também na história. Parabéns hoje aos estagiários do Brasil. Hoje é o dia do estagiário mó barato, né? O gerente de uma grande empresa, o diretor, já foi estagiário um dia. Parabéns para você que é estagiário, uma vida longa, profissional e muito frutífera também. Na música brasileira, quem faz aniversário hoje é o Vitor Clay. Está em grande fase já há um tempinho, nasceu em Porto Alegre. E depois do O Sol, um grande sucesso dele, comemoramos hoje o aniversário de 31 anos do Vitor Clay com música nova. Né? Olha aí, ó. Depois de O Sol, vamos ouvir Vitor Clay aqui no Armazém Cultural com O Vento.
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Aniversariante do dia. Tem também a Liniker, que faz aniversário hoje, representando essa nova geração da música brasileira. Também, se bora ouvir música nova, Liniker paulista de Araraquara. É, mais uma primavera. Vamos lá, curtir.

Lineker, melhor notícia do Tá na História, no quadro Tá na História de hoje. Parabéns para você também que faz aniversário nesse 18 de agosto. Saúde, muitas felicidades. Até já.

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1: Um dia, fui procurado por uma secretária da Dercy Gonçalves. Ela me disse que a Dercy queria me convidar para escrever a biografia dela. Eu estava mergulhado na preparação de um livro, que não sabia quando iria terminar, e não podia assumir um compromisso tão sério. Além disso, tentei explicar delicadamente à moça que eu não costumava pegar encomendas, nem biografar pessoas vivas. É difícil convencer alguém de que um biografado vivo não é confiável. Se o sujeito é importante para merecer uma biografia, será também poderoso o suficiente para ele tentar influir no texto. Primeiro, ao ser ouvido pelo biógrafo, ele mentirá quanto puder sobre si próprio. Depois, obrigará os amigos a mentir por ele, ou a omitir fatos que ele não gostaria que fossem revelados. Acho que a Dercy, por seu temperamento, cru, não faria isso, mas eu não podia abrir uma exceção. Assim, eu disse à secretária dela que, se quando a Dercy viesse a faltar, é que a sua história estaria terminada e só então ela poderia ser biografada. E como eu era seu fã e queria que ela vivesse para sempre, não poderia aceitar o trabalho. A moça transmitiu o recado e ficou por isso mesmo. Dali a alguns dias, a Hebe Camargo, entrevistando a Dercy em seu programa de TV, perguntou a ela se não gostaria de ter a sua biografia escrita. E Dercy, bem ao seu estilo, respondeu: "Eu quero muito, até já mandei falar com o tal do Rui Castro, mas ele só gosta de morto." E fiz muito bem em não aceitar, sabia? A Dercy já tinha 89 anos quando me convidou. Depois disso, ainda fez muita comédia em televisão, deu show no Canecão e, em 1991, aos 93 anos, saiu com os peitinhos de fora lindos no alto de um carro alegórico da Viradouro. E só morreu 10 anos depois, em 2011, com 103 anos. Veja só o que a minha biografia teria perdido.
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4: Vamos lá, então, simbora para a nossa segunda hora do Armazém Cultural nessa terça-feira. É, a semana está começando ainda. É a Roberta Sá que vem cantar. Daqui a pouquinho tem bate-papo com Nara de Sá, cantora pernambucana. Está com lançamento, vai bater muito papo com a gente. Muito mais para você.

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Rádio MEC Música, Educação e Cultura, Mamundi, faz parte do meu show bom demais, hein? É a melhor programação musical do Brasil. Cazuza e Ezequiel Neves, Luísa Posse, Tudo Certo, do Dudu Falcão. É só música boa por aqui. Também Roberto Assá, com o do Vanderlei Monteiro, do Deco Romani, A Roda, Hora Certa, 16.

0: 6h16, hora dobrada. Dizem que é sorte. 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
0: Informação que vem com você, Solimar Luz.
2: A área urbana no Brasil cresceu 12,27% no período entre 2019 e 2022. Nesse intervalo, o país ganhou 5.954 quilômetros quadrados de malha urbanizada, uma área que se aproxima do tamanho do Distrito Federal. Os dados fazem parte da quarta edição do levantamento Áreas Urbanizadas do Brasil, divulgado nesta terça-feira pelo IBGE. O mapeamento mostra uma forte concentração da urbanização no litoral brasileiro, explica a analista da pesquisa, Andressa Rosas.
3: Municípios costeiros, que ocupam apenas 5% da área territorial do país, concentram cerca de 19% de todas as áreas urbanizadas. Além disso, nós podemos notar que a Amazônia Legal, por outro lado, que ocupa quase 60% do território brasileiro, concentra apenas 14% das feições urbanizadas do país. A distribuição das áreas urbanizadas ao longo da faixa de fronteira também é bastante rarefeita.
2: Entre os destaques, a região Nordeste teve aumento em áreas classificadas como feições urbanizadas. Enquanto isso, o Sudeste ampliou as áreas com características do meio urbano no país, diz a pesquisadora.
3: As feições densas no Sudeste ocupam cerca de 38% em relação a todo o país, ao passo que o Nordeste teve a maior expansão de feições urbanizadas, que foram majoritariamente pouco densas. Outro destaque que nós podemos fazer é em relação à expansão horizontal em relação aos municípios. Brasília teve a maior expansão horizontal de feições densas e pouco densas no período entre 2019 e 2022, com mais de 70 quilômetros quadrados de área expandida, mais que o dobro que o segundo lugar, que foi o município de São Luís, que teve 35 quilômetros quadrados de expansão horizontal.
2: O levantamento apresenta também o ranking dos 20 municípios com maiores extensões absolutas de áreas urbanizadas. Dentre eles, há 15 capitais e todos pertencem a grandes concentrações urbanas que têm mais de 750 mil habitantes. Da Rádio Nacional, no Rio de Janeiro, Solimar Luz.
0: Do Rio de Janeiro, da Rádio Nacional para a Rádio MEC e também para a Rádio FRJ, 88,9 FM. Obrigado, Solimar Luz, pelas informações. Agora 4h19 no Rio.
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0: só. Onde tem forró, é isso aí, ninguém fica só. Olha que hoje é terça-feira ainda e já tá dando uma vontade de chutar o balde, começar a dançar aqui no estúdio com essa sonzeira da Nara de Sá, que veio visitar a gente. Muito bem-vinda, Nara, ao Rio de Janeiro, a casa é sua.
1: Obrigada, Tiago, e a todos que fazem a Rádio MEC. Eu que estou muito feliz por estar aqui fazendo parte nesse momento aqui na rádio com vocês.
0: Felicidade é nossa, felicidade é toda nossa, diretamente de

0: Sucuri,
1: É sim,
0: Pernambuco?
1: Pernambuco.
0: É, quantos habitantes lá em média, hein? Tem noção? Em Ucuri?
1: Nunca parei assim para.
0: Quanto tempo até Recife, mais ou menos?
1: 8 horas de viagem.
0: Oito, é um
1: Oito a nove
0: tempinho,
1: horas.
0: hein? É um tempinho, é um tempinho. É um tempinho. Olha, temos aqui aproximadamente uma população de pouco mais de 65 mil habitantes só, né? Cidade pequena,
1: Pequena, mas bem estruturada assim,
0: né?
1: né?
0: Aconchegante. Todo
1: Aconchegante.
0: mundo se
1: Todo
0: conhece.
1: mundo se
0: Todo mundo
1: conhece.
0: dança forró.
1: Forró, piseiro, brega, funk, arrocha, dança tudo
0: E
1: lá.
0: coisa boa. A gente conversava aqui em off, né? Que meu avô era de Petrolina. Aliás, Petrolina e minha avó em Pernambuco e minha avó Juazeiro,
1: É
0: na Bahia.
1: só diferencia só assim a distância só da ponte.
0: Só a ponte, né? Que separa ali o Rio. Rio São Francisco? Ali eu
1: É,
0: tô
1: o
0: falando
1: Rio São
0: besteira.
1: Francisco.
0: Isso, né?
1: É.
0: É Petrolina em Pernambuco e Juazeiro na Bahia. Que saudade do meu vovô e da minha vovó também. Olha, você volta a atuar na música, né, Nara? Depois de um hiato, de um tempinho, já volta com tudo, com um novo EP para ninguém ficar parado.
1: Com
0: Conta tudo
1: certeza.
0: pra gente desse lançamento, hein?
1: Assim, Tiago, eu voltei, eu já tinha umas músicas escritas, né? Aí
0: É só
1: tava
0: música sua,
1: só
0: inclusive, é.
1: músicas minhas. Aí tinha todas elas assim, desde 2015. Aí então fui lá no estúdio, porque hoje existe uma facilidade hoje de você gravar uma música no estúdio. Fui lá no estúdio do amigo meu, de Aldomar. Ele é dono do estúdio, ele é produtor musical. E foi lá que a gente fez, ele deu vida às minhas letras, né? Então, aí eu fui, passei um tempo, eu somente para eu ouvir. Aí fui e mostrei para meu produtor, para Ildo, que ele é meu amigo e hoje é produtor, né? Aí mostrei para ele, ele disse:
0: Ildo de
1: Não,
0: Assis, nosso
1: Ildo
0: grande
1: de
0: amigo.
1: Assis, nossa
0: Sabe tudo.
1: Marinha, suas músicas estão lindas, a gente tem que colocar elas para o mundo conhecer. Eu disse. Aí eu fiquei até lisonjeada, que eu disse, nossa, tá assim. Eu gostei por mim, porque era o meu prazer, era o meu sonho, né? Mas quando ele falou, eu me senti mais alta, assim, do chão. Eu digo, oh, bacana, meu amigo. Pois então, vamos colocar. Aí, quer dizer, aí comecei, fiz todas elas assim, e ele é quem tá produzindo as músicas. Aí eu tô muito agradecida por isso, seja o que Deus quiser.
0: É isso aí. Onde foi o estúdio da gravação, hein?
1: É Estúdio Pé de Eventos, lá
0: Foi.
1: de Ouricuri.
0: Ah, foi lá, foi
1: De
0: gravado lá, né?
1: Ouricuri, é.
0: No Nordeste, né? Isso aí.
1: É sim.
0: Que bom. Sobe o som, vamos lá. Olha aí, Nara de Sá.

0: Novidade musical hoje, com esse forró com o piseiro da Nara de Sá. Nara, Facim Facim, que é a faixa título do EP, já está disponível em todas as plataformas digitais. 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
0: Nara de Sá, muitos convidados.
1: Muitos convidados, ela é show de bola.
0: E muito piseiro também.
1: Muito piseiro.
0: Olha, eu percebi aí que tem o amor é uma fonte inesgotável de criatividade. Não é isso? E quando falamos em forró, tem que ter amor também envolvido,
1: amor,
0: né? Quando você compõe, são histórias verídicas, é mais inspiração, é mais transpiração para transbordar todo esse amor? Qual a fonte ou as fontes, quais são as fontes de inspiração da Nara, hein?
1: Porque o forró, de onde a gente vem, a raiz lá já diz tudo. O forró é algo que ele pega mesmo, assim, ele gruda em você, tem que ter uma história. Às vezes não é nem a nossa história, mas a história de outras pessoas. Então aquilo dali já gera para você fazer uma música linda, que as pessoas se apaixonem de verdade, tenham prazer em chamar alguém para dançar, que falem do seu amor, que digam o que você sente quando está com alguém. Às vezes não é nem só aquele momento, depois a pessoa tchau e fica ali, mas o momento valeu. O forró é isso, é raiz, o forró cura.
0: Que beleza. E olha, é uma dinastia, né? Porque, para quem não sabe, Zé Vaqueiro
1: é
0: essa
1: filho lindo,
0: figura emblemática que ganhou o Brasil inteiro, por um acaso, seu filho.
1: É, sim.
0: E aí, uma admiração. Inclusive, vou até te confessar, quando eu ouvi, a primeira vez que eu ouvi a voz do Zé Vaqueiro, eu achava que ele era uma pessoa até com uma idade mais elevada, né? Aquele vozeirão grave dele,
1: sim,
0: afinadíssimo. E quando eu vi que era um rapaz, fiquei muito surpreso na época. Teve muita influência sua ali, influência familiar na vida dele, porque você surge depois desse sucesso estrondoso dele. Então, ele também inspira você, por que não? Como é que foi esse início da mãe e do filho também?
1: É, porque assim, como eu já cantava, né, quando ele nasceu, eu quase ganho ele também em cima do palco.
0: Sério? Sério? Verdade, é? Você estava cantando e ele quase nasceu,
1: foi,
0: né? Conta essa história.
1: Aí, quer dizer, foi uma coisa assim. Eu tive que sair um pouquinho assim da banda uns dias, aí houve uma festa nessa época lá em Ouricuri, e eu fui só participar lá. Eu já estava em licença maternidade, mas não queria abandonar os palcos.
0: Você tinha uma banda ou era cantora
1: não,
0: solo
1: eu
0: já?
1: Eu era só cantora de uma banda de lá. Aí, mas no dia lá eu senti as dores, fui para ganhar ele, mas foi uma coisa assim, que foi, desde pequeno. Aí ele também teve a referência do meu irmão, porque no dia que eu estava cantando, que eu chamei ele para cantar lá, ele teve a oportunidade, eu disse a ele, meu filho, cante um aboio também. Por quê? Porque Júnior, meu irmão, ele trabalha muito na cultura de lá. Ele é quem faz a cultura de lá florescer lá em Ouricuri região. E ele ensinava José a aboiar, porque José com vozeirão e Júnior, meu irmão, Júnior Baladeira, lá no Instagram, ele já ensinou José nos caminhos assim que ele deveria seguir também, né? Então teve uma influência todinha da família, foi muito bom. José, ele assim, em termos de cultura, ele é muito rico assim.
0: É, que legal.
1: Conta da família.
0: Mas vem cá, conta essa história, você estava no palco e começou a sentir contração, como é que foi isso?
1: Foi, aí corri, sentindo as dores, né? Uma amiga minha mulher, tu tá entrando em trabalho de parto. Aí eu disse, que conversa, mas porque eu tanto cantava quanto dançava. Aí aquilo dali pra mim foi uma participação que eu fiz nesse dia, né? Mas aí quando amanheceu o dia não teve jeito. Ele nasceu no dia de São Sebastião, que é o padroeiro da cidade.
0: É.
1: Mas foi, eu não, assim, meu filho ele é muito abençoado assim por Deus e foi uma bênção.
0: Já 20 de janeiro,
1: 20
0: há 27
1: de janeiro,
0: anos atrás.
1: 20 de janeiro.
0: Quase que ele nasceu no palco.
1: Quase, por pouco. Então quer dizer, já é uma coisa já que já vem, não existe um por acaso assim na vida de ninguém, né? As coisas já acontecem, a história tem que existir.
0: Já estava escrito
1: já
0: que ele seria
1: escrito,
0: artista, quase certeza. Que nasceu literalmente no palco,
1: sim,
0: né? E aí você saiu ali às pressas e deu tudo certo.
1: Deu tudo certo, graças a Deus.
0: Nossa, que história maravilhosa essa. Do José Jackson de Siqueira, dos Santos Júnior. Que nome grande que o Zé Vaqueiro tem, né? Legal. Como é que surgiu assim, o nome artístico dele, Zé Vaqueiro? Quem colocou?
1: Ele mesmo.
0: Ele,
1: né? Ele sempre foi, ele correu assim, batalhou pelas coisas dele, né? Sempre correu atrás. E, mas como ele gostava de vaquejar,

0: calejada. A nossa família tem uma raiz assim de vaqueiros, vaqueiros mesmo de. Então ele já colocou isso, porque lá na nossa região toca muito vaquejada. Tem festa lá de São José do Belmonte, que é a minha cidade, tem a festa lá que eles fazem, que é a respeito de vaquejada, tudo isso aí. Então ele já tem a raiz, aí colocou, porque a maioria dos cantores hoje toca vaquejada, coloca fulano vaqueiro, alguém vaqueiro. Aí ele colocou Zé Vaqueiro. E graças a Deus, Deus abençoe. E é o nome dele também, né? E abençoe e deu certo.
1: Mó barato essa família musical que vem ganhando o Brasil. E agora você, Nara, quebrando tudo também de volta à cena musical. Que bom, né? Muito importante isso. Olha só, assim, bora ouvir mais uma. Lançamento do EP. É o EP Facim Facim.
0: É, sim.
1: Acabou de chegar
0: Inclusive,
1: ao streaming.
0: Inclusive, essa música Facim Facim, em 2015, quando eu escrevi ela, né? Tinha outras melodias, mas eu fiz ela com José.
1: Ah, é?
0: Era minha e dele, assim. Aí quando foi, depois que eu coloquei essa música no estúdio, aí eu liguei, eu disse, meu filho, escuta essa música aqui, ó. Essa daqui é aquela música lá que a gente fez em 2015. Aí ele, poxa, mãe, ficou linda. Porque eu só escrevi, mas não tinha mais vontade assim de voltar, né? Mas eu só escrevi. Aí ele disse, não, mas pode, fica em paz. Fica com a senhora aí, que eu já ia colocar o nome dele. Tudo. Não, fica em paz, mano.
1: O filho te deu, é te, não, não quis participar, te não, deu a autoria solo. Não, gentilmente,
0: gentilmente,
1: né?
0: É. Aí eu disse, eu agradeço, assim, né? Porque para colocar assim o nome dele, eu tenho que pedir a permissão e tudo. Mas ele, não, mãe, pode ficar em paz.
1: É porque tem editora, né? Tem a gravadora dele hoje também, que detém todos os direitos. Pela amplitude que ele ganhou no país, né?
0: Sim. Mas graças a Deus deu tudo certo. Ele toda a vida foi um menino assim, nunca teve assim visão material de coisa, ele nunca foi materialista. O negócio dele é cantar pro povo, ele gosta de cantar, ele quer saber se está agradando a todo mundo. E para mim também, ele está muito feliz. O tempo inteiro, quando eu disse que vinha para cá, ele sempre dando assim, mãe, tá, vai precisar de alguma coisa, está precisando de alguma coisa. E eu agradeço, ele também me apoiou muito nisso.
1: Mó barato, é uma família musical que o Brasil tá aplaudindo e muito. Meu anjo, quer ouvir? Quer ouvir meu anjo? Não. Também só sua, só de sua autoria.
0: Sua.
1: Vamos
0: minha
1: lá.
0: Ou minha.
1: Vamos ouvir, Nara de Sá.

0: Novidade, Nara de Sá, hoje no Armazém Cultural, com todo o piseiro dela. Que legal, o lançamento do EP, o EP Facim Facim, e essa faixa ao fundo é o Vou Pedir Arrego, é um EP todo autoral. Nara, uma curiosidade, porque o piseiro é essa ramificação do forró com elementos tecnológicos também, que ganhou o Brasil, se eu tiver errado você me corrija, ali no início dos anos 2000, mas ganhou uma magnitude e uma amplitude nacional ali em 2018, 2019 e principalmente por conta do seu filho, do Zé Vaqueiro, do João Gomes, Barões da Pisadinha. Não é isso?
1: Eles deram um brilho maior, né? O piseiro já tinha o brilho dele, que é aquele dançadinho, você pode dançar tanto solto como agarrado. Mas quando eles colocaram já os instrumentos assim, tem uns instrumentos lá, um único toquezinho lá, aí eles deram um brilho muito grande ao piseiro.
0: É uma nova geração que chegou, né? Com,
1: sim, são meninos experimentando. João Gomes. Tem todos eles assim, que os novos que estão entrando agora, eles já estão com a carreira assim já promissora, porque eles têm um. Porque tudo. É o vozeirão deles.
0: É, nem promissora, já realidade, né? Já estabelecido realmente. E você vê, conseguiu sair do Nordeste do país e já ganhou o Sudeste, o Sul do Brasil também. É impressionante. Gente, aqui, é um fenômeno realmente cultural, não é isso?
1: Aqui é uma coisa impressionante. Eu fico em todos os lugares que eu fui aqui. Eu ouvi tocar piseiro. Todos os lugares que eu fui, eu ouvi tocar piseiro.
0: Você imaginava essa proporção no Rio de Janeiro, Rio, São Paulo?
1: Não, não. Assim a gente nunca imagina, mas a gente confia que Deus pode levar onde a nossa mente, a gente tem que enxergar antes. Porque Deus é muito bom e Ele nos leva realmente aonde a gente quer. E foi, eu acredito que eles tenham dado uma vida ao piseiro.
0: Bacana, é verdade. Demais. Eu que adoro o Nordeste do Brasil, já tive o prazer de conhecer algumas cidades e sou apaixonado por Fortaleza também.
1: Fortaleza
0: e
1: é um lugar.
0: Eu tiro Fortaleza como um grande exemplo, porque todas as vezes que eu fui e vou lá, é um carinho do povo, tanto em Fortaleza como Recife, né, Pernambuco, o estado de uma maneira geral. É um carinho, uma hospitalidade de uma galera que recebe sempre a gente muito bem. A culinária é uma culinária assim, absurdamente deliciosa, não é isso? E tudo isso passeia, é permeado pela musicalidade do Nordeste do Brasil. E o forró e o piseiro agora tem muito da característica desse povo nordestino, que é um povo que abraça, que dá carinho, que dá afago.
1: Aqui no Rio também eu me senti como se estivesse lá. Eu saí de lá, mas aqui eu me senti como se estivesse, porque povo muito acolhedor. Rio de Janeiro é um lugar lindo, maravilhoso. Eu mandei uma mensagem até para a família. Eu disse, eu acho que eu já estou me sentindo carioca, porque sei nem se eu volto. Mas bacana aqui. Mas é assim mesmo, a gente tem que acolher as pessoas, porque tudo é... A gente pode não fazer de outra forma, mas só em você abraçar, em você dizer seja bem-vindo, já sua alma já muda, seu espírito já muda, porque hoje um dia está tão assim de uma maneira que a gente nem sabe como é que o outro anda.

0: né,
1: É verdade, já percebi
0: psicologicamente.
1: isso. Um simples boa tarde, bom dia,
0: Já
1: boa noite, já
0: muda a
1: muda a
0: vida de
1: vida de um dia de uma
0: sim,
1: pessoa, né? E isso tudo com os ensinamentos de Luiz Gonzaga, de Jackson do
0: com
1: Pandeiro,
0: certeza.
1: de
0: Eles
1: Marinês.
0: chegaram onde muita gente assim talvez nem imaginasse, né? O importante é você começar sem ouvir. Ah, tu não vai chegar não. Comece e faça o seu, porque para você estar num lugar é só Deus quem coloca. Não importa. Deus é quem coloca. O homem não pode receber coisa alguma se do céu não lhe for dado. É Deus quem nos coloca onde você quer chegar. Alinhe com Deus o seu pensamento e ele lhe coloca.
1: É isso aí. Ontem foi aniversário da Elba Ramalho,
0: Foi,
1: inclusive.
0: menino. Tiago, que negócio bacana. Eu, depois cheguei aqui no Rio, meu cérebro não entendeu ainda o que é que está acontecendo, porque eu não tenho mania de sair. Lá em Ouricuri eu não costumo sair para lugar nenhum, tenho uma vida mais
1: Você mora em
0: caseira.
1: Ouricuri ainda?
0: Moro em Ouricuri. E cheguei aqui, fui para o aniversário, foi um sarau da Joana. Foi muito lindo lá. Ela também acolheu a gente com maior amor, apesar das músicas dela. Eu conheço todas as músicas da cantora Joana, mas apesar das músicas. Mas acabou no forró o sarau dela. Dona Ceiça Moreno lá fez um show também lá. Foi muito lindo. Cada um cantou, deu sua parcela lá de talento. Foi bacana demais. Aí depois a gente foi lá pro Dielba ontem. Que show! Eu senti vontade de pedir para cantar, mas tanta gente lá que tinha, tanto forrozeiro lá cantando, que a pessoa fica meio abestalhada assim. Foi lindo demais. Elba tá de parabéns. Linda, não mudou nada. Elba, a coisa mais
1: Ela
0: linda
1: não
0: do mundo.
1: muda, é
0: Não,
1: impressionante,
0: não.
1: não muda.
0: Até como se fosse do tempo que a gente conhece a trajetória dela, como se fosse ainda a mesma.
1: E ela é de uma vibração positiva
0: O
1: impressionante,
0: tempo
1: né?
0: inteiro. O tempo
1: Muito
0: inteiro é muito
1: religiosa. Até
0: religiosa.
1: na pandemia ela foi muito de muita utilidade para todos nós,
0: É
1: que ela
0: sim.
1: fazia ali orações,
0: É.
1: né, diárias, né, em
0: É, é.
1: lives, não é isso? Lembra, Ana Paula? Era mó
0: Era
1: barato.
0: bacana. Olha, simplesmente ela é uma mulher maravilhosa. Ela mudou a história de todo mundo. É a nossa, a primeira, assim, em todas as coisas que a gente imaginar.
1: Olha, é uma família muito musical, né, Nara? Porque além de você ser artista, mãe do Zé Vaqueiro, esse fenômeno que chegou aí a bilhões, bilhões de visualizações, não é isso? No, nas redes dele, no canal do YouTube, no streaming, plataformas digitais. Você também é nora da acordeonista pernambucana
0: É,
1: Ceiça
0: sim,
1: Moreno,
0: sou.
1: que brilhou no,
0: Ex-nora.
1: no, no, no, no ex-nora, no The
0: The
1: Voice
0: Voice
1: mais, né?
0: mais, foi.
1: Tá tudo em casa,
0: Ex-nora,
1: é?
0: mas ela
1: Vida
0: toda a
1: que
0: vida
1: segue assim, são
0: é assim.
1: condições humanas, né? Mas conviveu com ela um bom tempo
0: Foi um
1: também.
0: bom tempo, mas graças a Deus foi tudo em paz. Hoje a gente tem uma
1: Você
0: amizade.
1: falou dela agora há pouco, né?
0: Foi, é porque ela estava lá. Eu disse, olha, dona Ceiça, ela chega num lugar e ela realmente, uma sanfona. Se você chegar no qualquer lugar, você pode dizer, ah, eu sou cantor, ninguém vai identificar, mas você chega com uma sanfona, a pessoa já arrepia os cabelos já. Mas ela verdadeiramente, ela deu um show lá. Em qualquer lugar que ela chegue, todo mundo, ah, aceita, todo mundo fala dela. Ontem participei lá do programa da Gardênia, e Gardênia também falou muito bem de Dona Ceiça. Ela é muito benquista aqui no Rio de Janeiro.
1: Na Bandeirantes, é? Na
0: É na
1: Gardênia?
0: Band, é.
1: Você tá com a corda toda, hein, Nara?
0: É, menino, estou aproveitando meu momento. Eu digo, meu Deus, eu vim para conhecer, mas o Rio de Janeiro realmente me surpreendeu. Que lugar bacana. E o do quando veio me falar assim, ele disse, olha, Narinha, quando for, terça-feira você vai dar uma entrevista na Rádio MEC. Fica em frente à Rádio Nacional. Aí ele deu uma saidinha, quando voltou, eu estava chorando. Ele disse, o que
1: Daqui a
0: foi?
1: pouquinho eu vou te emocionar no ar. Peraí que eu vou te
0: Não.
1: emocionar no ar. Porque você não tem medo de nada. Mas ele tem medo e transformou isso em músico, ó. Olha aí, ó. Essa também aí ganhou o Brasil. Tudo em família, ó.

0: Eu sou o Zé Vaqueiro, Tenho Medo, um grande sucesso dele, que bacana, né? E hoje, a cantora, compositora, nossa Narinha, aqui carinhosamente chamada, a Nara de Sá, que por um acaso é mãe também do Zé Vaqueiro. Daqui com a gente, batendo papo, lançando EP também. Nara, diz uma coisa, você ficou um tempinho, teve um hiato aí fora da música e resolveu voltar agora. Conta essa historinha pra gente também.
1: É, porque passei um tempo assim, fazendo a obra de Deus, né? Passei uns 10 anos, quase 10 anos, né? Fazendo a obra de Deus. E graças a Deus, Deus me abençoou em muitas coisas. É, eu tinha experimentado bebida, aí, mas graças a Deus ele me libertou. Já fazem 20 anos que ele me libertou, porque hoje em dia, para você ter, você querer fazer, se libertar de algo, mas Deus colocar a mão, ele não solta a sua mão nunca mais. Se você quiser, e eu agradeço a Deus todos os dias, graças a Deus não foi muito longa a minha trajetória. Aí, quando eu resolvi voltar, graças a Deus hoje eu tenho os pés no chão já, em termos de fama, dessas coisas, eu não procuro muito isso não. Hoje eu estou vivendo o meu momento, daqui para frente eu não sei o que Deus vai fazer, entende? Mas a gente tem que correr atrás. Mas fiz, esse meu tempo que eu passei parada me fez refletir muita coisa. E eu agradeço a Deus todo o tempo que Ele fez por mim. Deu tempo para eu poder observar as coisas também do meu filho, né? O talento dele. José não só como cantor, mas ele também. Ele era um jogador de. Se ele não fosse cantor, ele jogador de voleibol de primeira categoria.
0: É, porque ele é alto, né?
1: Mas ele jogava muito bem. Eu tinha orgulho de ver ele jogando. Era coisa assim, parecia. Mas quando terminou, ele terminou o segundo grau, aí todo mundo foi para um lado, foi para não colocar isso para frente. Mas graças a Deus veio a música e transformou a vida dele.
0: É. É, que bom. Estamos sempre em evolução, né? Bom que o tempo vai passando. A gente vai ficando experiente, né, Nara? A gente de repente nem sabe ainda o que a gente quer de
1: É,
0: verdade.
1: sim.
0: Mas a gente já sabe que a gente não quer mais.
1: É,
0: Não é
1: com
0: verdade?
1: certeza, é isso
0: É.
1: aí. O que a gente não quer, justamente aquilo que não nos fez bem. Então,
0: É.
1: deixa para trás, sem precisar lembrar, tá? Eu falo assim porque eu acredito que é uma maneira das pessoas saberem que Deus pode todas as coisas. Não existe nada que Ele não possa fazer na nossa vida. A glória dele é tudo Ele. Então, se Ele segurar na sua mão, você chega onde você quiser, independente de religião.
0: É
1: É
0: isso
1: Deus.
0: aí.
1: Deus é dono de tudo e de todas as coisas. A gente tem, quem tem mania de

0: dificultar a nossa relação com ele. Mas é só entre você e Deus, ninguém pode fazer nada por isso. É só entre você e ele. O que você quiser, pode ter 100 pessoas dizendo, não vai. E Deus diz, oxe, eu vou botar esse negócio de religião, porque eu sou assim, eu vivo ali. Não, Deus é quem faz, é ele. Ele é quem transforma a nossa vida. Eu sou grata a ele por isso, pela minha, pela dos meus filhos e da minha família também.
1: É isso aí, entregou o novo projeto de vida para ele e está dando tudo certo.
0: Está dando tudo certo, não é nem barganha, é uma maneira de você agradecer. Só você em amar seu próximo, você já está fazendo a coisa certa.
1: É isso aí, fazer o bem sem olhar a quem. Vou te emocionar agora, hein? Eu quero ouvir Roberto Carlos aqui no Armazém Cultural. Vamos lá.

0: Roberto Carlos, minha tia, faz menção à tia Amélia. Pesquisamos também, não sabemos de fato se a tia Amélia existiu, se era uma tia verdadeira do Roberto Carlos, ou se foi apenas uma inspiração para poder, uma licença poética para poder fazer essa canção junto com o Erasmo Carlos. Canção de 1976, que cita inclusive a Rádio Nacional. E agora a gente coloca sentido um pouco nessa história, né, Nara? Porque no estúdio aqui ao lado, à nossa direita, está ali a Rádio Nacional, que pertence ao grupo da empresa Brasil de Comunicação e que neste ano comemora 90 anos de fundação. Conta essa história pra gente que te incentivou e muito. Você tá emocionado, é? Por quê?
1: Ai, Tiago, olha, quando o Hildo de Assis, ele disse, Narinha, você vai participar de uma entrevista lá na rádio EBC. Sim. É. Que é em frente à Rádio Nacional. Porque quando você chegar aqui no Rio, você vê esses nomes Leblon, Copacabana. Parece as coisas que ele cantava, tudo isso parece com ele. Aí ele disse, você vai dar uma entrevista na Rádio EBC, que é em frente à Rádio Nacional. Aí ele deu uma saidinha, quando ele voltou, eu estava chorando. Aí ele disse, ô, Narinho, o que foi? Eu disse, porque eu lembrei da música de Roberto, porque toda vida eu gostei da música dele, que ele cantava uma tia, não sei nem se existia, mas a mensagem que a música passa é muito linda. E a parte que mais eu gostava era que ele dizia: você sabia que eu queria ser cantor profissional e vinha lá de Niterói para ir à Rádio Nacional, usando aquele antigo e tão surrado meu blusão de couro, ia cantar minha esperança no programa de calor. E hoje todo mundo tem esse sonho assim na vida. Mas para mim foi muito emocionante. Eu fiquei ali olhando quando o Hildo falou. E eu agradeço a Deus por essa oportunidade. Foi muitos sonhos que eu realizei aqui no Rio de Janeiro.

0: São está no ar. Daqui a pouquinho, vamos ali tirar uma foto também
1: Vou sim.
0: na Rádio Nacional. Com o maior prazer conhecer também os comunicadores, a Nara de Sá, hoje aqui no nosso Armazém Cultural, batendo muito papo com a gente. Está com um novo EP também, esse piseiro que vem do Nordeste do Brasil, de Ouricuri. Imagina você, criancinha, em Ouricuri, hoje com um pouco mais de 65 mil habitantes. Tenho certeza absoluta que não dá para a gente prever o futuro, mas de Ouricuri sai você hoje, sai o filhão Zé Vaqueiro. Não dava, era uma coisa assim inimaginável para você, não por ser uma cidade pequena, não é por isso, mas pela essência musical que está ali pertinho, né, de Recife, mas distante daqui do sudeste do Brasil, do sul do país também, e vem seu filho e ganha o Brasil inteiro.
1: É, sim, eu
0: Você
1: fico
0: nunca imaginou
1: feliz.
0: isso, tenho certeza
1: Não,
0: disso.
1: a gente não imagina. A gente imagina que de alguma maneira um dia, uma hora vai chegar, mas não com tanta grandeza, porque Deus faz é grande mesmo. E você vê que é tudo pertinho ali. As pessoas, Luiz Gonzaga, né? Flávio Leandro, são todos ali da nossa região. Aí vem José, vem João Gomes, todos eles, tudo pertinho, são os meninos assim que eles. Mas eles têm referência em todos esses aí, os cantores antigos de forró. E eu acredito que só Deus mesmo para ter realizado tudo isso na vida deles. Todos eles são meninos bons, todos eles são uns meninos assim que gostam do que estão fazendo, fazem por amor à
0: E
1: música.
0: mais do que isso, todo mundo é humilde pra
1: Humilde,
0: caramba, né? Uma
1: humilde.
0: simplicidade, né? A
1: Graças
0: gente
1: a
0: consegue
1: Deus,
0: perceber isso.
1: a humildade deles assim é porque tudo também na nossa vida tem que existir a humildade, porque Deus não opera sem ela.
0: Você abriu o show do Amado Batista, foi isso?
1: Foi quando eu, depois que eu ganhei José, aí você tem o quê? 30 dias de resguardo. Aí eu lembro que era a banda Choque, aí eu faltava 5 dias para terminar o resguardo. Aí, Banda Choque vai tocar, vai abrir um show para Amado Batista lá em Princesa, que é uma cidade da Paraíba, que é vizinho com Pernambuco. Aí eu digo, eu vou, é o dono da banda, nada, tu tá de resguardo, o que é que tu vai fazer lá? Eu disse, oxente, vou cantar. E eu de resguardo fui, abrimos o show lá, eu dei um abraço nele lá. Toda vida eu fui apaixonada por Amado Batista também, porque a gente tocou uma festa na Bahia, a Bahia todinha ama Amado Batista, é impressionante. Aí a gente foi tocar, como a gente era uma banda de baile, a banda Choque, aí quando chegou lá, o nome da cidadezinha é Piri, é um lugarzinho bem pequenininho, era a Festa da Cebola. Aí eu sei que o pessoal começou a pedir Amado Batista. Eu acredito que a banda só tocasse duas ou três. Aí eu disse, deu tom, vá só dando tom aí. Eu praticamente eu cantei a festa todinha, só nos tons, e arrochei Amado Batista e deu show lá. Mas eu sempre fui assim, pegava a música dos cantores
0: E tirou
1: e
0: onda,
1: metia
0: dá
1: bronca.
0: um tom aí, vambora, hein? Personalidade. Beleza, Nara, que bom, felicidade imensa hoje. Agora, para cantar de resguardo é fácil, difícil foi cantar quase dentro do Zé Vaqueiro no palco. Aí ficou fácil depois, né? Contração ali, chama a ambulância e vambora, para de cantar.
1: E assim
0: Olha,
1: mesmo.
0: olha só, nós ouvimos aqui um trechinho do Noite de Forró, ouvimos um trechinho também do Facim Facim, que é a faixa título do EP, Meu Anjo. Ou vou pedir arrego. E agora, na íntegra, você vai escolher, quer ouvir que faixa? A casa é sua. Manda pra gente.
1: Noite de forró.
0: Noite de forró? Vamos ouvir? Então vamos lá, na íntegra agora. Nara de Sá, a Narinha. É hoje aqui no Armazém Cultural. Nosso muito obrigado pela sua presença e pela participação com a gente também. Isso é uma simpatia, uma simplicidade que vem de família inteira, né? Obrigado.
1: Graças a Deus, Tiago, eu agradeço a todos aqui terem me recebido tão bem. E realmente é isso. Eu acho que é porque a conexão, né, do Nordeste com a gente que fez com que eu me sentisse à vontade, porque eu toda a vida corria assim nesse negócio de rádio, mas eu agradeço hoje. Esses dias para mim aqui foram mágicos. Eu agradeço que Deus abençoe grandemente o Rio de Janeiro, todos os artistas venham para cá, porque lá do Nordeste, o lugar, ou Fortaleza ou Recife, mas por aqui, venham para o Rio de Janeiro, que é um lugar lindo, eles acolhem, eles dão oportunidade. Agora, uma coisa que eu achei muito bonita foi o sarau que vocês fazem aqui. Quer dizer que é uma junção ali de todos os artistas, todo mundo tem uma oportunidade. Gente, o Rio de Janeiro é o lugar. Roberto Carlos não mentiu, aqui é o lugar.
0: Tava com a Joana que te abraçou ontem também.
1: Pois é.
0: Coisa boa. Vamos lá, vamos te ouvir aqui no Armazém Cultural. Ah, rapidinho, ó. Só para encerrar, tem certeza, festas juninas e julinas, aqui no Rio já deu uma parada. No Nordeste continua em agosto também? Ainda tem muita coisa por lá?
1: Lá é o ano

0: Feira de São João. É. Todo, quando, mesmo quando termina, o povo ainda inventa um arrastapé aqui, acolá, e mas toca do mesmo jeito.
1: O ano inteiro assim, com a Narinha, ó. Vamos lá, sobe o som com Noite de Forró.
0: Noite de Forró.
1: Vamos lá, vamos ouvir.

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Marcelinho Moreira, Filosofia de Vida, do Martinho da Vila, do Fred Camacho e também do Marcelinho Moreira. 5h10 agora, daqui a pouquinho tem a música do dia, tem muita informação também e muita coisa boa para você. É, muito obrigado pela sua audiência. Fica aqui no Armazém Cultural. Canta pra gente, Martinália.

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Jorge Benjor, dele se segura malandro, Juliana Caymmi dela, Para Dançar a Vida. E a Martinália, Linha do Equador, do Caetano Veloso e também do Djavan. Agora 5h19 no Rio.

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Meu muito obrigado a você, querido, grande amigo, João Brother de Madureira, tá aqui me felicitando pelo meu aniversário semana passada. Muito obrigado, João. Tudo de muito, muito, muito bom para você também. E Milton Nascimento é a sua pedida de hoje e você oferece aqui para mim. Eu recebo, né, essa canção humildemente. Obrigado, João Brother. Um abraço para você.

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0: Esse foi o Celso Fonseca, dele do Ronaldo Bastos, Você Não Sacou, Djavan dele, Boa Noite. Essa música boa e também Milton Nascimento passou por aqui, cantou Canção da América. Grande sucesso dele é do nosso Milton com o Fernando Brant. João Brother de Madureira, grande amigo, foi para você, obrigado.
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0: Olha, você já ouviu falar no instrumentista Pierre Cavalli? Se você não, crítico musical, pesquisador ou aficionado pelo jazz e pelo instrumental, provavelmente não. E se eu lhe disser que se trata de um dos maiores guitarristas europeus de jazz de todos os tempos e que buscou o Brasil como fonte de inspiração musical? Pois é, provavelmente a chance de você saber é menor ainda e é um pouco dessa incrível história que hoje contaremos aqui. No final da década de 60, através de movimentos como a Bossa Nova e a Tropicália, o Brasil era destacado e predominante no cenário musical europeu. Isso chamou muita atenção do compositor, guitarrista, e baixista suíço Pierre Cavalli. No ano de 68, ele viajou por conta própria, de Zurique para o Brasil, morando aqui no Rio de Janeiro por cerca de um ano, bem como conhecendo outros centros musicais do país. E o objetivo era bem definido, entender o que era esse revolucionário fenômeno chamado música brasileira, aprendendo também a tocá-la. Quando retornou à Suíça, Cavalli passou a trabalhar em gravações instrumentais que transmitiam as suas impressões musicais daquele

período. E para a felicidade de quem ama a boa música, independente da nacionalidade, em 2014, 14 dessas obras-primas foram resgatadas da obscuridade e lançadas na compilação chamada Uma Vitamina Faz Favor, pela gravadora alemã Sonorama. O projeto fonográfico é uma autêntica viagem sonora, mesclando o melhor do instrumental brasileiro ao estilo das melhores bandas sonoras de filmes europeus dos anos 70. Com a guitarra acústica no centro das atenções, Cavalli e os seus músicos desenvolveram uma gama complexa de sons, uma mistura de funk, bossa nova, sonhadora, jazz fusion, blues latino e referências da música de cinema. E vale lembrar que todas as gravações são de fato raras. Um dos exemplos é a faixa que destacamos aqui, chamada Pão de Açúcar. Ela é uma das seis incluídas na compilação que faziam parte de um álbum promocional da companhia aérea Swissair, intitulado Rio de Janeiro, gravado em 1972. O álbum está fora de catálogo no mundo inteiro e somente por ter sido encontrado em casa pela viúva de Cavalli, Ananda, foi possível reeditar as músicas. Na gravação, vale destacar também o conjunto que acompanha o Pierre Cavalli, liderado pelo mestre argentino de trilhas sonoras, o chamado Angel Pontugatti. É o Pão de Açúcar com o talento suíço-brasileiro de Pierre Cavalli. Essa é a música do dia, do Armazém Cultural, um tanto internacional também, nessa historinha contada pelo Marcos Leite.

Pão de Açúcar, sexta faixa em CD e plataforma digital, do lado A também em vinil, do álbum chamado Uma Vitamina Faz Favor, uma compilação que reúne o melhor da obra do guitarrista suíço Pierre Cavalli, sob influência da música brasileira. Foi lançado em 2014 pela gravadora alemã Sonorama. E como sempre dizemos aqui, fazer música brasileira não é um privilégio apenas de músicos brasileiros, pois é a inspiração da nossa música ao redor do planeta. A música do dia tem roteiro, curadoria, produção, tudo com ele, com Marcos Leite, e tá de volta amanhã. Bom demais, hein? Olha, duas notas tristes hoje para a televisão brasileira, não é isso? Para a televisão mundial também. Duas grandes artistas, atrizes que ganharam o Brasil todo e também o mundo, referência mundo afora, no sentido de fazer telenovela, televisão, dramaturgia, cinema. Eu falo de Laura Cardoso e Glória Menezes, né? Que faleceram recentemente. A Laura Cardoso, no dia de ontem, aos 98 anos, em casa, por causas naturais. E hoje, infelizmente, a Glória Menezes, aos 91 anos, também em casa aqui no Rio de Janeiro. Fica toda a nossa solidariedade e todo o nosso agradecimento a essas duas grandes artistas nacionais da televisão, da dramaturgia brasileira. O nosso muito obrigado a Laura Cardoso e também a Glória Menezes. Nossa solidariedade a toda a família. 5h44 agora, essa vai para você, Elizabeth Salles, de São Gonçalo. Quer ouvir o Caquinda do Celes, que é o cantor e compositor angolano. Inclusive, vem sendo muito pedido aqui no Armazém Cultural, e hoje quem traz a novidade é você, O Valor da Vida. Elizabeth, curte aí.

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1: Olá, eu sou Joaquim Ferreira dos Santos. Este é o Ouve Essa. Samba em prelúdio de Baden-Powell e Vinícius de Moraes não é uma coisa nem outra. Não tem o ritmo do primeiro e nem serve de abertura instrumental a uma composição maior, definição do segundo. Seja o que for, é uma das mais lindas canções da música brasileira. Foi gravada em 1962 por Geraldo Vandré e Ana Lúcia. A gravação é uma das pérolas de discografiabrasileira.com.br. É onde está o acervo digital de 40 mil discos, de 78 rotações por minuto, do Instituto Moreira Salles. De início, Vinícius de Moraes teria ficado tão impressionado com a beleza da melodia, composta pelo parceiro, que se recusou a fazer a letra. Achou já ter ouvido aquilo sob a assinatura de Chopin. Só depois que uma especialista na obra do compositor polonês negou o plágio, foi que ele escreveu a letra. Vinícius deu a melhor definição para o samba em prelúdio. É um samba-canção chopiniano.

Olá, amigos, muito boa noite. Está no ar o Antena MEC, seu programa cultural de fim de tarde. Numa rede formada pelas rádios MEC FM e AM do Rio de Janeiro, Brasília e Belo Horizonte, FM Cultura de Porto Alegre e Educativa FM de Fortaleza. Eu sou o Sidney Ferreira e você encontra aqui o melhor do jazz e do instrumental, além de entrevistas e dicas sobre o que de mais relevante acontece na vida cultural da sua região e de todo o país. Iniciamos ao som de Celestial Sphere, música e interpretação de Bianca Gismonti.

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1: Atriz e produtora Cláudia Raia apresenta no Palácio das Artes, na capital mineira, o musical Tarsila a Brasileira, que homenageia Tarsila do Amaral, uma das maiores artistas do país. Com texto e letras de Ana Toledo e José Posse Neto, que assina a encenação e a direção de arte, a montagem tem Cláudia Raia como protagonista, ao lado de Jarbas Homem de Melo, que também interpreta Oswald de Andrade. O espetáculo estará em cartaz de 20 a 23 de agosto, sendo de quinta a sábado às 9 da noite e no domingo às 6 da tarde. O Palácio das Artes fica na Avenida Afonso Pena, 1537, em Belo Horizonte. E os ingressos podem ser obtidos pela plataforma Simpla. Você ouve agora aqui no Antena MEC, Essa é a Nossa Cara, composição de Hermeto Pascoal, na interpretação do grupo Sincronia Carioca.

0: Ouvimos Carinhoso, composição de Pixinguinha e João de Barro, na interpretação de Maurício Einhorn e do Gabriel Grossi Quinteto.
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0: A Empresa Brasil de Comunicação e a TV Brasil integram o pioneiro projeto Tela Brasil, lançado oficialmente em maio passado. O Tela Brasil é um aplicativo que permite o acesso gratuito a diversos conteúdos audiovisuais brasileiros, como filmes, séries e programas de TV. Para que se tenha uma breve ideia da dimensão dessa iniciativa, apenas no que se refere à TV Brasil, o conteúdo disponibilizado equivale a mais de 3 mil horas de programação, distribuídas entre 150 programas de variedades, documentários e musicais. Para acessar o Tela Brasil, basta baixar o aplicativo de mesmo nome nas lojas virtuais de aplicativos em geral e, em seguida, fazer seu login através da conta gov.br. Você ouve agora no Antena MEC Sonoroso, composição de Cachimbinho e Del Ouro, na interpretação de Zé da Velha e Silvério Pontes.

0: Você está ouvindo Gente Boa, composição de Jovino Santos Neto na interpretação da Orquestra UFR Jazz Ensemble. A seguir, quem nos ouve em Brasília terá as dicas e informações culturais locais com Pedro Pontes, enquanto eu sigo com as demais regiões após um breve intervalo. Até já!
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2: A exposição Carmen Portinho, Modernidade em Construção, revisita a trajetória de uma das grandes pioneiras do modernismo brasileiro. Engenheira, urbanista e militante feminista, Carmen foi central na luta por direitos, cultura e liberdade no século XX. A mostra reúne documentos, obras e instalações que dialogam com seu legado. Em cartaz no Man Rio, até 23 de agosto. Do Rio de Janeiro, Jansen Campos para a Rádio MEC, clássica e atual.
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0: porta-bandeira.
1: O violoncelista Jacques Morellenbaum e o cantor e compositor Fred Martins sobem ao palco do Teatro Rival na próxima sexta-feira, dia 21 de agosto, para uma apresentação em homenagem ao inesquecível João Gilberto. O espetáculo traz para o Rio de Janeiro uma prévia do disco dedicado à obra de João Gilberto, que os dois lançam em 2027 pelo selo japonês Respect Record. Fred Martins está aqui conosco e vai contar um pouco mais a respeito desses dois projetos. Olá, Fred, boa noite, seja muito bem-vindo ao Antena MEC.
2: Sidney, prazerão falar contigo.
1: Fred, antes da gente começar a falar do show no Teatro Rival, saber o que você e o Jacques prepararam para essa noite. Situar o nosso ouvinte, né? A gente fala assim, o Fred Martins, que ele é muito mais conhecido na boca de grandes intérpretes brasileiros, não é, Fred? Estou falando de Zélia Dunca, Adriana Calcanhoto, Maria Rita, MPB4, Ney Matogrosso, não é isso? Muitas trilhas para novelas, séries da Rede Globo, não é?
2: Sim, é uma alegria, né, muito grande, um privilégio, né, ter colegas, né, que eu admiro tanto, né, que gravem minhas canções, que façam shows, né, incluindo canções minhas. Eu fico muito honrado com isso, muito feliz. Né?
1: É isso. Bom, falando agora especificamente do show, Fred, no Teatro Rival, o que vocês já se prepararam para a noite desta sexta-feira?
2: Então, isso vai ser mais ou menos um encaminhamento para o que... o material que a gente deve registrar para esse disco, né? Nós temos tocado desde 2019, né, no Patrão de Lisboa. Desde então fizemos muitos shows em vários países, né?
1: Uhum.
2: E sempre com uma... com essa... esse encanto pela musicalidade que o João Gilberto, né, imprimiu, né? Que ele trouxe para a Bossa Nova. Eu sempre fui muito fã do João Gilberto e o Jacques, né, para minha surpresa também.
1: Olha.
2: Então, é uma coisa muito assim, natural esse nosso encontro em torno da obra do João. Né?
1: Sim. Bom, como você disse, esse não é o primeiro encontro de vocês, não é? Já tem uma história aí nos palcos pelo mundo. Agora, uma curiosidade, Fred, o João Gilberto tinha aquela levada bem intimista, voz e violão. Como é que vocês seguem essa linha do João Gilberto ou tem uma... bom, nós estamos falando de um grande maestro também, que é o Jacques Morellenbaum. Tem arranjos diferentes, arranjos que vão para outro campo musical ou seguem estritamente aquela levada de João Gilberto?
2: Olha, seguimos alguma coisa do João, muito do João, né? Porque o João, ele imprime a estética da bossa, né?
1: Sim.
2: Que a gente, né, chamar a bossa nova. É a maneira de cantar, é a maneira de tocar o violão, né? Basicamente. Mas também, o Jacques trabalhou muitos anos com o Tom Jobim, que é também um grande, né? O grande compositor, né, dessa geração da bossa nova. E ele traz, né, traz muito dessa experiência que, né, dele com o Jobim. E eu acho que o João, ele influenciou toda uma geração que veio depois da Bossa Nova, que, por exemplo, a geração do Chico Buarque, né, do Caetano, Gilberto Gil, Paulinho da Viola, do Lobo. Todos eles são unânimes em dizer que ouviram Chega de Saudade pela primeira vez e, né, tiveram vontade de abraçar a música.
1: Uhum.
2: Então nós também tocamos músicas desses autores, do Gilberto Gil, do Caetano, do Chico, mas sempre tendo em vista essa estética intimista. Né? É um
1: Sim.
2: Show intimista, camerístico,
1: uhum,
2: mas que traz todas essas referências a partir do João. Né?
1: Perfeito. E o interessante também dessa apresentação é que essa homenagem vai se transformar em um álbum previsto para o ano que vem. Né? Ou seja,
2: Sim.
1: É uma belíssima degustação para o público que vai estar presente no Teatro Rival do que vai ser gravado por um selo japonês, não é, Fred?
2: Exatamente, o Japão recebe muito bem a música brasileira, né? Muitas décadas, eles são apaixonados pela bossa, não só pela bossa, pela música brasileira em geral, mas especialmente pela bossa. E recebemos esse convite.

0: realmente foi veio num momento muito interessante, porque já temos aí alguns anos, né, de prática. E vamos adiantar alguma coisa que vai ser gravada e, obviamente, vamos lembrar os clássicos, né, eternos, né, de Jobim, Vinícius de Moraes, Carlos Lira, e também outros clássicos que o João poderia ter gravado e não gravou.
1: Olha só.
0: Isso também é uma coisa nova. E também músicas minhas, né? Algumas canções minhas que têm
1: Sim.
0: muita relação com essa linguagem.
1: Primeira vez que você se apresenta com o Jackson aqui no Rio de Janeiro, Fred.
0: Não, nós fizemos um lançamento, né? Inauguração de um espaço cultural em Botafogo, o Acaso Cultural,
1: Ah,
0: no
1: o
0: ano
1: Acaso
0: passado.
1: Cultural.
0: Fizemos um concerto que, né, a ideia original seria um concerto só, que se transformou em uma série, porque estava sempre cheio. Ficamos muito animados com a procura do público. E então, essa nova fase, né, no Reval, que já é um teatro, né, tradicional, muito maior, vem dessa experiência em Botafogo. Então, como se
1: Sim.
0: fosse uma segunda fase, uma segunda etapa do projeto antes da gravação do disco.
1: Perfeito. E o Rival é uma casa emblemática da música e do teatro brasileiro, né? Sem dúvida, trazendo sempre
0: Exato.
1: apresentações históricas. O nosso ouvinte que quer acompanhar mais de perto o seu trabalho, Fred, você está nas redes sociais, tem um canal no
0: Tem no
1: YouTube, né?
0: YouTube
1: É
0: muitos vídeos,
1: só procurar lá,
0: todas
1: Fred
0: as
1: Martins,
0: plataformas.
1: né?
0: É muito fácil, tá tudo muito disponível,
1: Perfeito.
0: muito imediato, né?
1: Fred, todos então convidadíssimos para esta sexta-feira, dia 21 de agosto, 7h30 da noite, no Teatro Rival, você e Jacques Morelenbaum, não é isso?
0: Eu, Jaquinho, né? Para os íntimos, né?
1: Sim.
0: Jaquinho é uma pessoa muito. É um músico muito rigoroso, né? Muito, muito virtuoso, mas é uma pessoa muito, muito doce, né? Muito suave. E também vai estar o Marcos Feijão na bateria, que é também um grande baterista, percussionista do Rio de Janeiro.
1: Perfeito.
0: Vai ser um trio.
1: Maravilha.
0: Maravilha.
1: Fred, uma alegria falar com você. E sucesso para essa apresentação. É sucesso garantido, você, Jacques Morelenbaum, Jaquim, que realmente não tem dúvida. É que ela vai de olho fechado porque vai ser um grande show. Não tem dúvida. Ainda mais no Teatro
0: Que bom,
1: Rival,
0: Sidney.
1: esse palco emblemático. Muito obrigado por conversar conosco aqui, viu?
0: Eu que agradeço, um grande prazer. Obrigado. Até breve.
1: Até, um grande abraço.
0: Abração. Abraço, tchau.
1: Nós acabamos de conversar com o cantor, compositor e violonista Fred Martins, que ao lado do violoncelista Jacques Morelenbaum, realizará um concerto especial em homenagem a João Gilberto. E o evento acontece nesta sexta-feira, dia 21 de agosto, às 7h30 da noite, no Teatro Rival Petrobras, no Rio de Janeiro. E não deixe de acompanhar também o trabalho de Fred Martins através de suas redes sociais, seu canal no YouTube, seu site. Vale muito a pena e, se puder, não deixe de ir a esse grande show lá no Teatro Rival na sexta-feira, viu?

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1: No Rio de Janeiro, o Espaço Tápias realiza o projeto Dança em Trânsito, que promove uma programação dedicada a ritmos tradicionais coreanos. Entre as atividades previstas figuram uma oficina com o percussionista Kim Won-min e a apresentação da Anuri Yeonhui, tradicional Performing Arts Company. Vale destacar que todos os eventos são gratuitos e acontecem nesta quarta e quinta-feira, dias 19 e 20 de agosto, a partir das 8 da noite. O Espaço Tápias fica na Avenida Armando Lombardi, 175, segundo andar, na Barra da Tijuca, zona oeste do Rio.
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Você está ouvindo Eclipse, composição e interpretação de Márvio Ciribelli. Este bloco de dicas e informações culturais termina aqui. Em instantes, voltaremos a ficar em rede no Antena MEC.

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1: Muito bem, eu sou o Sidney Ferreira e voltamos em rede com o Antena MEC. Continuando com o melhor do jazz e do instrumental, você ouve agora Choro Saudoso, composição de Cristóvão Bastos e Paulo César Pinheiro, na performance do próprio Cristóvão Bastos e de Rogério Caetano.

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1: Aproveito para agradecer a você que nos acompanha pela Rádio MEC no Rio de Janeiro, Brasília, Belo Horizonte, bem como pela FM Cultura de Porto Alegre e pela Educativa FM de Fortaleza. E também a você que nos ouve no aplicativo Rádios EBC ou ainda pelo site radios.ebc.com.br. Muito bom mesmo poder contar com sua companhia aqui no Antena MEC, viu? E quem chega agora no Antena MEC é Jansen Campos, que através do Arte Clube mostra as principais dicas e novidades da cena cultural brasileira.
2: Os desafios enfrentados por escritoras negras no mercado editorial brasileiro estão no centro do livro Quando Borboletas Furiosas Se Tornam Mulheres Negras, Nós e os Livros, da escritora e ensaísta Cidinha da Silva. Publicada pela Relicário na coleção Nós Outras, dedicada ao pensamento crítico de mulheres latino-americanas, a obra é construída a partir de três imagens simbólicas: o casulo, a lagarta e a borboleta. Cada uma representa uma etapa das tensões vividas por essas autoras. Vamos bater um papo com a Cidinha, que primeiro nos conta como nasceu essa metáfora das borboletas furiosas e o que ela representa na trajetória das escritoras negras.
3: A concepção da metáfora das borboletas furiosas começou pelo prefácio de um livro meu de crônicas de 2016, Os Sobreviventes, no qual o prefaciador, Eduardo Oliveira, afirmou que eu encarnava uma fúria banta. Não gostei, a princípio. Não chegou bem aos meus ouvidos. Desde então, passei a refletir sobre os significados e sentidos de carregar tal fúria e me apaziguei com a imagem imaginada de borboletas, símbolo de leveza e beleza, em fúria, em movimentos intensos, mas ordenados. Imaginei o que isso poderia produzir, pois o próprio ato de as borboletas serem de as asas, melhor dizendo, serem o corpo das borboletas, impede movimentos desordenados, se elas estiverem sãs e conscientes. A fúria, na trajetória das profissionais negras de um modo geral, talvez simbolize, no caso específico das escritoras negras no ecossistema editorial brasileiro, a ira organizada na forma de insurgência para confrontar os lugares que nos são destinados no mercado editorial por meio de cotas carregadas de racismo que elegem uma ou duas escritoras negras como bola da vez, enquanto colegas brancas têm presença reiterada nos eventos literários anuais. E também de convites indignos de trabalho em festivais, feiras, festas e bienais com remuneração insuficiente, simbólica

0: ou inferior à de outros convidados. É também a reação às editoras pequenas e médias que buscam uma escritora negra para chamarem de sua.
1: Obrigado à escritora e ensaísta Cidinha da Silva, que lança o livro Quando Borboletas Furiosas Se Tornam Mulheres Negras, Nós e os Livros, pela editora Relicário. A noite de autógrafos vai ser nesta sexta-feira, dia 21 de agosto, às 7 da noite, na Janela Livraria, que fica na Rua General Glicério, 324, em Laranjeiras. E nessa noite haverá um papo entre a autora e a cientista Nina da Hora. A entrada é gratuita.
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3: O Antena MEC fica por aqui, mas você já está convidado para o nosso próximo encontro nesta quarta-feira, às 18h. Eu sou o Sidney Ferreira e o Antena MEC é uma realização da Rádio MEC. Terminamos ao som de Xodó da Baiana, composição de Dilermando Reis, na interpretação de Marco Pereira. Agradeço por sua companhia. Continue conosco. Uma boa noite para você. 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
3: Em Brasília, 19 horas. Está no ar a Voz do Brasil. As notícias do governo federal que movimentaram o país no dia de hoje.
4: Olá, boa noite.
3: Boa noite para você que nos acompanha em todo o país.
4: Terça-feira, 18 de agosto de 2026.
3: Vamos aos destaques do dia.
4: Atualização da lei seca.
3: Nova regulamentação prevê o uso de equipamentos para identificar outras substâncias além do álcool.
4: Após acidente, em caso de morte, será obrigatória a realização de exame para detectar álcool ou drogas ilícitas.
3: Atendimento à mulher.
4: Busca de informações sobre direitos e proteção lideram chamadas ao Ligue 180. Graziela Mendonça.
5: A violência psicológica respondeu por 35% das mais de 98 mil denúncias recebidas pelo canal nesta primeira metade do ano.
3: Anvisa aprova duas novas canetas para tratamento de diabetes.
4: Os dispositivos possuem como princípio ativo a semaglutida, obtida por via sintética.
3: Em entrevista, a diretora da agência da Anvisa, Daniela Marreco, destaca a importância da aprovação desses medicamentos.
6: Consideramos, sim, bastante perigoso e, em termos de segurança, para o paciente utilizar produtos que não estão regularizados, pode, sim, trazer um risco à saúde das pessoas.
4: Hoje, na apresentação da Voz do Brasil, Luciana Vasconcelos e Luciano Seixas.
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4: O Conselho Nacional de Trânsito atualizou procedimentos de fiscalização da Lei Seca, que estabelece regras para coibir a condução de veículos sob influência de álcool.
3: As novas medidas entram em vigor após publicação no Diário Oficial da União.
4: E quem tem todos os detalhes das atualizações é a repórter Luana Karen, que conversa com a gente ao vivo. Boa noite, Luana.
7: Boa noite, Luciano e Luciana. Boa noite aos ouvintes da Voz do Brasil. O novo regulamento passa a prever três formas principais de verificação durante fiscalizações: teste com bafômetro, teste em equipamento específico que indica outras substâncias psicoativas, como drogas ilícitas, e constatação de sinais de alteração psicomotora do motorista por agentes de trânsito. Continuam sendo admitidas imagens, vídeos e outros meios de prova aceitos legalmente. A partir da resolução, fica instituída uma fase de triagem nas operações. Nesta etapa, poderá ser utilizado pré-teste ou teste passivo de alcoolemia. O resultado dessa primeira fase não poderá isoladamente gerar autuação ou caracterizar a condução sob influência de álcool. Nesses casos, será necessária a continuidade das avaliações previstas na norma, como o uso do bafômetro.
3: E Luana, a nova regra detalha mecanismos para situações que possam interferir no resultado do bafômetro?
7: Detalhe sim, Luciana. Em situações envolvendo produtos que podem deixar temporariamente resíduos de álcool na boca, como consumo de bombom de licor, pão de forma ou enxaguante bucal,

0: a norma estabelece que deverá ser feito um novo teste. Isso pode ocorrer também quando algum fator técnico ou operacional comprometer o resultado válido.
1: Luana, a nova resolução também prevê o uso de equipamentos adicionais para verificar o uso de substâncias psicoativas, como drogas ilícitas?
0: Prevê sim, Luciana. A norma permite o uso de equipamentos para identificar a presença de outras substâncias além do álcool, capazes de alterar e comprometer a capacidade de dirigir, como drogas ilícitas e substâncias que determinem dependência. De acordo com a norma, o auto de infração deverá conter o tipo de substância detectada pelo equipamento. Para serem usados na fiscalização, os equipamentos deverão ser certificados pelo INMETRO. O texto regulamenta a possibilidade de testes toxicológicos e outros meios técnicos ou científicos para constatar a influência de substâncias psicoativas.
2: E Luana, naquele caso que o condutor se nega a fazer os testes quando solicitado, ainda continua valendo?
0: Continua assim, Luciana. Neste caso, o motorista continuará sujeito à multa e suspensão do direito de dirigir por 12 meses. Mas o Manual Brasileiro de Fiscalização de Trânsito foi atualizado para detalhar e padronizar a atuação em casos de recusa ao teste. Para o condutor que não realizar o procedimento, a norma estabelece como cada situação deve ser registrada e determina que em uma mesma abordagem não sejam lavrados simultaneamente autos de infração por dirigir sob influência de álcool ou outras substâncias psicoativas e por se recusar ao exame. Nos casos de acidentes que resultem em óbito, o motorista será obrigado a fazer exame para detectar álcool ou outras substâncias psicoativas.
1: Luana, foram criadas novas penalidades ou infrações com a medida?
0: Foram não, Luciano. A atualização da lei seca não altera ou cria novas penalidades. Apenas regulamenta os critérios de fiscalização e de comprovação de infração. A norma atualiza procedimentos vigentes desde 2013 e também estabelece o modo de identificação de outras substâncias psicoativas. As novas regras entram em vigor após a publicação da norma no Diário Oficial da União. Os equipamentos para exames toxicológicos poderão ser usados imediatamente após a publicação, a depender apenas da disponibilidade e da existência de equipamentos certificados conforme os requisitos estabelecidos pela resolução. Luciana e Luciano, volto com vocês.
2: Muito obrigada, Luana Karen, pelas informações ao vivo aqui na Voz do Brasil.
1: Mais de 1 milhão de ligações já foram recebidas este ano pelo Ligue 180.
2: A Central de Atendimento à Mulher é gratuita e recebe denúncias, pedidos de informações e dá orientações relacionadas à proteção da mulher.
3: O Ligue 180 recebeu 1.035.647 ligações de janeiro até julho deste ano, o equivalente a 4.884 chamadas por dia. A Central de Atendimento à Mulher é gratuita e serve não apenas para denúncias, mas também para pedidos de informação e orientações sobre os serviços da rede. O Estado de São Paulo liderou os atendimentos no primeiro semestre, com mais de 106 mil ligações recebidas. Em seguida, vem Rio de Janeiro, Minas Gerais, Bahia e Rio Grande do Sul. Estela Bezerra, secretária nacional de enfrentamento à violência contra mulheres, aponta qual tem sido o papel deste canal.
4: O canal 180, ele tem uma importância de demonstrar à população o como a consciência, a conscientização sobre violência contra as mulheres tem ampliado. Antes você só considerava violência contra as mulheres, feminicídio e agressão física. Hoje você tem denúncias de violência psicológica, que é a primeira no ranking das denúncias. A gente tem denúncias de violências digitais, que é uma violência nova, contemporânea, né, que não se percebia dessa maneira.
3: A violência psicológica respondeu por 35% das mais de 98 mil denúncias recebidas pelo canal nesta primeira metade do ano. Em seguida, vem a violência doméstica, com mais de 24 mil ligações. Também foram registrados casos de violência moral e patrimonial. Se você é mulher e está sofrendo algum tipo de violência ou conhece alguém nesta situação, ligue 180 ou envie uma mensagem pelo WhatsApp 61 96100.

0: 0180. O serviço funciona 24 horas, 7 dias por semana. O atendimento é feito em português, inglês ou espanhol e ainda na língua brasileira de sinais. Reportagem Graziela Mendonça.
1: Estão abertas as inscrições para uma capacitação online em inteligência artificial voltada para mulheres à frente de pequenos negócios.
2: A iniciativa oferece 5 mil vagas, sendo metade delas para mulheres negras.
1: As atividades começam em 1º de setembro e vão tratar do uso da inteligência artificial em áreas como gestão, planejamento, marketing, vendas, atendimento ao cliente, análise de dados, produtividade e inovação.
2: Ao final do curso, 50 negócios poderão ser selecionados para receber um investimento inicial, destinado à implementação dos projetos desenvolvidos durante a formação.
1: As interessadas podem se inscrever até o dia 20 de outubro no portal do Ministério do Empreendedorismo, da Microempresa e da Empresa de Pequeno Porte.
2: E professores da educação básica de todo o país podem realizar cursos sobre inteligência artificial, IA, de graça.
1: A formação continuada está disponível no ambiente virtual de aprendizagem do Ministério da Educação, AVAMEC.
3: Os cursos tratam desde os conceitos básicos de IA até a aplicação das ferramentas em atividades de sala de aula. Cada participante pode organizar o próprio ritmo de estudos e há formações voltadas para o ensino fundamental e para o ensino médio. Entre os assuntos abordados estão uso pedagógico da IA, criação de recursos digitais, planejamento de atividades e o uso responsável das ferramentas. Os conteúdos também tratam de temas como autoria, pensamento crítico, proteção de dados, segurança digital e avaliação das informações produzidas por ferramentas de inteligência artificial generativa. Os cursos variam entre 20 a 180 horas de duração. Para se inscrever, basta acessar o AVAMEC, fazer login ou criar uma conta na plataforma. O endereço é avamec.mec.gov.br. Priscila Machado, para a Voz do Brasil.
4: Dicas do Enem.
5: Olá, meu nome é Ana Júlia Toches e a minha pergunta é: eu devo começar pelas questões fáceis ou difíceis do Enem?
2: Quem responde é o professor de matemática Marcelo Almeida, que aproveita para dar mais dicas para se sair bem na prova.
6: Olá pessoal, estou aqui para trazer para vocês uma dica muito importante. Você que está se preparando para as provas do Enem que estão aí chegando e precisa aumentar sua nota em matemática. Muitas vezes o estudante se apega nas questões difíceis e acaba perdendo muito tempo em resolução dessas questões. Dica: questões fáceis e médias. São as questões que vão aumentar em muito a sua nota em matemática. Acertem questões fáceis, acertem. Não erre uma questão fácil. E em matemática, onde a gente vê essas questões? Estatística básica, média, moda, mediana, gráfico, interpretação gráfica. São questões que muita gente, por achar que é fácil, acaba deixando de estudar. Então, dica: pegue as provas anteriores e faça todas essas questões. Tenho certeza que vai dar bom demais.
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1: As novas canetas emagrecedoras à base de semaglutida foram aprovadas pela Agência Nacional de Vigilância Sanitária, Anvisa.
2: Uma das canetas é genérica, produzida por farmacêutica brasileira.
1: A semaglutida é um medicamento que age de maneira similar ao hormônio GLP-1 e, com isso, reduz apetite, diminui as taxas de açúcar no sangue e tem sido amplamente utilizado para o controle da obesidade.
2: Com a queda da patente do primeiro medicamento comercial à base de semaglutida, a agência tem analisado e liberado pedidos de laboratórios para produzir medicamentos similares e genéricos.
1: Em conversa com a Voz do Brasil, a diretora da Anvisa, Daniela Marreco, explica como é o processo de análise para esses pedidos e os riscos do uso de canetas falsificadas. Acompanhe.
7: Diretora Daniela Marreco, da Agência Nacional de Vigilância Sanitária. É um prazer ter a senhora conosco aqui na Voz do Brasil. Bom, vamos começar então explicando para o nosso ouvinte como é que funcionam esses processos de registro, quanto tempo em média eles duram?
8: Os processos de registro de medicamentos realizados pela Anvisa, eles têm como base avaliar aspectos essenciais do medicamento, que é a qualidade, a segurança e a eficácia daquele medicamento. A gente também verifica, no âmbito dessa análise, as boas práticas de fabricação, ou seja, se a empresa fabricante daquele medicamento cumpre as boas práticas durante o processo produtivo. Esse prazo de avaliação, ele depende não só do tempo que a Anvisa leva para avaliar toda essa documentação que é apresentada pela empresa, mas também do prazo que as empresas precisam para cumprir eventuais questionamentos que sejam feitos pela agência.
1: A Anvisa baseia toda a sua avaliação em documentos apresentados pelos laboratórios interessados no registro, né? Ela pode pedir algum tipo de complementação nas pesquisas, por exemplo, para atender aos quesitos de eficácia ou de segurança?
8: Com certeza, isso acontece na maior parte dos casos após a avaliação da documentação que é inicialmente apresentada pela empresa. Caso fique qualquer dúvida ou qualquer necessidade de complementação dos dados que foram apresentados, a Anvisa faz solicitações adicionais para o laboratório fabricante para que ele complemente a documentação de qualidade ou a documentação de segurança e eficácia daquele medicamento para que a gente possa, ao final do processo, ter certeza em relação ao cumprimento de todos os critérios necessários para dar segurança à população ao uso daquele medicamento que foi aprovado pela agência.
7: Agora, no caso de princípios ativos como o da semaglutida, já tinha um medicamento prévio com registro e a patente dele caiu. Isso torna mais fácil conseguir o registro das novas medicações em relação, por exemplo, a medicamentos que ainda não tem nenhum no mercado?
8: Sim, sim. São processos de avaliação diferentes. Quando o medicamento é novo, é inédito no país, a empresa precisa, além da documentação de qualidade, ela precisa comprovar também a segurança e a eficácia daquele medicamento por meio de estudos clínicos. Então, é um dossiê com dados adicionais que envolvem a realização dessas etapas de estudo clínico. No caso dos medicamentos que são cópias ou que são similares a um outro medicamento registrado, nós vamos comparar esses novos medicamentos ao medicamento de referência, esse medicamento anterior que já tinha registro na Anvisa. Então, eles vão poder apresentar provas comparativas, é uma caracterização bastante extensa em termos físico-químicos, mas de forma comparativa ao medicamento que já comprovou esses aspectos de qualidade, segurança e eficácia. Então, sim, nós podemos dizer que é um processo um pouco mais fácil para essa comprovação dos critérios técnicos necessários para o registro.
1: Diretora, já existem muitos vídeos na internet circulando falando sobre novos princípios ativos que seriam ainda mais eficazes que a semaglutida e a tirzepatida, que são os dois mais utilizados atualmente, né? Seria o caso da retatrutida, que provocaria uma perda de peso mais rápida e ainda maior. Esse princípio não está aprovado ainda no Brasil, né?
8: Isso, perfeito. A retatrutida ainda não tem um pedido de registro aqui na Anvisa, é um medicamento que se encontra ainda em etapa de estudo clínico, então nós não podemos afirmar nem qualidade, nem segurança, nem eficácia em relação a esse produto. A gente precisa aguardar que ele complete o seu desenvolvimento clínico, que ele seja submetido para análise da Anvisa, para aí sim a gente ter qualquer conclusão em relação aos efeitos desse produto.
7: Agora, diretora, junto com o sucesso das canetas, veio também, claro, como sempre, as falsificações, a entrada no país de versões de marcas que não passaram pelo processo de registro na Anvisa. Quais são os controles que a Anvisa faz e quais os riscos de o consumidor usar esses medicamentos que não tenham passado por esses controles?
8: A Anvisa tem intensificado muito durante esse ano de 2026 a fiscalização em relação a esses produtos, que são produtos irregulares, produtos que, como você colocou, não passaram pela avaliação da agência, com o objetivo de proteger a saúde da população para que não utilize esses produtos. Em relação aos riscos, como são produtos que não passaram pela avaliação da Anvisa, a gente não consegue saber quais são as substâncias, qual é a composição daquele produto, quais são os critérios de eficácia, ou seja, aquele produto vai realmente funcionar quando foi utilizado pelo paciente, qual é a população que poderia utilizar aquele produto e, principalmente, quais são os riscos para

0: as pessoas que utilizarem esses produtos que não tiveram uma avaliação pela Anvisa. Então, consideramos sim bastante perigoso e, em termos de segurança, para o paciente utilizar produtos que não estão regularizados, pode sim trazer um risco à saúde das pessoas.
1: Se a pessoa quiser conferir se uma determinada marca, algum medicamento está aprovado pela Anvisa, como é que ela deve proceder? É possível fazer a consulta no site da agência, por exemplo?
0: Sim, é possível. No site da Anvisa existe um mecanismo de busca, consulta de produtos regularizados. Esse site de consulta, ele é dividido de acordo com todas as categorias de produtos que a agência regula. Se a pessoa buscar na parte de medicamentos, ela pode digitar ali o nome comercial do medicamento, ela pode digitar a substância ativa. Existem vários critérios de busca que o cidadão pode utilizar para conseguir conferir se aquele medicamento está de fato registrado e regularizado no Brasil. Além disso, o medicamento também, quando o paciente adquire aquele produto, ele vai ter um número de registro identificado na caixinha do medicamento, número de registro na Anvisa, e por meio desse número, a pessoa também consegue no nosso site localizar se o produto é ou não um produto regular perante a agência.
2: Muito bem, nós conversamos com Daniela Marreco, diretora da Agência Nacional de Vigilância Sanitária, Anvisa. Muito obrigada, diretora, pela sua entrevista aqui à Voz do Brasil.
0: Eu que agradeço.
3: A aproximação entre o Brasil e os países do Sudeste Asiático está no centro da agenda do secretário-geral da ASEAN, Cao Kim Hong, em Brasília.
1: Em reunião com o ministro das Relações Exteriores, Mauro Vieira, foram discutidas formas de ampliar o comércio, os investimentos e a cooperação em áreas como transformação digital, segurança alimentar e sustentabilidade.
4: Comércio, investimentos, transformação digital, segurança alimentar e sustentabilidade estiveram entre os temas tratados durante a visita do secretário-geral da Associação de Nações do Sudeste Asiático, Cao Kim Horn, à Brasília. Horn foi recebido nesta terça-feira no Palácio do Itamaraty pelo ministro das Relações Exteriores, Mauro Vieira. Segundo o chanceler brasileiro, o encontro tem como objetivo aprofundar a relação política e econômica do Brasil com os países do Sudeste Asiático e ampliar a cooperação com a ASEAN e seus Estados-membros.
5: O comércio Brasil-ASEAN tem crescido a uma média de 13% a cada ano desde 2020. Nesse ritmo, o intercâmbio comercial deverá ultrapassar aquele com parceiros tradicionais do Brasil, como os Estados Unidos ou a União Europeia, num futuro próximo. O Brasil já exporta mais para a Indonésia, para o Vietnã e para a Malásia e Tailândia do que para a França.
4: Fazem parte da ASEAN 11 países: Brunei, Camboja, Indonésia, Laos, Malásia, Mianmar, Filipinas, Singapura, Tailândia, Timor-Leste e Vietnã. Em 2025, o comércio entre o Brasil e países do grupo somou mais de 38 bilhões de dólares. O bloco foi o quinto maior parceiro comercial do Brasil, atrás de China, União Europeia, Estados Unidos e Mercosul. Mauro Vieira destacou ainda que a visita faz parte da estratégia brasileira de diversificação das parcerias externas e de fortalecimento da presença brasileira em diferentes regiões do mundo.
5: O aprofundamento da relação com a ASEAN está em plena sintonia com as prioridades da política externa brasileira. A diversificação das parcerias econômicas, o estreitamento dos vínculos com regiões que são destino importante de nossas exportações, a coordenação em temas multilaterais e o fortalecimento da cooperação Sul-Sul.
4: Esta é a primeira visita de um secretário-geral da ASEAN ao Brasil. Além do Itamaraty, a agenda também inclui encontros com outras autoridades dos ministérios, além de contatos com representantes empresariais e acadêmicos brasileiros. Reportagem Gabriela Noronha.
3: Começou hoje o pagamento da parcela do Bolsa Família referente ao mês de agosto.
1: Os depósitos vão ser realizados até o dia 31 de agosto.
3: O calendário segue de acordo com o dígito final do NIS impresso no cartão dos beneficiários.
6: Os repasses do Bolsa Família de agosto começam nesta terça-feira, dia 18, e vão até o dia 31. O valor médio do benefício este mês é de R$ 678,35. O pagamento é feito de acordo com o último dígito do número de identificação social, o NIS, que cada família tem no cartão do programa.

0: recebem primeiro famílias com o NIS terminado em 1 e assim sucessivamente até o NIS final 0, no dia 31 de agosto. Para receber o benefício, as famílias devem atender aos critérios do programa, manter o cadastro único atualizado e cumprir as condicionalidades nas áreas de saúde e educação. Para verificar a situação do benefício, extratos e valores, o beneficiário pode consultar os aplicativos do Bolsa Família e Caixa Tem. O Disque Social pelo número 121 também está disponível para atendimento ao público. A ligação é gratuita de todo o Brasil. Reportagem Érica Brás.
1: Lembrando que o pagamento é unificado às famílias que vivem em locais em situação de emergência ou calamidade pública decretada pelo governo federal.
2: A partir de hoje, já podem ser atualizadas as informações do Indicador de Capacidade Municipal.
1: As informações são utilizadas para acompanhar diferentes aspectos da capacidade do município na área de proteção e defesa civil.
2: Os municípios têm até o dia 31 de outubro para preencher o formulário em defesacivil-icm.com.br.
1: E essas foram as notícias do governo federal.
2: Uma realização da Secretaria de Comunicação Social da Presidência da República.
1: Com produção da empresa Brasil de Comunicação.
2: Fique agora com as notícias do Poder Judiciário e do Congresso Nacional. Uma boa noite.
1: Boa noite para você e até amanhã.
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4: Você vai ouvir agora notícias do Poder Judiciário.
5: CNJ lança a cartilha Remuneração de Magistrados e Magistradas.
6: TSE esclarece que é falso que a urna eletrônica exibe a mensagem confirma o seu voto.
5: STJ valida a eliminação de candidato a policial penal com histórico social incompatível.
6: Boa noite, eu sou Leandro Bezerra.
5: E eu sou Walter Lima.
6: O Conselho Nacional de Justiça lançou nesta terça-feira a cartilha Remuneração de Magistrados e Magistradas, Dúvidas Frequentes.
5: O material detalha a decisão do Supremo Tribunal Federal sobre o tema e as medidas do CNJ para fiscalizar e dar mais transparência aos pagamentos da magistratura. Repórter Carolina Chaves.
7: A publicação reúne o histórico de normas e traz um formato prático de perguntas e respostas com links diretos para a legislação. A cartilha está disponível no site do CNJ para acesso de toda a sociedade. Durante a reunião, o presidente do CNJ e do STF, ministro Edson Fachin, fez um pronunciamento.
8: Criamos o Observatório Nacional de Integridade e Transparência. Ampliamos os mecanismos de controles, disponibilizamos dados em volumes sem precedentes e temos agora um contra-cheque único a caminho e todas as rubricas conhecidas e uniformizadas.
7: O ministro Fachin destacou que o judiciário está aberto ao controle social, mas ressaltou que questionamentos legítimos não podem ser confundidos com campanhas de descredibilização.
6: STJ considera válida a eliminação de candidato em concurso público para o cargo de policial penal.
5: Mesmo sem condenação criminal definitiva, havia registros policiais, processos arquivados e o inquérito em andamento. Fátima Uchoa.
9: Após ser eliminado do certame, o candidato impetrou o mandado de segurança. O juízo concedeu liminar para que ele participasse do curso de formação, mas o Tribunal de Justiça do Rio Grande do Sul revogou a medida, o que o levou a interpor recurso no STJ. E a segunda turma decidiu que foi legal a exclusão. Para o relator ministro Marco Aurélio Belize, o histórico comportamental do candidato é incompatível com o padrão ético e funcional exigido para o cargo pretendido e quanto a funções ligadas à segurança pública, que exigem padrões éticos mais rigorosos, a análise da vida pregressa deve ir além dos antecedentes criminais, abrangendo também a conduta moral e social do candidato.
6: É falso que a urna eletrônica exibe a mensagem confirma o seu voto.
5: Eleitor não precisa esperar essa frase para apertar a tecla verde na hora de votar. Fábio Ruas.
10: A frase confirma o seu voto não aparece na tela da urna eletrônica. A mensagem que afirma isso e está circulando pelas redes sociais é falsa. A mensagem enganosa diz que se a eleitora ou eleitor apertar a tecla confirma antes da suposta frase aparecer na tela, o voto será anulado. Isso não acontece. A Justiça Eleitoral informa que a urna não tem qualquer mecanismo que anule o voto por esse motivo. É importante não confundir. A mensagem que aparece na tela antes de concluir cada voto é "confira seu voto" e não "confirma o seu voto", como alegam as publicações falsas.
6: Advogado da Caixa consegue restabelecer salário que foi reduzido após ação trabalhista contra o banco.
5: Para a Justiça Trabalhista, houve indícios de retaliação. Repórter Rafael Silva.
11: O advogado entrou com ação na Justiça do Trabalho pedindo redução de jornada para 4 horas por dia, conforme prevê o Estatuto da Advocacia. A Caixa concordou, mas reduziu o salário do empregado. Ele alegou retaliação por parte do banco e pediu a manutenção do salário em nova ação judicial. O Tribunal Superior do Trabalho reconheceu a represália e manteve a decisão de restabelecer o salário do advogado. Para os ministros, a Caixa agiu de forma abusiva ao alterar a jornada e diminuir a remuneração sem respaldo legal. A decisão foi unânime.
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6: A você, uma boa noite.
5: E até amanhã.
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12: Está no ar o Jornal do Senado.
13: Eu sou Paula Groba.
14: E eu sou Humberto Pinheiro.
13: E estes são os destaques de hoje do Jornal do Senado, que começa agora.
14: Política de combate à violência contra a mulher pode ser votada no próximo esforço concentrado.
13: Projeto que proíbe cotas em residências médicas divide opiniões no Senado.
14: Eleições 2026. Candidaturas femininas ao Senado crescem e chegam a todos os estados.
13: Boa noite.
14: Boa noite.
13: O combate à violência contra a mulher pode ganhar uma nova estrutura nacional, com mais integração entre os serviços públicos e garantia de continuidade das políticas de proteção.
14: É o que prevê um projeto do senador Paulo Paim, do PT do Rio Grande do Sul, que está em regime de urgência para votação no plenário. A proposta deve ser votada no próximo esforço concentrado. As informações com o repórter César Mendes.
15: O projeto do senador Paulo Paim, do PT gaúcho, que cria a Política Nacional de Enfrentamento à Violência contra a Mulher, busca respostas mais efetivas para as vítimas, continuidade nas políticas e um maior controle social para a proteção dos direitos das mulheres. Relatora, a senadora Damaris Alves, do Republicanos do Distrito Federal, explicou por que é tão importante transformar em lei as ações destinadas ao combate da violência de gênero no país.
16: Para que haja continuidade, que ninguém interrompa a política pública de enfrentamento à violência contra a mulher.
15: Damaris se comprometeu com Paim a encaminhar a votação do projeto na CDH no próximo esforço concentrado, no início de setembro, e diz que vai levar ao presidente do Senado, Davi Alcolumbre, o pedido de urgência com a sugestão de que o texto seja votado em plenário durante os 21 dias de ativismo pelo fim da violência contra a mulher, de 20 de novembro a 10 de dezembro.
13: E pequenos criadores terão mais opções para alimentar os rebanhos por meio do programa de venda em balcão. Além do milho, a Conab poderá adquirir sorgo, caroço de algodão, farelo de soja e farelo de milho.
14: Após a aprovação pelos senadores, foi sancionada pelo presidente da República a lei que amplia o programa de venda em balcão para alimentação animal. Um dos objetivos é facilitar o acesso de pequenos criadores e cooperativas aos estoques públicos de ração. Repórter Pedro Pincer.
17: O Poder Executivo sancionou a lei que altera o programa de venda em balcão e a Lei de Política Agrícola de 1991. A proposta foi aprovada pelo Senado antes de virar lei. A nova regra amplia a lista de produtos que podem ser adquiridos pela Companhia Nacional de Abastecimento, a Conab, para a alimentação animal. Entram nessa lista milho, sorgo, farelo de soja, farelo de milho e outros produtos, com preço de até 25% acima do mínimo vigente no estado onde ocorrer a compra. A relatora relatora no Senado, senadora Tereza Leitão, do PT de Pernambuco, explicou a importância da medida para o setor.
18: É muito importante para o momento atual que nós vivemos com a ameaça dos impactos climáticos provocados pelo El Niño. Ele faz uma adaptação dos instrumentos consolidados a esses novos desafios climáticos e de mercado, quando o acesso à alimentação animal é decisiva para mitigar perdas. Ele fortalece a produção e a renda rural, amplia a capacidade de resposta do Estado e contribui para a segurança alimentar do Brasil.
17: A lei estabelece limites mensais de compra de 27 toneladas para pequenos criadores cadastrados no Sistema de Cadastro Nacional de Produtores Rurais e demais agentes e de 80 toneladas para cooperativas e associações de agricultores familiares.
13: E virou lei a medida provisória aprovada pelo Congresso que socorreu regiões afetadas por desastres naturais.
14: Os recursos destinados somam 350 milhões de reais. A reportagem é de Herman Kulitz.
19: O crédito extraordinário de 350 milhões de reais cobrirá ações emergenciais de proteção e defesa civil em regiões atingidas por desastres naturais, como excesso de chuvas ou seca e estiagem intensas no início de 2026. Os fenômenos afetaram aproximadamente 5 milhões de pessoas nas 5 regiões do país. A relatora da proposição, senadora Tereza Cristina, do Progressistas de Mato Grosso do Sul, deu parecer favorável à medida, em solidariedade aos que sofreram os prejuízos. Por isso, defendeu a distribuição equilibrada do dinheiro por todas as regiões.
20: Diante de desastres que já atingiram milhões de brasileiros, socorrer as vítimas é dever do Estado. Por isso, meu voto é pela aprovação deste crédito de 305 milhões de reais, porque responsabilidade fiscal, antes de ser controle de despesa, é também sensibilidade com quem perdeu a casa, a lavoura e o meio de vida.
19: Os recursos poderão ser usados para assistência humanitária e restabelecimento de serviços essenciais.
13: E o presidente do Senado, Davi Alcolumbre, acompanhou o presidente Lula nesta segunda-feira em uma visita a um navio sonda da Petrobras em Oiapoque, no Amapá. A agenda ocorreu após a Petrobras anunciar a presença de petróleo em um poço exploratório na bacia da Foz do Amazonas.
14: Alcolumbre destacou o potencial de geração de riquezas para o país e defendeu que os brasileiros decidam sobre o futuro da exploração de petróleo na região. Segundo ele, os recursos do petróleo podem contribuir para a educação e a saúde públicas, além de gerar emprego e renda.
21: Nós sabemos o que a riqueza do petróleo é transformada para a vida das pessoas, sobretudo com os recursos do Fundo Social que vão para a educação pública brasileira e para a saúde pública brasileira.
13: O projeto de lei que proíbe a adoção do sistema de cotas no ingresso dos programas de residência médica foi alvo de debate na Comissão de Direitos Humanos.
14: Na audiência pública interativa, senadores, representantes de ministérios e de conselhos discutiram se as regras de acesso à formação acadêmica devem valer também para a seleção da especialização. Repórter Douglas Castilho.
22: O autor do requerimento para a reunião, senador Paulo Paim, do PT do Rio Grande do Sul, se manifestou contra o avanço da proposta, lembrando que é um defensor histórico das ações afirmativas no Senado Federal.
23: A política de cotas não é um privilégio, é simplesmente um instrumento de correção de desigualdades históricas e de ampliação de oportunidades. Não estamos discutindo apenas uma regra de seleção para programas de residência. Estamos discutindo que país queremos.
22: O autor do texto, o senador doutor Irã, do PP de Roraima, também se afirmou partidário das medidas de equidade, mas acredita que a existência desse tipo de política na graduação já cumpre a função de reduzir desigualdades, devendo prevalecer a partir dessa etapa a pura avaliação de competência.
24: Quando a gente entra na faculdade, a gente tem as mesmas oportunidades, os mesmos professores, e hoje com a internet, com a democratização do conhecimento, depois disso tudo, a gente ainda tem cota para fazer residente? Não.
22: O projeto já recebeu o relatório favorável do senador Márcio Bittar, do PL do Acre, e encontra-se pronto para a votação na comissão.
25: Eleições 2026.
13: O O número de mulheres na disputa por uma vaga no Senado cresceu nas eleições de 2026. São 69 candidatas, o maior número das três últimas eleições.
14: Mas mesmo com o avanço, elas ainda são minoria entre os concorrentes. Neste ano, as mulheres representam 22% das candidaturas ao Senado. O repórter Alexandre Campos mostra como está a participação feminina nessa disputa.
0: O número de candidatas representa 22% do total de candidaturas registradas neste ano. Para mudar esse cenário, o Senado, além de analisar projetos que visam aumentar a participação feminina na política e combater a chamada violência política de gênero, também lançou o Guia da Candidata. O manual, com linguagem clara e prática, traz orientações sobre diversos pontos durante o processo eleitoral e sobre o caminho para ocupar espaços de poder com segurança, informação e autonomia. Em sessão especial em março deste ano, a então senadora e procuradora da mulher no Senado, Augusta Brito, lamentou a necessidade de uma publicação como essa.
1: A política não é neutra. Mulheres enfrentam dificuldades maiores de acesso a financiamentos, às redes de apoio, à visibilidade, bem como são alvos mais frequentes de ataques, de desinformação e de violência política.
0: Dos atuais 54 senadores em final de mandato, 32 vão tentar a reeleição. Quanto à idade, 3 candidatos têm mais de 90 anos e 20 têm menos de 40. No critério cor-raça, 2 afirmaram que são amarelos, 192 brancos, 4 indígenas, 88 pardos e 29 pretos.
14: Com trabalhos técnicos de João Lira, o Jornal do Senado fica por aqui. Acompanhe agora as notícias da Câmara dos Deputados. Boa noite.
13: Boa noite e até amanhã.
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3: Câmara cria símbolo para conscientizar a população sobre doenças raras.
8: Avança a proposta que institui Dia Nacional sobre Climatério e Menopausa.
3: Deputados devem regulamentar a produção celular de proteínas animais.
8: O projeto prevê verba específica da primeira infância no orçamento público.
3: Boa noite. Já está pronto para entrar na pauta de votações do plenário da Câmara projeto que prevê detalhamento de recursos da primeira infância no orçamento público. A repórter Paula Bittar traz mais informações sobre a proposta.
25: A Comissão de Constituição e Justiça da Câmara aprovou um projeto que torna obrigatória a inclusão de quadros específicos no orçamento público para detalhar os recursos destinados à primeira infância, ou seja, a crianças de 0 a 6 anos de idade. De acordo com o projeto, os quadros deverão ser anexos à lei orçamentária anual e ao relatório resumido da execução orçamentária e discriminar as despesas em educação, saúde, assistência social e ações intersetoriais que tenham como beneficiárias diretas crianças de até 6 anos e suas famílias. A autora da proposta, a deputada Laura Carneiro, do PSD do Rio de Janeiro, afirma que a criação do quadro Orçamento Criança é mais um passo no sentido de garantir políticas públicas para essa faixa etária.
26: Sem recursos, sem garantia de orçamento, dificilmente as políticas públicas podem ser levadas a cabo. Então, não adianta a gente criar legislação, a gente ter a vontade política se a gente não tiver os recursos necessários para implementá-las. E a fiscalização dessas políticas se faz através do orçamento. Então, garantir a existência desses recursos, o levantamento desses recursos, os dados, são absolutamente necessários à política de proteção à infância e adolescência brasileiras.
25: A proposta que torna obrigatória a inclusão de quadros específicos no orçamento público para detalhar os recursos destinados à primeira infância ainda precisa ser analisada pelo plenário antes de seguir ao Senado. Da Rádio Câmara, de Brasília, Paula Bittar.
2: Educação.
8: Ayrton Faleiro, do PT, celebra a expansão do ensino superior no Pará. O congressista registra a criação de novas unidades federais no estado e o envio de verbas para apoiar a cultura e o esporte amador na região.
3: O legislador defende as políticas e programas como o pé de meia para garantir a conclusão da educação escolar e o ingresso no ensino superior. Ayrton Faleiro cumprimenta os mais de 100 líderes juvenis com quem se reuniu para traçar ações de apoio à educação e ao esporte.
8: Santim Roveda, do União, comemora a liderança do Paraná no IDEB, mantida nos resultados de 2025. O deputado atribui o desempenho aos investimentos do governo estadual na estrutura das escolas, na alimentação dos estudantes e na qualificação dos profissionais da educação.
3: Santim Roveda também cita a climatização das salas de aula e a oferta diária de proteína animal na merenda entre as medidas adotadas pela rede estadual. O parlamentar ainda destaca a seleção técnica de profissionais para as chefias dos núcleos regionais de educação.
8: Inácio Arruda, do PCdoB, comemora os resultados da educação pública no Ceará. Segundo o parlamentar, 80 das 100 melhores escolas públicas de ensino fundamental do país estão no estado, conquista que ele atribui a políticas de educação e ao trabalho de professores e municípios.
3: Inácio Arruda também ressalta iniciativas como a ampliação das escolas de tempo integral e a formação e valorização dos professores. Ele cita municípios como Sobral, Coreaú, Cruz, Pires Ferreira e Pedra Branca, entre os que possuem escolas de destaque.
8: General Girão, do PL, critica a política de aprovação de alunos adotada no Rio Grande do Norte. Ele conta que estudantes do ensino médio podem avançar de ano mesmo reprovados em até 6 disciplinas, o que, na avaliação do parlamentar, engana os resultados da educação no estado.
3: General Girão questiona os resultados divulgados pelo IDEB para o Rio Grande do Norte, afirmando que os indicadores de matemática e português pouco avançaram. Para ele, a política adotada pelo governo do estado não representa uma melhoria efetiva na qualidade do ensino.
4: Saúde.
8: A criação de um Dia Nacional de Conscientização sobre o Climatério e a Menopausa avançou na Câmara, com a aprovação da proposta pela Comissão de Saúde. Quem informa é a repórter Júlia Lopes.
5: A Comissão de Saúde da Câmara dos Deputados aprovou um projeto que cria o Dia Nacional de Conscientização sobre o Climatério e a Menopausa, a ser celebrado em 18 de outubro. A proposta da deputada Ana Paula Lima, do PT de Santa Catarina, busca ampliar a informação sobre os sintomas, impactos e tratamentos desse período, além de incentivar as mulheres a procurarem acompanhamento médico. O climatério é uma fase de transição que antecede e inclui a menopausa. Com a queda hormonal, podem surgir sintomas como ondas de calor, insônia, alterações de humor e dores nas articulações. Especialistas destacam que o tratamento deve ser individualizado de acordo com a necessidade de cada paciente. Para a deputada Ana Paula Lima, muitas mulheres passam por essa fase sem identificar os sintomas e sem receber orientação adequada.
6: É que muitas mulheres passam por essa etapa e elas não são identificadas e elas precisam fazer a reposição hormonal, se assim desejarem e se assim forem orientadas pelo médico que faz a assistência.
5: O projeto também prevê ações de conscientização, como palestras, seminários, campanhas nos meios de comunicação e redes sociais, além da distribuição de materiais informativos. Além da proposta, a Comissão de Saúde também aprovou a criação da Subcomissão Especial de Climatério e Menopausa, para aprofundar o debate sobre o tema. O projeto que institui o Dia Nacional de Conscientização sobre o Climatério e a Menopausa segue agora para análise na Comissão da Mulher. Da Rádio Câmara de Brasília, Júlia Lopes.
3: O projeto prevê a instalação de bebedouros e pontos de água potável em locais públicos de grande circulação, como praças, parques e áreas de lazer. O autor da proposta, Paulo Teixeira, do PT de São Paulo, afirma que a medida amplia o acesso gratuito à água e estimula hábitos saudáveis de hidratação.
8: Paulo Teixeira acrescenta que a iniciativa ajuda as cidades a enfrentar os efeitos das ondas de calor, priorizando áreas vulneráveis e locais com grande exposição a altas temperaturas. O texto ainda incentiva o uso de garrafas reutilizáveis para reduzir o consumo de embalagens plásticas descartáveis.
4: Segurança Pública.
3: Aloysio Mendes, do Republicanos do Maranhão, foi indicado para presidir a comissão especial que vai discutir a redução da maioridade penal para 16 anos. Apesar de ser favorável à proposta, o deputado afirma que guiará os trabalhos com isenção e responsabilidade.
8: Aloysio Mendes informa que o colegiado ouvirá autoridades e especialistas antes de votar a proposta. Segundo ele, mais de 80% da população apoia a redução da maioridade penal, rejeita a impunidade e cobra medidas mais duras duras contra crimes cometidos por jovens.
3: Juliana Cardoso, do PT de São Paulo, cobra a votação de projeto que criminaliza a misoginia, já aprovado pelo Senado e com regime de urgência na Câmara. Ela afirma que a proposta busca responsabilizar condutas de ódio, ameaça e humilhação dirigidas às mulheres por sua condição de gênero.
8: Juliana Cardoso alerta que a violência contra a mulher também se manifesta por ataques e intimidações, inclusive no ambiente digital. A parlamentar pede ao presidente da Câmara e aos líderes partidários que incluam a matéria na pauta do plenário.
3: Carol D'Artora, do PT do Paraná, defende a criminalização da misoginia para ampliar a proteção das mulheres contra discursos de ódio, ameaças e perseguições. A deputada apresentou proposta para punir práticas machistas no ambiente digital em complemento à matéria já em tramitação.
8: Carol D'Artora argumenta que a violência contra as mulheres muitas vezes começa antes da agressão física, com manifestações de ódio e intimidação. A parlamentar avalia que o combate a essas práticas nas redes sociais ajuda a prevenir formas mais graves de violência de gênero.
4: Justiça.
3: Fernanda Melchiona, do PSOL do Rio Grande do Sul, defende a revogação da lei da alienação parental. A congressista acredita que a legislação pode ser usada para revitimizar mulheres que denunciam violência ou buscam o pagamento de pensão alimentícia.
8: Por isso, Fernanda Melchiona cobra a votação do projeto que revoga a lei e critica um recurso apresentado na Câmara que impede o texto de seguir para o Senado. A deputada também defende a aprovação de uma proposta que criminaliza a misoginia.
3: Soraya Santos, do PL do Rio de Janeiro, celebra o papel dos advogados na defesa de direitos e na reparação de injustiças. A parlamentar ressalta iniciativas para ampliar o acesso à justiça e garantir proteção a grupos vulneráveis.
8: Soraya Santos também destaca a chamada Lei Júlia, que assegura a suspensão de processos por 30 dias para advogadas após o nascimento de filhos. Ela cita ainda uma iniciativa da OAB para oferecer assistência jurídica a vítimas de violência, idosos e filhos de vítima de feminicídio.
3: Rui Falcão, do PT de São Paulo, apresentou projeto para permitir que advogados públicos federais aposentados votem e sejam candidatos no conselho que administra os honorários da categoria. Hoje, esses profissionais não participam da escolha dos representantes do colegiado.
8: Rui Falcão argumenta que os aposentados também são afetados pelas decisões sobre a distribuição dos honorários. O deputado afirma que a mudança amplia a participação de mais de 4 mil profissionais nas decisões do conselho.
4: Agricultura.
3: A Câmara analisa um projeto de lei para regulamentar a produção celular de proteína animal. A ideia é incentivar a pesquisa na área, apontada como uma alternativa ambientalmente mais sustentável para a produção de alimentos. Quem informa é a repórter Maria Neves.
7: A Comissão de Defesa do Consumidor da Câmara analisa projeto do deputado Jorge Goten, do Republicanos de Santa Catarina, que prevê a criação de regras para pesquisa, produção e comercialização de alimentos por meio de cultivo celular. As normas devem valer também para os derivados e subprodutos desses alimentos, assim como para o incentivo à pesquisa no setor. Jorge Goten explica que a produção celular de alimentos envolve a multiplicação e a maturação de células-tronco em laboratório, resultando em produto com as mesmas características de carnes convencionais de origem animal. Pelo texto aprovado, o Executivo Federal deve criar as regras para cultivo celular de alimentos por meio de regulamentação da nova lei. Essas normas devem garantir a sanidade, inocuidade e sustentabilidade dos produtos, assim como a saúde do consumidor. A regulamentação também deverá garantir que a produção minimize os riscos de contaminação ambiental. O texto já foi aprovado na Comissão de Ciência, Tecnologia e Inovação, onde o relator, deputado Dr. Zacarias Calil, do MDB de Goiás, ressaltou que o Brasil é o maior exportador mundial de proteína animal. Segundo ele, o país responde por cerca de 28% das exportações de carne bovina no mundo, bovino e por aproximadamente 31% das carnes de aves.
9: Ao combinar rigor técnico com flexibilidade regulatória, o texto garante que o país esteja preparado para competir também no nascente mercado de alimentos cultivados com qualidade, segurança e credibilidade internacional.
7: Zacarias Calil argumenta ainda que o projeto responde a uma demanda global crescente por fontes alternativas de proteína que conciliem eficiência produtiva, segurança alimentar e responsabilidade ecológica. Segundo ele, o impacto ambiental causado pelo sistema alimentar vigente responde por 34% do total de emissões globais de gases do efeito estufa. O deputado cita ainda um estudo internacional que compara os impactos ambientais da produção tradicional de carnes e de proteína cultivada a partir de células. O levantamento apontaria redução de até 92% no aquecimento global e gasto de água 78% menor. De acordo com o autor, deputado Jorge Goten, no Brasil, a indústria de fontes alternativas de proteínas conta atualmente com pouco mais de 100 startups. Ainda segundo o parlamentar, esse mercado já atraiu cerca de US$ 600 milhões em investimentos. Pela cotação atual, esse valor corresponde a quase R$ 3 bilhões. Da Rádio Câmara de Brasília, Maria Neves.
8: Dilceu Esperafico, do PP, destaca a importância da produção de suínos para a economia de Toledo, município localizado no oeste do Paraná. O deputado afirma que a cidade lidera o PIB agropecuário do estado há 13 anos, impulsionado pela suinocultura.
3: Dilceu Esperafico ressalta que a força da atividade também se reflete na tradicional festa do porco assado no Rolete, marcada para 13 de setembro. O parlamentar aponta que o evento divulga Toledo e valoriza a produção agropecuária da região.
4: Direitos Humanos.
8: A Câmara aprovou a criação de um símbolo nacional para conscientização sobre doenças raras. A repórter Paula Bittar acompanhou a votação.
25: A Comissão de Constituição e Justiça da Câmara aprovou uma proposta que reconhece o laço multicolorido como símbolo nacional da luta pelos direitos das pessoas com doenças raras no Brasil. O símbolo terá 5 cores: rosa, lilás, azul, verde e amarelo. Segundo o texto, as pontas começam em rosa e passam gradualmente pelo lilás, azul e verde até chegar ao amarelo no centro do laço. O uso do símbolo será opcional e sua ausência não prejudica o exercício de direitos e garantias previstos em lei. As doenças raras, embora individualmente pouco prevalentes, afetam milhões de brasileiros, conforme destaca a relatora na comissão, deputada Silvia Cristina, do PP de Rondônia.
10: Mais do que um símbolo, esse laço representa milhões de brasileiros que convivem diariamente com o desafio do diagnóstico tardio, da dificuldade de acesso ao tratamento e, muitas vezes, da invisibilidade. Segundo o Ministério da Saúde, cerca de 13 milhões de brasileiros vivem com alguma doença rara. São mais de 7 mil doenças raras descritas, das quais aproximadamente 80% em origem genética e 20% decorrem de causas infecciosas, imunológicas, ambientais ou degenerativas.
25: Segundo Silvia Cristina, as doenças raras são um relevante desafio para o sistema público de saúde. Ela afirma que iniciativas legislativas de conscientização e visibilidade social são legítimas e adequadas ao interesse público. O Brasil já conta com o Dia Nacional das Doenças Raras e o Dia Nacional da Informação, Capacitação e Pesquisa sobre Doenças Raras, mas ainda não possui um símbolo oficial para a causa. O projeto que reconhece o laço multicolorido como símbolo nacional da luta pelos direitos das pessoas com doenças raras no Brasil segue para o Senado, a menos que haja recurso para análise pelo plenário. Da Rádio Câmara de Brasília, Paula Bittar.
4: Transportes.
3: Fausto Júnior, do União, cobra do governo federal a recuperação da BR-230, a Transamazônica, para garantir o escoamento agrícola e o transporte no sul do Amazonas. De acordo com o parlamentar, trechos entre Sucunduri e Apuí estão quase intrafegáveis.
8: Fausto Júnior argumenta que a falta de asfalto isola comunidades, impede o acesso a serviços especiais e gera pobreza. O parlamentar cobra a união da bancada amazonense por melhorias na Transamazônica, assim como ocorreu na mobilização pela BR-319, que liga Manaus a Porto Velho.
3: Projeto de doutor Ismael Alexandrino, do PSD de Goiás, obriga postos de combustíveis com 3 ou mais bicos de gasolina a disponibilizar uma bomba com gasolina E10, que tem até 10% de etanol. O parlamentar explica que o objetivo é oferecer uma alternativa aos veículos antigos.
8: Doutor Ismael Alexandrino também inclui no texto que o preço da gasolina E10 não seja superior ao da gasolina comum, com diferença máxima de 5%. Ele argumenta que muitas motocicletas e automóveis no Brasil ainda não são adaptados a combustíveis com maior concentração de etanol.
4: Economia.
3: Relator do projeto do Simples Nacional e um dos principais articuladores do MEI, Luiz Carlos Rauli, do Podemos do Paraná, critica o baixo desenvolvimento do Brasil, atribuindo o desempenho à

0: remuneração de integrantes do Judiciário, do Ministério Público e de órgãos de controle.
1: Adriana Ventura cobra do Congresso medidas para limitar os chamados supersalários e reduzir privilégios no funcionalismo. A parlamentar argumenta que esses gastos comprometem recursos públicos que deveriam atender às necessidades da população.
0: Termina agora o jornal Câmara dos Deputados, produzido pela Rádio Câmara, com trabalhos técnicos de Everson Urani e apresentação de Márcio Aquiles Sardi e Val Monteiro. Boa noite.
1: Uma boa noite para você. A Voz do Brasil volta amanhã.
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1: Olá, amigos, boa noite. 8:01. Estamos iniciando o Noturno desta terça-feira, 18 de agosto de 2026. Amazonas, de João Donato com Arthur Maia.

0: Samba Dobrado, de Djavan com a Banda Urbana. Antes, Amazonas, de João Donato com Arthur Maia. Rádio MEC 8 e 13.
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0: Itaiangá, de Paulinho da Viola com Mário Seve.

0: Alô, música e interpretação de Dino Rangel. Antes, Itaiangá, de Paulinho da Viola, com Mário Seve. Rádio MEC 8:20, boa noite.
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0: Em uma palavra, música e interpretação de Rogério Guimarães.

0: You Don't Know Me, de Caetano Veloso com Esdras Nogueira. Antes, Em Uma Palavra, música e interpretação de Rogério Guimarães. Rádio MEC 8:29.
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0: Segredos do Coração, música e interpretação de Beto Saroldi.

0: Coentro, de Tomás Saboga, com o quarteto Impressions. Antes, Segredos do Coração, música e interpretação de Beto Saroldi. Rádio MEC 8:37, boa noite.
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0: Todo Sentimento, de Cristóvão Bastos e Chico Buarque, com Romero Lubambo e Mauro Senise.

0: Choro de Cordel, de Sivuca e Glorinha Gadelha, com Sivuca e o Quinteto Uirapuru. Antes, Todo Sentimento, de Cristóvão Bastos e Chico Buarque, com Romero Lubambo e Mauro Senise. Rádio MEC 8:48.
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0: Jade, de Pedro Alcântara, com Pedro Alcântara e Lupa Santiago.

0: Lounge Jazz, de Léo Gandelman e William Magalhães, com Léo Gandelman. Antes, Jade, de Pedro de Alcântara, com Pedro de Alcântara e Lupa Santiago. E assim encerramos o noturno desta terça-feira, que está de volta amanhã, a partir das 20h. Continue conosco, vem aí o Jazz Livre ao vivo. Até já!
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